0: Para o João Otávio de Noronha, nesse caso deve ser flexibilizado o rol de procedimentos da Agência Nacional de Saúde Suplementar e observados critérios técnicos fixados pelo próprio STJ e pelo Supremo Tribunal Federal.
1: Dois municípios de Minas Gerais, dois de São Paulo e um de Goiás elegeram novos prefeitos nesse domingo.
2: As eleições suplementares são reguladas pelo Código Eleitoral. Fábio Ruas.
3: No estado de São Paulo, Reginópolis elegeu João Paulo Veríssimo e em Tuiuti, quem teve mais votos foi Alexandre Tadeu Gonçalves. Em Goiás, Elisberto Luz foi eleito prefeito de Joviânia. E em Minas Gerais, Amparo da Serra elegeu uma mulher para ser a nova prefeita. Quem ganhou foi Ayla Barbosa. Já em Bonito de Minas, Miqueias Mota Figueiredo foi o mais votado e se tornou o novo chefe do Poder Executivo do município.
1: Técnica de enfermagem consegue encerrar contrato após ser transferida de cidade.
2: Para o TST, a mudança foi considerada uma falta grave do empregador. Marla Lacerda.
4: A técnica de enfermagem passou em um concurso público para trabalhar em um hospital de Itanhaém, São Paulo. 3 anos depois, acabou o convênio entre o hospital e o estado, e ela foi transferida para outra unidade de saúde, em Pariquerassu, a 155 quilômetros de distância. Para os ministros, a mudança violou o edital do concurso, uma alteração ilegal do contrato de trabalho. Por isso, a técnica de enfermagem conseguiu a rescisão indireta, ou seja, ela pôs fim ao contrato de trabalho, mas com direito a todas as verbas trabalhistas, como se fosse uma demissão sem justa causa.
1: Tribunal Regional Federal da Terceira Região mantém decisão que obriga estado de Mato Grosso do Sul a atender indígenas pelo telefone 190.
2: A ação foi proposta pelo MPF pela FUNAI. Vanessa Pereira.
5: Segundo denúncias da comunidade indígena Guarani Kaiowá, não há atendimento policial nas reservas. Situação que se arrasta no Poder Executivo de Mato Grosso do Sul desde 2009. Em decisão, o TRF3 manteve a obrigação de atuação das polícias civil e militar do estado e fixou multa diária de R$1.000 ao governo de Mato Grosso do Sul em caso de descumprimento.
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1: Uma boa noite.
2: E até amanhã.

0: Eu sou Ricardo Nakaoka.
1: E estes são os destaques de hoje do Jornal do Senado, que começa agora.
0: O Congresso vai analisar veto ao projeto do contrato de primeiro emprego.
1: Parlamentares vão debater MP que exige prova nacional do MEC para exercício da medicina.
0: Lei garante até um ano para mulheres denunciarem violência doméstica e familiar.
1: Boa noite.
2: Boa noite.
1: Mulheres vítimas de violência doméstica e familiar passam a ter mais tempo para buscar a justiça. Uma nova lei ampliou de 6 meses para 1 ano o prazo para denunciar o agressor.
0: O objetivo da mudança é reforçar a proteção às vítimas, em sintonia com os princípios da Lei Maria da Penha. Repórter Bruno Lourenço.
3: A lei agora dá a vítimas de violência doméstica e familiar até 1 ano para tomar providências legais contra seus agressores. O prazo anterior era de 6 meses, com do dia em que a mulher tem conhecimento do autor do crime. A senadora Damaris Alves, do Republicanos do Distrito Federal, afirmou que essa extensão do tempo se insere no espírito da Lei Maria da Penha e no tratamento mais protetivo às vítimas.
4: Neste sentido, apenas com o decurso do tempo, com a progressiva conscientização da violência vivida e o consequente fortalecimento moral, é que a mulher possui condições de denunciar seu agressor. Assim, nada mais razoável que o direito de queixa possa ser exercido dentro do período de 12 meses, ao contrário dos 6 meses ora vigentes.
3: Em caso de falha do Ministério Público, esse prazo também vai a 1 ano e começaria a contar a partir do término do período reservado à promotoria para o oferecimento da denúncia à justiça.

0: Senador Randolfe Rodrigues, do PT do Amapá, afirmou estar confiante na votação da proposta que acaba com a escala de trabalho 6-1 antes do recesso parlamentar, previsto para começar no dia 17 de julho. Para o líder do governo no Congresso Nacional, a realização de uma sessão de debates sobre o tema, marcada para 1º de julho, demonstra que a matéria está avançando no Senado.
1: Randolfe também avalia que há tempo para que a proposta que reduz a jornada para 40 horas semanais, sem corte de salários, seja analisada pela Comissão de Constituição e Justiça e pelo plenário ainda neste semestre.
2: E eu tô otimista que nós não entraremos em recesso sem a apreciação do fim da 6-1.
0: E foi vetado integralmente pelo governo o projeto que criava o programa Contrato de Primeiro Emprego, voltado à ampliação das vagas para quem ainda não teve a carteira assinada.
1: A decisão presidencial agora será analisada por deputados e senadores em sessão do Congresso. Mais detalhes com o repórter Márcio Maturana.
3: O projeto que criava o programa Contrato de Primeiro Emprego para jovens de 18 a 29 anos foi vetado integralmente. O governo argumentou que a proposta prejudica os estudos com jornadas de até 44 horas semanais e cria uma categoria de trabalhadores com menos direitos porque diminui a parte do patrão para o FGTS e para a Previdência. O autor foi o senador Irajá, do PSD do Tocantins, que pretendia com a proposta reduzir um problema dos profissionais iniciantes.
4: Os adolescentes, os jovens, que tanto sonham e almejam ter uma profissão, ter a sua independência financeira, de poder ajudar com o orçamento doméstico da sua família em casa, de poder ter um trabalho digno, hoje não possuem nenhum tipo de perspectiva, porque o próprio mercado de trabalho justifica que esses jovens não têm experiência profissional. Ora, é um dilema. Se ele não tem oportunidade, como é que ele vai ter experiência?
3: O veto precisa ser analisado agora numa sessão do Congresso Nacional.
0: E para obter registro profissional nos conselhos regionais, estudantes de medicina deverão ser aprovados no Exame Nacional de Avaliação da Formação Médica, o ENAMED, no último ano da graduação. A exigência foi determinada por medida provisória publicada pelo presidente Lula.
1: A prova será aplicada pelo Ministério da Educação, mas a obrigatoriedade valerá apenas para os alunos que ingressarem no curso após a publicação da medida provisória. Os candidatos reprovados poderão refazer o exame em edições posteriores, que ocorrerão semestralmente.
0: No Senado, aguarda análise do plenário um projeto que também estabelece prova de proficiência como pré-requisito para obtenção do registro profissional. No entanto, nesse caso, a aplicação do exame seria feita pelo Conselho Federal de Medicina. O relator da proposta, senador Dr. Irã, do Progressistas de Roraima, defende a iniciativa.
5: De 100 médicos que se formam, 30 não sabem nada. E aí, esses médicos vão cuidar da gente. E isso deixa as pessoas que principalmente vão procurar os ambulatórios do SUS, os pronto-socorros, numa situação de absoluta fragilidade.
1: O projeto que cria regras para regularizar áreas rurais embargadas por infrações ambientais terá de ser analisado pelo plenário.
0: Um recurso apresentado por senadores derrubou a decisão terminativa da Comissão de Agricultura. Os detalhes com a repórter Marcela Cunha.
6: O texto tinha sido aprovado de forma terminativa pela Comissão de Agricultura e seguiria direto para a Câmara se não houvesse o recurso. O documento foi assinado por senadores do PT, PDT, PSB e PSD, que defendem uma discussão mais ampla, por entenderem que a proposta envolve proteção ambiental, fiscalização e responsabilização por infrações. O projeto do senador Sérgio Petecão, do PSD do Acre, cria termos de compromisso entre produtores e órgãos ambientais para cessar a infração, reparar o dano e permitir o retorno da área à regularidade. Se o órgão ambiental não responder ao pedido em 60 dias, os efeitos econômicos do embargo, como restrição ao crédito rural, poderão ser suspensos. O relator, senador Zequinha Marinho, do Podemos do Pará, defendeu que a proposta dá mais previsibilidade sem comprometer o meio ambiente.
7: O embargo não pode ser via satélite. O embargo tem que ser a presença do técnico identificando a área e isolando aquela área para que não haja qualquer tipo de comprometimento no sentido inverso e liberando a área não embargada para a continuidade da produção.
6: Com o recurso, a proposta ainda não segue para a Câmara e terá que ser analisada pelo plenário do Senado.
1: E comprar um imóvel na planta pode representar a realização de um sonho, mas também envolve riscos para o comprador. Para aumentar a segurança de quem investe nesse tipo de aquisição, o Senado pode iniciar a análise de um projeto que cria novas garantias durante a execução da obra.
0: Entre as medidas previstas,

0: Reginaldo Lopes, do PT de Minas Gerais, exalta o programa Imóvel da Gente, do governo federal, que destina imóveis da União a estados e municípios para projetos de interesse público. Ele acredita que a iniciativa contribui para ações de mobilidade urbana, saúde e educação.
1: Uma das áreas citadas por Reginaldo Lopes é a antiga linha férrea Águas Claras, na região metropolitana de Belo Horizonte. Segundo o parlamentar, a medida vai permitir a implantação de um parque linear e de novas vias de acesso em Belo Horizonte e Nova Lima.
2: Ciência e tecnologia.
0: A Câmara aprovou um projeto que autoriza a inclusão da robótica como disciplina optativa nas escolas. O repórter Marcelo Lacher explica como isso será feito.
3: O plenário da Câmara aprovou um projeto que autoriza o governo a incluir a robótica como matéria optativa nos currículos de toda a rede de ensino. Isso vai valer para a educação pública e privada. A proposta também reconhece a robótica como esporte de competição. A robótica é uma disciplina que envolve conceitos de diversas áreas de conhecimento, como mecânica, elétrica, eletrônica e computação. E como o próprio nome diz, o objetivo é construir robôs capazes de desempenhar diversas tarefas. O projeto original do deputado Luiz Carlos Mota, do PL de São Paulo, incluía a robótica como disciplina obrigatória, o que foi retirado do texto pelo relator, deputado Saulo Pedroso, do PSD de São Paulo. Hoje, diversos sistemas de ensino já prevêem a robótica como disciplina optativa, o que é admitido pela Base Nacional Comum Curricular. A proposta foi criticada em plenário pelo deputado Tarcísio Mota, do PSOL do Rio de Janeiro, para quem sugerir disciplinas escolares não é papel do parlamento.
4: Esse parágrafo, esse artigo é inócuo, ele diz que o Poder Executivo pode fazer uma coisa que ele já pode, mas ele abre um precedente muito difícil. Porque não é papel nosso dizer que o governo pode ou não pode fazer disciplina no currículo escolar. Isso é papel da Base Nacional Curricular Comum e do Conselho Nacional de Educação, ouvido o Ministério da Educação e no Plano Nacional de Educação votado aqui.
3: O projeto prevê ainda que a robótica educacional e a robótica como competição dependerão de recursos do orçamento, mas admite a participação de parcerias público-privadas. O relator Saulo Pedroso disse que o projeto pode ajudar a atrair investimentos.
5: O projeto de robótica já é uma realidade hoje, na atualidade, e o que nós estamos fazendo é, além da possibilidade de fazer parte da grade educacional de ensino, é que ela seja reconhecida como uma modalidade esportiva e a gente possa incentivar, né, investimento nessa área no país. Investimentos vão acontecer, nós vamos ter a oportunidade de gerar emprego, gerar renda.
3: O projeto que autoriza o governo a incluir a robótica como matéria optativa nos currículos escolares e reconhece a modalidade como esporte de competição seguiu para análise do Senado. Da Rádio Câmara de Brasília, com informações de Antônio Vital, Marcelo Larcher.
2: Política.
1: Sâmia Bonfim, do PSOL de São Paulo, registra a decisão da primeira turma do STF que condenou o ex-deputado Eduardo Bolsonaro pelo crime de coação. Ela entende que responsabilizar agentes públicos por atos ilegais é importante para a defesa das instituições democráticas.
0: De acordo com Sâmia Bonfim, não deve haver tratamento diferenciado para autoridades investigadas pela justiça. A parlamentar considera que a aplicação imparcial da lei preserva o Estado democrático de direito e a confiança da população nas instituições.
1: Já cabo Gilberto Silva, do PL da Paraíba, repudia a decisão do Supremo que envolve Eduardo Bolsonaro. O congressista questiona a condução do processo e afirma que houve desrespeito a princípios constitucionais e ao devido processo legal.
0: Cabo Gilberto Silva manifesta solidariedade a Eduardo Bolsonaro e sustenta que a decisão tem motivação política. Na visão do deputado, o caso reforça a necessidade de debate sobre garantias individuais, independência entre os poderes e respeito às prerrogativas parlamentares.
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1: Direitos Humanos.
2: A Comissão Especial da Primeira Infância aprovou a inclusão de prioridade para este grupo na Constituição. A repórter Maria Neves tem mais informações.
3: A comissão especial que analisou a proposta de incluir na Constituição a prioridade da primeira infância, período que vai de 0 a 6 anos no acesso a uma série de direitos previstos na Carta Constitucional, aprovou o texto da relatora, deputada Amanda Gentil, do PP do Maranhão. Ao apresentar o relatório, a parlamentar ressaltou que as experiências vividas nessa fase moldam o cérebro da criança por toda a vida, com consequências para o aprendizado e a saúde física e mental.
4: É um dado científico, foi através do ganhador do prêmio Nobel James Heckman. A cada dólar investido na primeira infância, nós temos um retorno 7 vezes maior. Então, isso aqui é muito mais do que pensar no hoje. Já está aprovando o texto hoje que muda a realidade de muitas crianças na primeira infância, mas também muda a realidade de muitos jovens e adolescentes e adultos lá na frente.
3: Hoje a Constituição determina que o Estado, a família e a sociedade devem assegurar a crianças, adolescentes e jovens direitos como saúde, educação, cultura e convivência familiar com prioridade absoluta. O texto constitucional também estabelece a obrigatoriedade de proteção integral desse grupo social contra a violência e o abandono. A proposta aprovada, que foi apresentada pela deputada Laura Carneiro, do PSD do Rio de Janeiro, inclui expressamente na Constituição a menção à primeira infância na garantia desses direitos. Para o presidente da comissão especial, deputado Osmar Terra, do PL do Rio Grande do Sul, não há prioridade maior que a primeira infância em qualquer política pública. O parlamentar, que é médico, sustenta que essa fase da vida representa um momento crucial em que o ser humano organiza todas as competências que vai usar pelo resto da vida. De acordo com ele, as vivências nessa idade têm consequências, inclusive, para a saúde cardíaca.
5: Uma criança bem cuidada no início da vida tem menos chance de ter problemas cardíacos graves na idade adulta, embora possa ter até tendência genética, mas pode ser prevenido pela estimulação e pelo manejo do estresse.
3: Ainda de acordo com o projeto aprovado, União, estados e municípios terão de dar publicidade aos investimentos realizados anualmente em ações e programas voltados à família, à criança, desde a primeira infância, ao adolescente, ao jovem, à mulher e ao idoso. A relatora, deputada Amanda Gentil, também apresentou um projeto para alterar o marco legal da primeira infância. Uma das mudanças propostas prevê a adoção de medidas para evitar a exposição precoce e excessiva de crianças à propaganda e a conteúdos e tecnologias inadequados ao desenvolvimento infantil. O projeto também cria o Indicador Nacional de Desenvolvimento da Primeira Infância, como instrumento de monitoramento e avaliação das políticas públicas destinadas a pessoas nessa faixa etária. Da Rádio Câmara de Brasília, Maria Neves.
1: Saúde.
2: Os deputados aprovaram a Política Nacional para a Prevenção e Tratamento de Doenças Crônicas da Pele no SUS. O texto foi encaminhado para análise do Senado, como informa a repórter Daniele Lessa.
6: A Comissão de Constituição e Justiça da Câmara dos Deputados aprovou o projeto que cria uma Política Nacional de Prevenção, Tratamento e Controle das Doenças Crônicas da Pele dentro do Sistema Único de Saúde, o SUS. O autor do projeto é o deputado Cabo Gilberto Silva, do PL da Paraíba. A proposta prevê uma atuação mais ampla do SUS, com o diagnóstico precoce, tratamento e acompanhamento contínuo dos pacientes. O relator da proposta na Comissão de Saúde, deputado Ismael Alexandrino, do PSD de Goiás, argumenta que essas doenças exigem um cuidado mais completo e humanizado, pois causam impactos profundos na qualidade de vida.
7: É a promoção de um atendimento integral e multidisciplinar que inclui não

0: apenas o tratamento clínico, mas também suporte psicológico, psiquiátrico e social. Esta abordagem reflete a compreensão de que as doenças crônicas de pele têm implicações que vão além do físico, afetando também a saúde mental e o bem-estar social dos pacientes.
1: Outras medidas da proposta incluem o incentivo às pesquisas científicas e a realização de campanhas educativas para conscientizar a população e reduzir o preconceito contra pessoas com doenças de pele. O projeto que cria a Política Nacional de Prevenção, Tratamento e Controle das Doenças Crônicas da Pele foi aprovado por 3 comissões da Câmara e foi para o Senado, sem necessidade de passar pelo plenário. Para virar lei, precisa ser aprovado pela Câmara e pelo Senado. Da Rádio Câmara de Brasília, Daniele Lessa.
2: Luiz Couto, do PT da Paraíba, manifesta apoio à criação da Frente Parlamentar de Apoio às Pessoas com Epilepsia. De acordo com o deputado, a iniciativa amplia o debate sobre a doença e combate o preconceito enfrentado por milhões de pacientes.
3: Ele defende ainda mais investimento em diagnóstico precoce, acesso a medicamentos e políticas públicas voltadas às pessoas com epilepsia. Para Luiz Couto, a Frente Parlamentar pode contribuir para garantir mais inclusão, dignidade e qualidade de vida aos pacientes e suas famílias.
2: Termina agora o jornal Câmara dos Deputados, produzido pela Rádio Câmara, com trabalhos técnicos de Alan de Souza e apresentação de Val Monteiro e Luciana Vieira. Uma boa noite para você.
3: Você fica agora com as notícias do Tribunal de Contas da União. Boa noite.
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Alô, buenas! Salve, salve, gente buena! Gurizada medonha, gurizada macanuda do extremo sul catarinense, norte e nordeste do Rio Grande do Sul. E é claro, para quem também nos ouve através da internet, seja pelo aplicativo Rádio Mampituba FM, seja pela plataforma, que é o nosso site, mampitubafm.com. E para quem também tem o equipamento que dispõe aí da inteligência artificial, Alexia, que pode ordenar aí que a sua Alexia coloque aqui na Rádio Mampituba FM, né? E ela vai te obedecer com certeza, né? Então tá bueno, seja tu nos ouvindo pelas ondas do rádio ou pela internet, te desejamos uma boa noite, uma ótima semana aí a todos nós, começando mais uma semana, né? Muito bem, são 21h42. De ontem para hoje, né? Bom, além de termos tido uma chuvinha aí no período aí desta segunda-feira, né? Pela manhã, à tarde, tivemos chuva. Também tivemos queda também na temperatura em relação a ontem, né? Bom, neste momento, a temperatura em 14 graus. Continua aí a probabilidade de chuva em 17%, umidade relativa do ar em 86% e ventos de 21 km/h. Muito bem, é o que temos aí no momento. É, nesta noite de segunda-feira, neste 22 de junho de 2026. Vamos começando aqui a nossa festa fandangueira, que vai até a meia-noite. Então, vamos te convidando a adentrar ao nosso salão, o nosso salão, e vamos

Vamos fandanguear aí até a meia-noite, né? Muito bem. É, pra ti participar, interagir aqui, adentrar o nosso salão, é através do nosso WhatsApp, né? 48 3533 2000. E vamos nós, então, entreverados aqui na nossa festa fandangueira. Muito bem, além de atendermos aqui os amigos, alguns retardatários aí do nosso chimarreando, também temos aí na nossa festa fandangueira, lá pelas 22h15 por aí, o nosso informativo esportivo, nosso popular papo de futebol, que fala aí sobre a Série B do Campeonato Brasileiro, sobre a Copa do Mundo, jogos da Copa do Mundo. Hoje tivemos o Messi entrando para a história aí, né, como jogador com mais gols em Copas do Mundo, né? Depois dos 2-0 aí da Argentina frente à seleção da Áustria. Boa seleção da Áustria, mas não resistiu aí ao genial Messi, né? Parece que a bola procura ele, né? Além de ser um baita jogador, ainda também tem sorte, né? Errou um pênalti, mas depois fez dois, consolidando aí a vitória da Argentina, colocando a atual campeã do mundo, né? Colocando aí colocando para a próxima fase aí da Copa do Mundo, né? Então tá bom. Muito bem, além do nosso papo de futebol, que tem o oferecimento de tintas Luxton, produzida pela empresa Quimicer lá de Siderópolis. Lá pelas 11, depois do intervalo das 11, das 23 horas, temos a nossa hora do aniversariante, para homenagearmos aqui os aniversariantes, inclusive alguns registrados aí até na sexta-feira, né? Sexta-feira foi graúda as participações, né? Em função dos palpites pro jogo da seleção brasileira, que foi na sexta-feira. Até fizemos só o chimarreando, engordamos o chimarreando de sexta-feira, né? Que também teve o especial Feras da Música Gaúcha com o grupo Minuano aí, que foi excepcionalmente no chimarreando, né? Depois do chimarreando ali, tivemos o especial Feras da Música Gaúcha até as 21 horas. Então tá bom, mas temos aniversariantes aí a serem homenageados, por exemplo, da dona Ana Maria Clebioda, lá de Criciúma, que deixou na sexta-feira a homenagem para sua irmã Maura Clebioda. Foi aniversariante da própria sexta-feira, dia 19, né? Também completou aniversário no dia 19, na sexta-feira, o Alceu Luiz. Só não colocou de onde é aí o Alceu Luiz, também foi aniversariante de sexta-feira. Muito bem, e já no registro de hoje, do seu Antônio Moreira, nosso amigo seu Antônio Moreira, lá de Torres, homenageando a filha, a Caroline Moreira. A Carol tá aniversariando, teve aniversariando ontem, domingo, né? Dia 21. Muito bem. E se tens alguém para homenagear, registre aí com nome completo e cidade.

0: aniversariante, pois sexta-feira. É, sexta-feira é dia de sorteio do mês. É, no sorteio do mês tem almoços do restaurante São Cristóvão, tem presentes do amigo Cláudio Cantor, luminária de LED e extintor automotivo e também da dona Laura lá de Forquilinha, R$250 em Pix. Então coloque o seu aniversariante aí em condições, né, de estar sendo aí sorteado aí neste sorteio de sexta-feira, a última sexta-feira do mês. Os presentes são mais graúdos, né? Então tá bom, então vamos que vamos. O seu Antônio Moreira mandando aqui pra Caroline, pra filha Caroline, completou aniversário ontem, né? Mercedita. A sequência rola aqui na festa fandangueira, seu Antônio Moreira e a Carol. Parabéns aí pra Carol. Vamos lá, quem também quer ouvir música? Vamos ouvir, quem também quer ouvir música, vamos lá.
1: Quem é?
2: Boa noite, Caio, velho. É o Marco Antônio. Olha só, vou na carona do rapaz que pediu agora a música Noite de Inverno com meu pai aí, tá? Ofereço a música pra minha esposa Vanessa, pra tu estar na escuta da programação.
0: Muito bem, esse é retardatário lá do Chimarrendo, né? Então ouviu, né? Marco Antônio e a Vanessa aí. Ouviram aí na finaleira do Chimarrendo o Serranos, Noite de Inverno com meu pai. Então tá bom, mas querendo pedir alguma outra aí, ô Marco Antônio, à vontade, né? Muito bem, já lembro também que amanhã começa a enquete, os palpites para Brasil e Escócia na quarta-feira. É, e desta feita teremos aí para acertadores. Teremos rádios, que não será só um rádio. Não será só um rádio, né? De repentemente, uns dois ou três rádios, né? Também teremos garrafão de vinho, também cedido aí pela dona Ivone Brovedan, pacote de erva mate mazute. Ela cedeu o pacote dela, foi uma das acertadoras aí do placar entre Brasil e Haiti, os 3-0 do Brasil e Haiti, que tivemos 5 acertadores do placar, né? Então fica à disposição aí, mais uma vez lembrando, né? Fica à disposição aí dos ganhadores aí, o João Carlos de Jesus, ganhou erva mate mazute. Quem mais aqui? É a dona Ivone Brovedan, que já cedeu a erva mate dela pro próximo sorteio aí, de quarta-feira. O Siegfried lá de Araranguá, Colorado. Siegfried também foi outro acertador do placar, né? Quem mais aqui? O Vilmar Oliveira, aqui de Santa Rosa do Sul, também foi acertador. Mas tivemos mais alguém aqui, deixa eu ver, a dona Vanilda. É, a dona Vanilda também foi acertadora aí do placar, né? Bom, então fica à disposição destes amigos aí os pacotes de erva mate mazute, né? Buenas, mas vamos lá, quem pediu aqui e não ouviu no Chimarrendo, mas vai ouvir agora. A Loura Ferrari lá de Forquilinha, né? Diz ela, boa noite, abraço. Meu nome é Loura Ferrari de Forquilinha, gostaria de ouvir aí a música PM para oferecer aí para todos os ouvintes. Então é isso aí, dona Loura aí de Forquilinha. Vamos lá, vamos ouvir. Vamos curtir aqui a nossa festa fandangueira. 21:53, vamos que vamos.

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na noite gelada, gélida de segunda-feira. O Porca Véia pra dar uma aquecida aqui. Saudoso Porca Véia, vou me despedir cantando. Muito bem, essa aí pro amigo Donizete lá de Donizete Crescenço, lá das bandas de São Joaquim. Buenas, ô, meu amigo Donizete, até mandei essa aí pra ti, porque eu acho que ou alguém tá com o teu celular, ou alguém clonou o teu celular aí. Pois, né, estão mandando umas mensagens estranhas e que não fazem sentido aqui com os pedidos que o amigo manda aqui. De vez em quando manda áudio, ou às vezes manda digitado, né? Então tá, tem alguém com umas conversas estranhas aqui através do teu número aí. Pelo menos no perfil aqui tá a tua foto ali, mas eu acho que alguém ou está com o teu celular ou clonou o teu número aí, né? Então fica ligado. É porque golpes, vou te contar uma coisa. Que tem de golpistas aí, vou ter que contar, né? Buenas, também toquei aqui o grupo Querência Mercedita. É, do seu Antônio Moreira, lá de Torres, homenageando a filha, a Caroline Moreira, que ontem completou o aniversário, né? Então, parabéns aí pra Carol. Vamos homenageá-la lá na nossa hora do aniversariante. Também toquei aqui pra Dona Edith lá nas bandas de Chapecó, que deve estar mais frio do que aqui, né? É, pra ela aí o Tchê Guri, Amor de Baile. E ainda o Xeloquedo, o Xeloquedo PM. Mas não é aquele PM fardado, PM é pau mandado. É, na sugestão aqui de quem? Da Loura Ferrari lá de Forquilinha, né?

É, mandando pra todos os ouvintes aí. Então tá bom, valeu, Loura. 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Vamos lá, vamos conferir quem pediu aqui. Um abraço aí pra dona Nelly, lá nas banhas das bandas de Praia Grande. Deve estar muito frio por aí, né? Uma boa noite aí, dona Nelly. Daqui a pouco tocamos uma das suas aí, né? Também a tia Reja lá nas bandas, também de Praia Grande. Alô, tia Reja, boa noite. Deixa eu ver quem mais aqui. Já o Manuel, o Manuel lá de Criciúma, diz ele, boa noite. Quero oferecer uma música aí pra minha esposa a Silviana. A música é Romance de um Peão Posteiro, com os Mateadores. Então tá bom, Manuel e Silviana, aquele abraço, boa noite aí pro casal, né? Na sequência rola aí a sugerida aí, né? Então tá bom, mas é hora de conferirmos aqui o nosso informativo esportivo. 22:20, num oferecimento de tintas Luxton. 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Vamos lá, vamos conferir aqui, começando pela Série B do Campeonato Brasileiro, que está aí na 14ª rodada. E começou na quinta-feira, né? Na quinta-feira, na Ilha do Retiro, o Sport Recife e o Atlético Goianiense empataram em 1-1. Já na Arena VGD, Londrina 2, Atlético 0, jogo que aconteceu no sábado. Ainda no sábado, no estádio Presidente Vargas, o Ceará foi derrotado pelo Botafogo de Ribeirão Preto por 1-0. No mesmo horário de sábado, às 19 horas, no estádio Oba, o Vila Nova venceu o Náutico por 4-3. Já na Ressacada, ontem, domingo, jogo das 11 da manhã, o Avaí venceu o Cuiabá por 1-0. O Avaí querendo sair da zona de rebaixamento, onde no momento é o 18º colocado. Tá ali, próximo da saída. Agora é tentar sair do atoleiro aí, né? Muito bem, já tivemos também no estádio Rei Pelé, ontem, às 16 horas, o CRB e o Fortaleza, que

Empataram em 1-1. Bom, tivemos mais jogos aí também. Ontem, no jogo das 17 horas, no estádio, né, no campo do 1º de maio, São Bernardo foi derrotado pelo Juventude por 1-0.

por 3-0 aí pro Operário. Muito bem. Bom, jogo de hoje, que deu sequência aí à rodada, é no estádio Moisés Lucarelli. Vamos ver se já encerrou, já encerrado aí. Ponte Preta 0, Novo Horizontino 2. Com 2 gols de Robson, o Novo Horizontino venceu aí a Ponte Preta em casa, né? No seu estádio, no Moisés Lucarelli. Muito bem, amanhã às 20 horas fecha a rodada lá no estádio Independência, lá em Minas Gerais. O América Mineiro recebe o Criciúma. O Tigre vai a Minas enfrentar aí o lanterninha da Série B do Campeonato Brasileiro, que é o América Mineiro. Que há pouco, na rodada passada, conquistou apenas a primeira vitória no campeonato, né? Então há uma oportunidade aí pro Tigre fora de casa, fazer somar pontos aí, né? Já que está aí na oitava posição. Estava melhor posicionado aqui, mas acabou perdendo 2 posições por enquanto na rodada aí o Criciúma, que então joga amanhã para tentar recuperar novamente aí a sua posição. Se não me engano, era o 6º colocado, né? Então tá bueno. Vamos lá, vamos passar para a Copa do Mundo. Passando para a Copa do Mundo. Jogos de hoje aí da Copa do Mundo. Tivemos aí às 14 horas desta segunda-feira, lá em Dallas, nos Estados Unidos, a Argentina, no jogo das 14 horas, marcando 2-0 aí em cima da Áustria. E os 2 gols do Messi, né? Que também já tá fazendo história, fez história aí neste resultado, já como o maior goleador das Copas do Mundo aí, né? Chegando aos 18 gols aí. O extraterrestre do futebol, Messi. Argentina 2, Áustria 0. Argentina lidera com folga aí o grupo, né? Já está classificado aí para a próxima fase com 6 pontos. A Áustria, mesmo com a derrota, é a segunda colocada. Já que amanhã tem outro jogo aí desse grupo, né? Do grupo J, em Santa Clara, deve ser lá no México, né? Jordânia e Argélia vão se enfrentar, que são os últimos 2 colocados aqui. A Jordânia está em terceira e a Argélia em quarto lugar, né? Vamos ver como é que foi o primeiro jogo da Áustria. A Áustria venceu por 3-1 a seleção da Jordânia, por isso está ali na segunda colocação. Muito bem, vamos lá. Tivemos mais jogos hoje aí. Às 18 horas na Filadélfia, 2 horas depois. Houve um atraso aí nesse jogo aí da França e Iraque, né? Com 2 gols de Mbappé, a França vence o Iraque e vai ao mata-mata, da Copa do Mundo, né? Então, França aí, líder absoluta aí deste grupo aí também, com 6 pontos, né? E vai aí para a próxima fase. Muito bem, já é lá nos Estados Unidos, a Nova Jersey, em New Jersey. A Noruega, neste momento, está enfrentando a seleção de Senegal, né? Noruega, neste momento, vai vencendo por 3-1. O jogo está com 25 minutos aí do segundo tempo. Dois gols de Haaland, do craque Haaland, para a Noruega. E Pedersen. Pedersen também marcou aí o terceiro gol aí, aliás foi o primeiro, né? Foi o primeiro gol o Pedersen e depois 2 gols de Haaland. Já a seleção de Senegal, Ismaïla Sarr fez o gol aí de Senegal, neste momento placar aí então de 3-1 aí para a Noruega, vai vencendo, o jogo está em andamento ainda, né? Na metade aí.

e do segundo tempo. Vamos lá, conferindo aqui. Conferindo mais algum jogo que aconteça hoje, não. Acho que são esses jogos aí, os jogos de hoje, né? Vamos lá, vamos conferir o que rola. É, o que rola amanhã aí na Copa do Mundo. Jogos de amanhã aí pela Copa do Mundo. É, amanhã então às 0 horas, aliás, nesta noite, né? É, passando da meia-noite às 0 horas, esse jogo aí do grupo J, né? Do grupo da Argentina, Jordânia e Argélia se enfrentam aí em Santa Clara, hoje à meia-noite, né? Vamos lá, vamos em frente, amanhã pelo grupo K, amanhã Portugal e Uzbequistão, é a seleção de Portugal que está na terceira colocação aí neste grupo aí, né? A Colômbia é a líder do grupo aí, né? Com 3 pontos. É, e já a Colômbia, às 23 horas de amanhã, em Aquiron, enfrenta aí a seleção de Congo. Bom, pelo grupo L amanhã, Inglaterra e Gana. A Inglaterra que é a líder aí desse grupo, né? Após ter tido uma vitória aí de 4-2, goleando a Croácia por 4-2, é a líder do grupo, recebe Gana. Já é lá em Boston, nos Estados Unidos. Já em Toronto Field, o Panamá recebe a Croácia. Jogo de amanhã às 20 horas. É, são os jogos de amanhã aí pela Copa do Mundo. E o Brasil, né? É, o Brasil deve confirmar aí a sua classificação na quarta-feira, né? É, na quarta-feira, o Brasil liderando juntamente com o Marrocos aí o seu grupo, o grupo C, e vai enfrentar a seleção da Escócia lá em Miami, lá nos Estados Unidos, às 19 horas de quarta-feira. E a partir de amanhã, no Chimarreando, na Festa Fandangueira, teremos palpites aí pro placar do jogo entre Escócia e Brasil, né? É, vai valer rádios, né? Teremos alguns rádios portáteis aí para sortear dentre os primeiros acertadores aí do placar, né? Teremos garrafão de vinho, né? Presente aí do amigo alemão da cachaça, vinho de Motter, e também teremos erva mate mazute aí também para este sorteio. É, no mínimo 3 ou 4 pessoas poderão ser contempladas aí com esses presentes aí, se acertarem aí o placar do jogo entre Escócia e Brasil, que na própria quarta-feira a gente já poderá ver quem foram os acertadores. Muito bem, dando uma passadinha rápida aqui. Nas principais manchetes esportivas do jornal Correio do Povo lá de Porto Alegre, com paralisação de 2 horas, a França goleia o Iraque e mantém aí 100% na Copa do Mundo. Mbappé 2 vezes e Dembélé marcaram aí os gols da vitória por 3-0 aí na Filadélfia, né? Goleada aí da França em cima da seleção do Iraque.

Tá dando uma passada aqui no nosso futebol. Ah, no nosso futebol brasileiro aqui, Copa do Brasil, mais especificamente, a CBF divulga aí as datas e horários das próximas 6 rodadas aí de Grêmio e

Inter aí. Aliás, aqui é do Campeonato Brasileiro, né? Mas temos aqui da Copa do Brasil também. Vamos dar uma olhada aqui. É o time colorado que voltou aos treinos nesta segunda-feira. Pega o clube paulista na próxima fase do torneio, né? O Corinthians. Né? A CBF confirma aí datas dos jogos aí do Inter contra o Corinthians pela Copa do Brasil. Vamos ver se acho a data aqui.

primeiro confronto aí, o primeiro encontro será realizado no Beira-Rio, em Porto Alegre, no dia 2 de agosto, um domingo às 19h30. A vaga nas quartas de final será decidida 4 dias depois, em 6 de agosto, numa quinta-feira, às 20 horas, na Neoquímica Arena, em São Paulo. Então, 2 de agosto aí, o primeiro compromisso aí do Inter no Beira-Rio, né? Contra o Corinthians às 19h30. Bom, já temos aqui também do Grêmio, né? Do Grêmio. A CBF define aí as datas e horários aí de Grêmio e Mirassol pelas oitavas da Copa do Brasil. O confronto de ida está marcado para o dia 2 de agosto, cai num domingo, às 18 horas, no estádio Maião, lá no interior de São Paulo. Já o duelo da volta vai acontecer no dia 5 de agosto, numa quarta-feira, às 19h30, na Arena do Grêmio, em Porto Alegre. É a dupla Grenal aí na jogos da Copa do Brasil, o Inter enfrentando o Corinthians. E o Grêmio sendo recebido pelo Mirassol lá no interior de São Paulo, né? Então tá bem, eram essas aí as principais manchetes esportivas do jornal Correio do Povo lá de Porto Alegre, pro nosso Papo de Futebol, que tem um oferecimento de tintas Luxton.

Ce barbaridade! Ó, a participação especial do Paulinho Mocelin e a Morena Bruta. Também tivemos o Jonathan Pacheco. É, trazendo num medley aí sucessos do grupo Rodeio. Abram cancha pro Rio Grande, Guaria Campeira. Também rolou aqui eles que fizeram um especial Feras da Música Gaúcha de sexta-feira, que excepcionalmente foi no fechamento, né? Foi na véspera do jogo do Brasil. É, Grupo Minuano e a Barquinha de Ouro. Muito bem, ainda o Wilson Paim. É, Wilson Paim compondo caminhos. Pra te arranja lá nas bandas de Praia Grande. Aliás, o Wilson Paim é o próximo, faz o primeiro, próximo especial, né? Wilson Paim faz aí na sexta-feira o especial Feras da Música Gaúcha, o 24º, né? 24º especial. Depois de um pouco mais de um ano, retornando aí para fazer mais um especial aí do cantor Wilson Paim. Grupo Cordiona, é, matando saudades pra dona Nelly lá em Praia Grande. E ainda os mateadores, Romance de um Peão Posteiro. É pro Manuel. É pro Manuel e a sua prenda, a Silviana, lá em Criciúma, né? Então, um abraço aí, boa noite aí pro casal.

0: 23 e 4, depois do intervalo, a nossa hora do aniversariante, hora de homenagearmos quem colheu mais uma abóbora na lavoura da vida.
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Muito bem, vamos lá, 23:07. Vamos chegando para nossa hora do aniversariante, hora de homenagearmos amigos, amigas que estão ou estiveram, né, colhendo mais uma abóbora na lavoura da vida. No caso deles, no caso delas, mais uma rosa no jardim da existência. Muito bem, que completaram o aniversário aí, começando aqui. Começando, antes lembrando, né, que o que aniversariante sorteada aí de sexta-feira foi a Karina Silveira, né? Karina Silveira de Souza, que foi homenageada aí pelo seu padrinho, seu José Cardoso, lá de Torres. Então, ambos têm almoços garantidos lá no restaurante São Cristóvão, né? Então, apareçam aí, almoços de segunda a sábado, apareçam aí para saborearem uma deliciosa comida caseira. E os nomes aí do seu José Cardoso e também da aniversariante, a Karina Silveira de Souza, já estão lá no restaurante São Cristóvão. Querendo aparecer, apareçam, com certeza serão muito bem recebidos aí pelo seu Rogério e a dona Maristela, que são os proprietários aí do restaurante São Cristóvão. Vamos lá, homenagens aqui de sexta-feira da dona Ana Maria Clebioda, lá de Criciúma, né? Homenageando a sua

irmã, dona Maura, Maura Klebioda, foi aniversariante aí de sexta-feira, dia 19. Então, recebendo aí antes tarde do que nunca, os parabéns aí. Da mesma forma, homenageando ao seu Luiz, também foi aniversariante de sexta-feira. Não colocou ali a sua cidade, mas de qualquer forma, tá aqui sendo homenageado aí ao seu Luiz. Muito bem, já no registro de hoje, mas é aniversariante de ontem, né? Homenageada é a filha do seu Antônio Moreira, lá de Torres, a Caroline Moreira, a popular Carol, hoje está completando o aniversário, aliás, ontem completou o aniversário, né? Então, parabéns aí, Caroline Moreira, um abraço aí, seu Antônio Moreira, nossos amigos aí de muitos anos, né? Então, um grande abraço aí, parabéns aí pra Carol. E é claro, homenageando os demais aniversariantes que não tiveram seus nomes registrados, mas que também estão completando o aniversário aí, em especial neste 22 de junho aí, né? Parabéns aí para todos. Homenageando a todos com os Chiripás, com a participação especial do Odilon Ramos. Felicitações.

está o Ciro e Paz, felicitações, homenageando aí os nossos aniversariantes. Portanto, parabéns para todos, muita saúde, muita paz, muitas alegrias, que Deus esteja abençoando, iluminando a todos, que lhes dê saúde e longa vida e que nunca lhes falte amor no coração.

0: Lembrando que sexta-feira é dia de sorteio da hora do aniversariante, sorteios graúdos aí na última sexta-feira do mês, dia 26, né? R$250 em Pix, presente da dona Laura lá de Forquilinha. Luminária de LED, extintor, presente do nosso amigo Cláudio Cantor. E almoços do restaurante São Cristóvão. Muito bem. Vamos lá, vamos ouvir aqui o nosso amigo Fabrício.
1: Buenas noites, meu amigo Chucai. Fabrício aqui de Sara. Paga a panela de caramba do Leonel Gomes. Namoro de Corvo. Pensei pro senhor e pra sua mãe lá no em Rio Grande, lá na terra do camarão, terra da cebola. Meu tio é de Rio Grande lá também, Chucai. Ele mora lá em ali na Belcravo ali. Beleza? Um abraço.
0: Muito bem, valeu Fabrício, grande abraço, boa noite, diz ele, tô deitado e ouvindo a rádio. Te devo aí o namoro de corvo, eu não tenho essa, né? Mas toco aí uma do Leonel Gomes, é um churrasco de fronteira. Alô, Fabrício, vamos lá, boa noite aí.
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Marlon Pericles. Aqui na Festa Fandangueira. Mais missioneiro. Grupo Quero Quero. Diário de um fronteiriço. Também tivemos o Quarteto Fronteira, com a participação especial do Capitão Faustino, Fernet com Coca. E pro nosso amigo Fabrício lá de Içara, o Leonel Gomes, um churrasco de fronteira. Então tá bueno, são 23h34. Vamos deixar a última sequência, a última parte da nossa Festa Fandangueira. Para fechar a nossa lida de hoje.

Muito bem, mas antes, deixando uma mensagem, uma reflexão que possa ser útil a alguém. Buenas, e a de hoje diz o seguinte: são vencedoras as pessoas que estão dispostas a se examinar, a se movimentar, a usar dos seus valores e a tomar mais útil, a tornar mais útil o dia, a hora e o minuto. Faça um autoexame, observe atentamente como edifica a vida. Busque na mente, no interior, com calma, as respostas para as questões atormentadoras. Reflita exaustivamente se está mesmo usando toda a sua capacidade, o otimismo e a fé para superar obstáculos e chegar ao melhor que a vida pode lhe dar. Confia em dias melhores. Você cresce quando crê em si e põe em ação o vigor da sua vida. Aí está para te refletir. É para refletir aí na cama, no trabalho, onde quer que esteja, né? Então tá bueno. É, e assim vamos agradecendo ao patrão velho por mais um dia, né? Por mais uma oportunidade e querendo ele amanhã estaremos de volta a partir das 18 horas no nosso Chimarreando. Então, desejando a todos aí um ótimo final de noite de segunda-feira. Já vem aí a terça-feira. Beijo no coração de todos do amigo Caio Santos. Boa semana para todos nós. E amanhã tem mais, se Deus quiser. Dante Ramon Ledesma, a vitória do trigo.

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7: Vamos ver a moçada agora cantando com a gente aí. Música que representa o nosso Rio Grande, que fala da nossa liberdade, da nossa história. Eu quero ver todo Porto Alegre cantando com o rodeio aí. Essa aqui é uma das páginas musicais que se torna imortal na boca do povo, porque defende a bravura do nosso povo. Então vamos lá, moçada. Quero ver vocês aí com gritos de liberdade.

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0: tudo tri. 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

Muito bem, 5 horas e 1 minuto, 5 e 1. Muito bom dia. Muito bom dia para você ligado aqui na programação da Mampituba número 1 da Música Gaúcha. Vamos juntos. Até as 7 horas e 20 minutos. Nosso WhatsApp é 4835332000. Friozão chegando aqui no sul catarinense. Temperatura em 10 graus no momento aqui na cidade de Sombrio. O tempo está nublado, né? Nesta manhã de terça-feira. Já já para você a previsão para os amigos ligados aqui na número 1 da Música Gaúcha. Nesta manhã gelada aqui no sul catarinense. E a gripe voltou, né? Mas que barbaridade. Vamos lá, enfrentando mais uma gripe por aqui. E desejando a você uma ótima terça-feira. Um forte abraço a todos e obrigado pelo carinho da audiência. 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apoiadores da nossa programação. 5 horas e 3 minutos, 5 e 3, começando por aqui.

0: Garotos de Ouro, barbaridade tira a programação da nossa FM Nativa.
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0: Ele mesmo por aqui com a melhor da música gaúcha. Bom dia, um abraço lá para Lúcio, Geraldo, Giovanni, os amigos de Cocal do Sul ligados na nossa programação. Rodo para vocês os bugios dos serranos, bugio do Chico, bugio dos bailes, bugio novo e bugio do Rio Grande, para os amigos curtindo para que o melhor da música gaúcha nesta manhã de terça-feira.
2: Uma cantiga sinuelando.
0: Simbora para que o amigo Tio Vino está ligado na programação, vindo de Sombrio, né? E também o vindo lá da Praia Paraíso.
3: Bom dia, Sidney Candioto, toca aí primeiro, último mate para todos que estão na escuta, na Salve Colorada também, vocês da rádio, para minha esposa Gerda.
0: Valeu, um abraço, Tio Vino, também curtindo por aqui o melhor da música gaúcha, hein? Bom dia, um abraço, Tia Vanilda, bom dia, Tia Vanilda.
4: Bom dia, homem corajoso que levanta cedo também, é o Sid fazendo as nossas manhãs mais alegre. E a tia Vanilda saindo aqui do cotovelo, indo pra Garopaba. Tem que pegar o ônibus às 6 horas. Que Deus abençoe teu dia e o meu também. Manda serranos pra tia Vanilda.
0: Valeu, tia Vanilda. Um abraço. Boa semana de trabalho pra você, curtindo também o Manhã Nativa.

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0: Ele mesmo por aqui com o melhor da música gaúcha. Você já tem a música para o nosso amigo Gessé, lá em Tibé do Sul, Cavalo Preto, Buenas Tchê. Tio Neri do Maracajá também está ligadito. Bom dia, Tio Neri, um abraço, guri. Quem mais por aqui, bom dia.
2: Bom dia, Sidney Canhoto. E o Lorpe, Aldemiro. Pedia uma música aí pra turma aí. Protásio, mãe do Protásio. Boni Pacheco ali pertinho, do Banco da Cobra ali, coxinha de porco. Pedi a música aí pra nós aí, a Chiquita, prepare o mate. Muito obrigado aí, uma boa terça-feira.
0: Valeu, guri, um abração pra você também ligado por aqui no Manhã Nativa, tio Marcos.
3: Bom dia, Sidney. Olha só, Sidney, roda aí os filhos jogando o shot do amor aí pra nós, hein? Eu ofereço pra minha esposa Vanessa e pra todos que estão na escuta aí. Já temos na peleta, na rodagem de novo, hein, pro serviço.
0: Opa, valeu, tio guri, um abração pra você também, curtindo a nossa programação. Vamos ver se eu tenho ela ou rodo sim, tá? Um abraço, amigo, um bom dia de trabalho pra você também, curtindo o melhor da música gaúcha nesta manhã de terça-feira, 5 horas 20 minutos e 5:21. Simbora por aqui com música.

0: 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Vamos
1: embora por aqui com o melhor da música gaúcha nesta manhã de terça-feira, gurizada. Mas que tal, amigo Marco Antônio? Então vamos rodar pra você aí o shot do Rio Grande do Marcelo Nutti. Beleza, Tia Guri? Abraço, bom dia de trabalho pra você, curtindo por aqui o melhor da música gaúcha, Manhã Nativa. Até às 7:20, o nosso Tia Zap liberadito pra você curtir, mandar seu alô, seu recado. Amigo Cristiano de Tubarão, grande Pimpim, também ligado aqui na nossa FM Nativa. Buenas, Tia Guri. Uma boa terça-feira pra você e pra todos os amigos no trechão, na rodagem, os amigos

aí está o Marcelo do Tchê, o Shot do Rio Grande no Manhã Nativa. Também ouvimos por aqui o Matiz e Quarteto Coração de Potro, Último Tirão, para você ligado no melhor da música gaúcha nesta manhã de terça-feira. Mas que tal? 4835-33-2000 para você ligado aqui na número 1 da música gaúcha. Já por aqui também a previsão do tempo para você ligado na melhor, em friozão danado chegando aqui no sul catarinense. Que tal, gurizada?

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E no Manhã Nativa, seguimos por aqui com o melhor da música gaúcha, hein? Simbora!

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0: Aí está os Monarcas, vamos que vamos na nossa programação para você ligadito no Manhã Nativa. Agora são 5:47, 5:47. Simbora com recados da nossa programação. O amigo Paulo, grande tio Paulo, ligadito por aqui, buenas.
1: Bom dia, Candioso. Tio Paulo, rei. Candioto, roda pra mim aí, ó. Nilton Ferreira, vira de cabelo branco. Beleza, Candioto? Um abraço, bom frio.
0: Valeu, tio Guri, um abraço, bom dia pra você também ligado na nossa FM Nativa. Bom dia também nosso amigo tio Zeca Batata. Grande tio Zeca, tu já está indo pra linda, tio Zeca. Tu é diferenciado, né? Marvado também, né? Azar, tio Guri. 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
0: Vamos embora por aqui com o melhor da música gaúcha.

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0: Aí está Grupo Rodeio, por ser teu gaúcho no Manhã Nativa, tia gurizada. 4835332000 para você ligado na melhor. Já já tem Newton Ferreira por aqui. O João Matos também está ligadito. Já já tem recado do nosso amigo Tio Adão. Grande Tio Adão.
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4: Isso mesmo, por aqui com o melhor da música gaúcha. Vamos nós, nesta manhã de terça-feira, hein? Ligadito por aqui está ele, tio Adão Caetano, né? Ô, tchê, guri. Diga lá, tio Adão, bom dia.
5: Alô, bom dia, Sidney. Aqui é o Adão Gaiteiro do Campo d'Água. Por gentileza, toca aí um short laranjeiro aí com os Bertucci.

0: bom dia pra ti aí, um bom trabalho. Que eu também tô indo pro Cipó. Mas pro Cipó, pra roçar Cipó, não é pro Cipó, então. É pra roçar Cipó.
1: Ai, ai, ai.
0: Cipó de maracujá. Beleza? Um bom dia.
1: Bom dia.
0: Que Deus nos abençoe.
1: Amém. Pegada é feia, Tiadão. Um abraço, bom dia, hein, Tiguri. Obrigadito por aqui na nossa FM Nativa. E nós vamos seguindo por aqui com a previsão do tempo, hein? Terça-feira, tempo estável, com sol e mais nuvens na madrugada e manhã. Norte do estado ainda com chance de chuva isolada. Temperatura baixa e com mínimas de 0 a 4 graus em boa parte do estado. E valores negativos, especialmente no meio oeste e Planalto Sul, menos 2, né? A menos 4 graus. Formação de geada no extremo oeste. Durante o dia, temperatura aí variando aí de 15 a 18 graus, hein? Barbaridade. Para amanhã, quarta-feira, estável, com frio intenso, com nevoeiro isolado e predomínio de sol em todas as regiões catarinenses. Temperatura baixa para amanhã, hein? As máximas não passam dos 17 graus em boa parte do estado. Cramento. Para quarta e quinta-feira, essa previsão, hein? Para sexta-feira, sol entre nuvens, com maior nebulosidade e condições de chuva na Grande Florianópolis e norte do estado. Temperatura baixa também para sexta-feira. Máximas abaixo de 20 graus também, né? Semana gelada, então, aqui no sul catarinense. No momento, 10 graus a temperatura. Logo mais, né? No Ponto de Notícias, a atualização com Leandro Puchalski. Seis horas, 2 minutos e 6:02, vamos seguindo por aqui com o melhor da música gaúcha, também em nome de Madequim, com materiais de construção e tratamento de madeiras, tudo para você construir, fazer aquela reforma, aquela geral na Madequim. 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São 6 horas, 3 minutos, no Manhã Nativa tem Volmir Coelho.

0: e Cabelos Brancos, na número 1 da música gaúcha.
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0: Amigo Jussemir, ligado por aqui, né? Tia Guri, buenas, um abraço, pediu e eu rodo já já. Os Mateadores e o Mano Lima, Cadela Baia na nossa programação. Aí também para o nosso amigo João Matos, curtindo por aqui no número 1 da música gaúcha. Já já tem o Shot Laranjeira na 99,5, hein? Mas que tal o tio Fernandão, lá na capital dos quênios, em Pré-Grande, ligado na nossa FM nativa. Buenas, Tia Guri.
2: Bom dia, candidato. Rodei pro senhor Urquiza, Fabinho pro Luciano, pro Alemão, lá pro Teodoro Pinto, pro Geneval Marlene, pro Elias Ilma, pro Vandeliane, pro Beto da Vila São João, pro Rui Rabelo, pro Cássio, pro Sandrinho, pra todos que estão na escuta aí. Roda pra eles, Bagual Picasso. Aproveita aí e manda pro seu José também, lá da colônia São Pedro, lá.
0: Ô, tio José.
2: Fã teu aí, Sidney Candiota. Te escuta toda a madrugada aí.
0: Um abração a ele também e a todos que estão ligados. Valeu, tio Fernandão. Buenas, tio Guri. O Bruno acho que não está ligado hoje, né, ô Fernandão? Parece que ele está numa pescaria. Vou te contar um negócio. Que tal, gurizada? Vamos embora por aqui com o melhor da música gaúcha. Já já tem recado dele também, né? Do Charles, curtindo a nossa programação, né, tio Charles? Popular Camelo. 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

0: Para aí, estrupício.
1: Tu quer imundícia?
0: Quem é que te dá autorização pra cantar essa música, rapaz?
1: Como sou gaúcho da fronteira lá do Quaraí, velho, o gaiteiro puxou e eu largo calando.
0: Mas escuta, tu sabe de quem é essa música?
1: Sim.
0: De quem é essa música?
1: Mano Lima.
0: E como é que tu tá te atrevendo a cantar a música do Mano Lima?
1: Mas o gaiteiro puxou e o canto saiu.
0: Tu acha que o Mano Lima não vem na festa?
1: Mas vem?
0: Olha, conheço o Mano Lima há uma porção de anos.
1: Será que vem?
0: Conheço o Mano Lima há muitos anos.
1: Eu duvido que ele venha.
0: Ele me prometeu aos mateadores que viria fazer parte do nosso DVD. E eu tenho certeza que o Mano, homem campeiro, homem de palavra, não vai deixar de vir. Pode até atrasar, mas que ele vem, ele vem.
1: Será que tá aí?
0: Eu te garanto que ele deve estar aí pelo meio do povo, não tá aí pelo meio

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1: Vamos embora por aqui com o melhor da música gaúcha pra você ligadito. Do Edê do Marvado também, né? Diga lá, guri.
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1: Muito bem, 6:25, amigo Maninho, também ligadito por aqui, buenas, tia guri, mandando música pra família Santos, para o tio Antônio e para o Fernandão, não, né? É coisa de louco, né, Maninho? É, Edir Generoso também está ligado por aqui, bom dia, esfriou, hein? É, friozão danado, mas vamos embora por aqui, com a melhor da música gaúcha. A pesada diz que o frio é a coisa mais boa do mundo, né? Então, não sei. O tio Ney do Rei dos Pneus também está ligado por aqui, né, tio Ney? Buenas, guri, um abraço. Já está por lá, matando e curtindo a nossa programação. Beleza, tio Ney, bom dia. 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

0: Dionei, que recebeu a visita do amigo Dionísio Schaeffer no sítio. Ô, Tiuri. Estão por aí ainda, mateando e curtindo 99. Um abraço, Dionísio Schaeffer. Ligados aqui no número 1 da música gaúcha.
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0: 6:27, 6:27. Tio Charles, essa que tu pediu não tem aqui na programação, né? Loira casada. Beleza, Tia Guri. Abração pra você, curtindo a número 1 da música gaúcha também, né? Mas vamos de talagaço aqui, rainha musical. Vai também para o nosso amigo Pimpim. Pimpim ligado aqui na 99. Pimpim, em seguida eu rodo aqui uma da Kelly Colares e banda, né? As que tal? Grande Pimpim. Ligadito aqui na nossa programação também, né? É, rapaz. Não te mandei o vídeo que me mandaram ontem, né? É. Não, mas tu já vai saber. Parece que deu um bretezinho por lá, né, o Edinho, final de semana. Ah, que coisa de louco. Mas tudo bem, tudo certo. Amanheceu no caminhão, o Edinho. Aham, esse frio danado aí. Credo. Amigo Paulo Reis, pé na estrada, ligado na programação. Tomando mate, curtindo 99. Mas tu chegou tarde, rapaz, já rodei essa música aqui, Vida de Cabelos Brancos. Buenas, um abraço pra você curtindo o melhor da música gaúcha. Que tal? Vamos embora por aqui com o Grupo Talagaço na 99.

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0: Aí está João Luiz Correa. Para o nosso amigo Fernandão, acompanhando essa programação na capital dos Quênios, em Praia Grande, né, tio Fernandão? Um abraço aí, guri. Por aqui também curtindo a nossa programação, nosso amigo Soler, grande Soler. Ô, tchê, guri, ligado na 99. Buenas, guri. Joseca.
1: Bom dia, candidato.
0: Bom dia.
1: Roda aí o balanço do bugio, hein?
0: Sim.
1: Para todos que estão na escuta, guri.
0: Valeu, tio Zeca Batata, parece que tá esgualepado também, né, tio Zeca? Coisa de louco, tia guri. Olá, bom dia, Cadioto, ouvintes da 99.5, desde cedito na lida, forte abraço a todos, a música dos Monarcas. Um abraço, amigo Jefferson, acompanhando nossa programação em Timbé do Sul, né? São 6:38, vamos seguindo com a música com ele, na 99.5, e tem mais João Luiz Correia aqui na sequência. É, quem mais por aqui mandando seu alô, seu recado? Já rodamos, boa, mas hoje vou te contar, né, meu amigo? Dia tá às duas, nós já rodamos aqui, ô Paulo. Rodrigo, bom dia.
2: Bom dia, Candioto. Roda aí pra nós um baile na serra. Parece pra tudo essa endiada que estão escutando na madrugada aí, beleza? E pensa que estão rodando no tapete preto aí.
0: Valeu.
2: Roda aí pra nós, tamo aí te escutando.
0: Valeu, tio Gurinho, um abraço, um bom dia pra você também. Já já tem os Serranos no Manhã Nativa.
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1: Simbora por aqui com o melhor da música gaúcha na número 1. São 6:55, 6:55. Por aqui, nosso amigo Renato, ligado na programação. Beleza, Tchê Guri? Um abração, nosso amigo

Caune de Torres, Rio Grande do Sul, curtindo por aqui a nossa programação. Maravilha, maravilha. Jusemir, um abração pra você. Topanote, acompanhando nossa programação também. Bom dia, Topanote. Um abraço, amigo, curtindo o melhor da música gaúcha. Vamos embora por aqui com mais música pra você ligado na melhor.

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1: Vambora pra quem com a melhor da música gaúcha. Agora são 7:07. Aí estão os mateadores da programação. Galope do Moura, Vaneira da Restinga, o meu Vale 4 e ainda os Tiranos Chineiro na número 1 da música gaúcha. Também nosso amigo Crepaldi, ligadito aqui na nossa programação, indo pra Lida também, cedinho. Buenas, Crepaldi, um abraço a você curtindo por aqui o melhor da música gaúcha, hein? Maravilha.

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Para o nosso amigo Cristiano, ligadíssimo na programação da Cristiano. Beleza, guri? Um bom dia para você e para todos, né, que estão ligados na 99.5. Ele pediu aqui uma da Kelly Colares, né? Já tem Kelly Colares aqui na nossa FM Nativa. Por aqui também, o Tiguri, o Paulo Reis, grande tio Paulo, abraço a você, o povo aí de Balneário Gaivota, sempre ligados na número 1 da música gaúcha. Roda uma outra aqui dos Monarcas pra você, tá bom, guri? Já rodamos aqui também o primeiro e último mate, tá bom? Mas já uma outra dos Monarcas pra você curtindo. Vamos de Sonhando na Vaneira aí para o amigo curtindo a nossa programação, tá bom? Um ótimo dia a todos ligados na número 1 da música gaúcha. Vem aí, informativo da FECOAGRO, Mampituba Notícias, e eu volto às 9 horas no

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0: Sistema Osesc reúne mais de 20 cooperativas em Chapecó para discutir inovação no agro. Política de pisos mínimos eleva em 16% os custos do frete. Essas e outras notícias logo após a nossa mensagem cooperativista.
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1: 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Alô, amigos gaúchos e catarinenses, eu sou o René Roberto e hoje é terça-feira, edição de 23 de junho de 2026. E essas são as notícias. Com o objetivo de promover a sustentabilidade e a cooperação, a cooperativa Copérdia de Concórdia Oeste Catarinense lançou nas escolas campanha de arrecadação de tampinhas para o Dia Internacional do Cooperativismo. A cooperativa está convocando os alunos e famílias para que todos comecem a guardar e organizar as tampinhas em casa e nas escolas. A proposta, além de ajudar o meio ambiente, tem um propósito social muito especial, o qual seja, todas as tampinhas arrecadadas serão vendidas e o valor total será revertido para a APAE de Concórdia. Para participar no dia do evento, que será no sábado, dia 4 de julho, cada 10 tampinhas valem um lápis exclusivo e colecionável. São 6 modelos diferentes para juntar. A cooperativa Copérdia está convidando professores e famílias para que incentivem as crianças a juntar as tampinhas, pensando também no próximo. Se um aluno conseguir arrecadar mais tampinhas, ele pode doar para um colega de turma que tenha menos, ajudando um amigo a completar a sua coleção de lápis, diz a nota publicada pela cooperativa Copérdia. A 12ª edição da caminhada e corrida Movimento Cooper já tem data marcada. Neste ano, as provas serão realizadas em 2 etapas em Blumenau, dia 20 de setembro. Para quem vai correr, as inscrições já estão abertas através do site da Vem Correr para as modalidades de 3 ou 7 quilômetros. O valor para se inscrever em uma das 2 etapas é R$69,90, mais a doação de 1 quilo de alimentos não perecível, exceto sal, no dia do evento. O atleta que optar por correr 2 etapas Blumenau e Jaraguá do Sul terá um preço promocional, R$124, inscrevendo-se na modalidade combo. Já para a Corrida Kids, as inscrições estão abertas para as crianças de 4 a 12 anos, com valor de R$30. As inscrições para a caminhada Pet Friendly abrem no dia 6 de julho e devem ser feitas de forma presencial no saque das filiais da cooperativa, mediante apresentação de documento com foto, endereço e doação de 1 quilo de alimento não perecível, exceto sal. No dia do evento, o participante deve apresentar o tique da caminhada, recebido no momento da inscrição, para retirar a camisa. Os alimentos doados serão destinados a instituições sem fins lucrativos da região que garantem o bem-estar de pessoas em situação de vulnerabilidade social. Esse é um dos momentos mais marcantes do ano para a cooperativa, quando podemos ir além das nossas unidades e chegar perto dos nossos cooperados, promovendo uma manhã cheia de energia, cooperativismo e movimento, afirmou Osnildo Massareiro, presidente executivo da Rede Cooper de Santa Catarina. A etapa de Blumenau vai acontecer no Centro Esportivo SESI, localizado na rua Itajaí 3434, no bairro Forstar. Já a etapa de Jaraguá do Sul será no Parque Linear Via Verde, na rua Bertold Bruns, no bairro Ilha da Figueira. A programação completa e o regulamento pode ser conferidos no site da Rede Cooper de Santa Catarina. Presidente da empresa Epagre de Pesquisa e Extensão Rural de Santa Catarina, Dirceu Leite, disse que a instituição está mobilizada para apoiar os agricultores catarinenses diante dos desafios que podem afetar as safras em função da previsão da chegada do fenômeno El Niño em Santa Catarina. As equipes de pesquisa e extensão acompanhando as condições de clima e solo, emitindo orientações, alertas e reforçando práticas de conservação, como plantio direto e terraceamento. Orientamos aos produtores que acompanhem os avisos e boletins da Epagre e procurem o escritório mais próximo do seu município. Com informação, planejamento e trabalho conjunto, vamos enfrentar mais esse desafio climático e buscar uma boa safra para Santa Catarina, recomendou Leite. De acordo com a meteorologista da Epagre Cirã, Marilene de Lima, o outono teve períodos de frio pouco rigorosos, porém, o inverno será ameno. As temperaturas serão sem extremos e com risco de geada mais concentradas em áreas altas do meio oeste e planalto sul, com maior nebulosidade e chuvas frequentes. Diante desse cenário, a orientação é acompanhar diariamente as atualizações da previsão do tempo e adequar o manejo das lavouras, reduzindo riscos produtivos e operacionais ao longo da safra de inverno. Secretário de Estado da Agricultura de Santa Catarina, Ademir Dalla Corte, lembra que o nosso estado possui políticas públicas consolidadas para apoiar produtores em momentos de eventos climáticos extremos. Ele disse, atuamos tanto na recuperação dos prejuízos, com programas como o Reconstrói SC, o Pronamp Agro SC Emergencial e o Recupera Maçã SC, quanto na prevenção, por meio de iniciativas como o Kit Solo Saudável e o Programa Cereais de Inverno. Nosso objetivo é promover mais segurança para que o produtor continue produzindo mesmo diante das adversidades climáticas, destacou Ademir Dalla Corte. Câmara dos Deputados aprovou a medida provisória 1343/2026.

0: que reforça os mecanismos de fiscalização da Política Nacional de Pisos Mínimos de Transporte Rodoviário de Cargas. A proposta, que seguiu para análise do plenário do Senado Federal, estabelece novas regras para garantir o cumprimento do piso mínimo do frete e amplia a rastreabilidade das operações de transporte no país. A medida provisória foi editada pelo governo federal em março deste ano, com o objetivo de impedir a contratação de fretes abaixo dos valores mínimos definidos pela legislação. Entre as principais mudanças está a obrigatoriedade do registro de todas as operações por meio do Código Identificador da Operação de Transporte COT, que passa a concentrar informações sobre contratante e transportador, origem, destino e valor do frete. O sistema impede a emissão do código quando a contratação ocorrer abaixo do preço mínimo estabelecido. Antes da votação em plenário, o texto foi aprovado pela comissão mista responsável por analisar a matéria no Congresso Nacional. Durante a tramitação, o sistema OCB, em articulação com parlamentares da Frente Parlamentar do Cooperativismo Frencoop, da Frente Parlamentar da Agropecuária FPA e entidades setoriais, atuou com o foco de segurança jurídica, a autonomia das cooperativas e na adequação regulatória para os ramos agropecuário e transporte. É fundamental que a tramitação no Senado e a regulamentação pela ANTT corrija lacunas, preserve a eficiência operacional e a competitividade das cadeias produtivas para que a norma não se traduza em segurança jurídica ou em entraves operacionais para cooperativas agropecuárias e de transporte que já atuam dentro da lei. E a seguir, depois da nossa mensagem cooperativista, nossa última notícia. Sistema OSESC reúne mais de 20 cooperativas em Chapecó, Santa Catarina, para discutir inovação no agro. Aguardem.
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0: E agora atenção para a última notícia. O sistema OSESC de Santa Catarina promoveu em Chapecó, oeste do estado, o Agro Inova COP, encontro voltado a atualizações de técnicas, dirigentes e profissionais de cooperativas agropecuárias de Santa Catarina, realizado no Hotel Mogano Premium. Evento reuniu representantes de mais de 20 cooperativas para 2 dias de debate sobre inovação, competitividade, tendências do setor e novos caminhos para o cooperativismo no agro. A programação combinou conteúdo técnico, visão de mercado e desenvolvimento profissional. Os participantes acompanharam a palestra Cooperativismo com Thaís Jerônimo. Fabiane Astolfo conduziu a palestra O Diferencial Competitivo Nasce dos Comportamentos, com foco nas atitudes que influenciam resultados, gestão e relação dentro das cooperativas. A palestra A Máquina de Vendas no Agro foi ministrada por Ale Weimer, direcionada à construção de estratégias comerciais em um setor cada vez mais pressionado por eficiência, margens apertadas e necessidade de aproximação com o produtor. Lígia Pimentel apresentou tendências e perspectivas para mercados agropecuários, com análise sobre os movimentos que devem orientar decisões das cooperativas nos próximos anos. Para o superintendente do sistema OSESC, Ricardo Mioto Ternos, o encontro nasceu de uma demanda do presidente Vanir Zanata para criar um espaço específico de formação aos profissionais técnicos das cooperativas agropecuárias de Santa Catarina. A proposta, segundo ele, foi aproximar conhecimento, prática e troca de diferentes realidades do cooperativismo catarinense. Cada cooperativa tem sua expertise, sua prática, e esse momento de troca é muito rico. A função principal é que esse conhecimento possa ser levado para as propriedades e aplicado na melhora dos processos produtivos para reduzir custos e ampliar a rentabilidade do produtor cooperado, afirmou Mioto. Na avaliação do superintendente, a inovação deixou de ocupar o lugar periférico na agenda do setor. Ela passou a condicionar a capacidade das cooperativas de manter eficiência, competitividade e geração de resultado aos associados. Mioto também destacou a posição de Santa Catarina no cooperativismo agropecuário nacional. Para ele, nosso estado já é referência, mas precisa sustentar essa condição com capacitação permanente e evolução técnica. As nossas cooperativas são modelo para as demais cooperativas do Brasil. Dentro do segmento agropecuário, o desafio é manter as grandes cooperativas nessas primeiras posições e trazer aquelas que ainda estão em fases iniciais para esse patamar de excelência, declarou Mioto. O superintendente do Sescoop Santa Catarina, que faz parte do sistema OSESC, Neivo Luiz Panho, afirmou que a capacitação integra a origem e a razão de atuação da entidade. Segundo Neivo Panho, Sescoop surgiu para estruturar investimentos na profissionalização de dirigentes, empregados e equipes que sustentam os negócios cooperativos. Disse ele, o Sescoop foi criado para suprir uma lacuna que nos faltava, e era a profissionalização. educação. Começamos a ter recursos para investir no desenvolvimento de dirigentes e empregados para formar pessoas capazes de fazer negócios com sustentabilidade. Eivo Pan destacou que o ramo agro representa mais de 50% das receitas, empregos e movimentação econômica do cooperativismo catarinense. Por esse peso, a formação de profissionais ligados ao setor deve permanecer na agenda anual do sistema OSESC. E encerrou dizendo que a inovação não se trata de uma escolha.

é uma necessidade. Quem está no agro precisa inovar todos os dias, porque é um setor altamente competitivo. É preciso capacitar pessoas para competir. 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

0: 23 de junho de 2026. Fria, né? Temperatura registrando aqui no centro de Sombrio, 9 graus. Bom dia para você, meu amigo. Bom dia para você, minha amiga. Ao menos nesse Necandioto, as nuvens foram embora, né? Tempo bom aqui no extremo sul do estado de Santa Catarina. Mais um dia gelado aqui no inverno no nosso território brasileiro. Agradecendo a sua audiência, estamos começando por aqui mais uma Mampituba Notícias. E juntos vamos até às 9 horas da manhã. Lembrando a você dos nossos canais de contato, fique o convite, interaja, participe, utilizando-se do nosso 3533-2000, é o telefone que mais toca, mais é acionado, mais procurado em Sombrio e região. 3533-2000, da mesma forma se trata do nosso conhecido folclórico WhatsApp. Vai lá, manda tua mensagem de texto, áudio, foto ou vídeo e faça parte aqui da nossa programação. Lembrando que estamos ao vivo no seu rádio em frequência modulada 99.5 para todo o sul do estado de Santa Catarina, norte e nordeste do Rio Grande do Sul. Na rede mundial de computadores, você encontra aqui a nossa programação, todo o nosso conteúdo no portal reformulado, né? Repaginado da Rádio Mampituba. Também ainda no seu smartphone tem o nosso aplicativo disponível para os sistemas iOS e Android. E se você quiser imagem e som aqui do estúdio, é perfeitamente possível. Basta você acessar aí o www.facebook.com/radiomampituba ou, da mesma forma, lá no nosso canal no YouTube, o Rádio Mampituba FM. Nesses dois últimos casos, na página do Facebook e também no nosso canal no YouTube, tem um espaço também para você deixar o seu recado e interagir aqui conosco. 7:37, em nome do mais categorizado time de anunciantes do seu rádio, está começando o Mampituba Notícias e de imediato vamos com a previsão do tempo com ele, Leandro Puchalski.
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0: Mais um dia que começa frio aqui na nossa região, no centro de Sombrio, agora 9 graus, mas acredito que pelo sul catarinense, principalmente na serra, temos temperaturas mais baixas nesse momento. Puchalski, bom dia.
2: Bom dia para todos os nossos ouvintes. O dia está começando com temperaturas na faixa de 7 para 9 graus na maior parte das cidades aqui da região sul, mas tem sim alguns pontos onde as temperaturas elas estão menores, ali para o lado de Turvo, para o lado de Timbé do Sul, a gente tem temperaturas em torno de 5 graus. Neste momento, na serra, a gente tem temperaturas negativas sobre parte dos municípios. A gente está com temperaturas abaixo de zero, um pouquinho abaixo, em torno de um negativo, na parte de São Joaquim, na região de Urubici, na região de Urupema. São as áreas onde as temperaturas estão assim. Na região de Bom Jardim da Serra, está na faixa de zero grau, então cada região na sua intensidade, mas já com as primeiras influências, né, dessa massa de ar frio que aos poucos começa a se aproximar e vai nos influenciar aí durante os próximos dias. Então a gente acaba tendo uma terça-feira com a presença do sol para nós aqui do sul do estado e para Santa Catarina como um todo, tempo mais aberto, sol entre nuvens. O dia está começando com alguns nevoeiros, algumas nuvens baixas em parte aqui da região, vai dissipar, vai ter mais sol aí ao longo das próximas horas e com temperaturas da tarde mesmo assim não subindo muito. A gente tem máximas em torno de uns 12, 13 graus. E isso é influência direta, né, da massa de ar frio, que mesmo com o sol presente, consegue manter essa temperatura um pouco baixa nessa faixa. Um outro ponto pode chegar a uns 14, 16 graus, mas na faixa, vamos colocar assim, 14 graus as máximas, e aí algumas cidades um pouco para baixo, outras um pouquinho para cima, em torno disso. Temperaturas baixas para a próxima madrugada, o amanhecer aí de quarta-feira. Vamos colocar amanhecer de quarta, quinta e sexta, porque não deve ser muito diferente. Deve variar aonde esfriar mais aqui no sul do estado, na faixa de 1, 3 graus. Aonde esfria menos, 4, 6 graus. É em torno disso o início das manhãs de quarta, de quinta e de sexta, dias com a presença do sol, chega até a predominar durante a semana. A quinta-feira um pouquinho mais de nuvens em alguns momentos, mas continuamos com sol e com tempo mais seco, e as temperaturas das tardes batendo nesse patamar aí de 14, 16 graus, também nos próximos dias, acaba que não subindo muito, temos influência direta dessa massa de ar frio.
0: Muito bem, tá certo. Por enquanto.

Agora são 7:35, 25, faltando para as 8 horas da manhã dessa terça-feira. Isso mesmo, em sua versão 20.

0: Muito obrigado, tenha um bom dia, até amanhã.
1: Até.
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0: Santa Catarina garante segurança para os produtores e excelência para a pecuária com o Fundo de Sanidade Animal.
3: Por trás dos índices que colocam Santa Catarina entre os estados com o melhor status sanitário do país, existe uma ferramenta fundamental para garantir a saúde dos rebanhos e a continuidade da produção rural: o Fundo Estadual de Sanidade Animal, Fundesa. Mais do que indenizar produtores, o fundo dá segurança para que medidas sanitárias rigorosas sejam adotadas, protegendo a pecuária catarinense, a saúde pública e os mercados que reconhecem a qualidade da produção do estado. O Fundesa garante a indenização de produtores que precisam realizar o abate sanitário de animais com doenças previstas nos programas oficiais de controle sanitário, especialmente a brucelose e tuberculose bovina. A diretora de Qualidade e Defesa Agropecuária da Secretaria de Estado da Agricultura e Pecuária, Daniela Carneiro do Carmo, fala dos benefícios do Fundesa.
4: O Fundesa, o Fundo de Sanidade Animal do Estado de Santa Catarina, permite que produtores sejam indenizados quando precisam realizar o abate sanitário de animais acometidos por doenças de controle oficial no estado. A indenização permite que as medidas sanitárias sejam adotadas de forma rápida e segura, favorecendo no controle das doenças e a continuidade das atividades produtivas nas propriedades rurais.
3: A indenização é calculada individualmente com base no valor de mercado de abate de cada animal e os recursos são liberados rapidamente. Foi assim com o produtor Daniel Michels, de Braço do Norte, no sul catarinense. Quando teve problemas com o rebanho de gado leiteiro, ele conta que o apoio do fundo e do estado foi fundamental para poder prosseguir na atividade.
5: Por infelicidade, o primeiro lote que eu fiz, a primeira vacina, já foi 27 animais condenados, que eu não esperava isso, né? Aí fiz mais dois exames e acabou sobrando só mais 10 animais de 82 cabeças. Então a gente optou por terminar o rebanho e fazer um vazio sanitário. Daí o que que eu, a gente trabalhava, eu produzo suíno também, a gente passou por uns dois anos muito ruim na atividade e a gente tava se virando com leite, né? E por infelicidade deu esse tuberculose no meu rebanho. Daí eu fui obrigado a tirar todo o rebanho, daí o governo intermédio, as cidades com o governo aí, com os fundos que tem, indenizou meu gado, onde eu comecei a participar de novo com os produtores, voltei para atividade. Então, graças a Deus pelos fundos que eu recebi com a ajuda do governo, eu conseguindo dar a volta por cima.
3: Em 2025, foram indenizados 4.865 animais, totalizando cerca de 20 milhões de reais em recursos. Os produtores rurais que tiverem a confirmação ou suspeita de doenças de notificação obrigatória devem comunicar imediatamente a SIDASC para agilizar o processo de abate e indenização. Os resultados comprovam a importância desse trabalho. Santa Catarina apresenta a menor incidência de brucelose bovina do país e está entre os estados com a menor incidência de tuberculose bovina. Além disso, o estado já conta com mais de 3 mil propriedades certificadas pela SIDASC como livres de brucelose e tuberculose, reforçando a credibilidade da pecuária catarinense e a confiança dos mercados consumidores. Repórter Marcos Lamperti.
0: Agora são 7:44. Depois do destaque do agronegócio, vamos às manchetes dos jornais.
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0: Folha de São Paulo, na capa de hoje da Folha, a seguinte matéria aqui.

0: em letras garrafais, né? Na capa, né? Na capa aí da Folha de São Paulo. O otimismo com a economia cresce de 30 para 36%, aponta Datafolha. No estado de São Paulo, Polícia Federal aponta engajamento de Wagner com o Master. QG de Lula vê prejuízo. O jornal O Globo, dívida do Rio com a União terá parcela menor e prazo mais longo. No estado de Minas, o maior, 18 gols em Copas. Ontem, mais dois, poderia ter sido 3 gols, porque perdeu um pênalti, mais 2 gols para conta de Lionel Messi. 18 gols em Copas do Mundo, em 5 Copas do Mundo, né? Em 5. Um dos artilheiros até ali era, por exemplo, o marroquino naturalizado francês, Just Fontaine, que na Copa de 58 fez 13 gols, numa Copa só, 13. O Messi fez 18, mas em 5 Copas do Mundo, né? Aliás, 6, né? 6 Copas, eu acredito que o Messi esteja participando da 6ª. E já tem gente defendendo a sua presença na Copa do Mundo de 2030, quando um dos países sede será a Argentina. Já pensou Lionel Messi jogando na Argentina numa Copa do Mundo, Sidney? Mas ontem ele alcançou então 18 gols, o maior artilheiro em Copas do Mundo, Lionel Messi, na capa do estado de Minas. No Zero Hora, aqui é uma ação publicitária, não nos interessa. No Diário Gaúcho, mais energia para casas de bombas da Zona Norte. No Correio do Povo, sob ameaça de El Niño, culturas de inverno terão redução no Rio Grande do Sul. No jornal Correio Brasiliense, Lionel Messi. O futebol se rende a Lionel Messi na capa do Correio Brasiliense. Antes do intervalo comercial, como está sendo uma operação da Polícia Federal agora pela manhã, operação da Polícia Federal de manhã cedo, Sidney. Aí não vai para as manchetes dos jornais, né? Você ouve aqui no rádio, com a credibilidade do rádio, ou então na rede mundial de computadores, nos portais aqui, chamando a atenção essa informação. Polícia Federal faz operação e bloqueia 670 milhões de banco de Edir Macedo. Edir Macedo, líder religioso, né? E tem aqui rapidinho, Sidney, vamos colocar um áudio de uma reportagem da CNN Breaking News aqui no Mamp Tuba Notícias.
1: Da Polícia Federal, com o objetivo de desarticular um complexo esquema fraudulento voltado à prática de crimes contra o sistema financeiro nacional, no âmbito da gestão de instituição financeira, diz mais, do grupo do bispo Edir Macedo. Portanto, informação que chega nesse momento, a Polícia Federal faz essa operação contra o banco do bispo Edir Macedo por supostas fraudes. Uma ação que bloqueia 670 milhões de reais. Você acompanha em tela aí as imagens do momento então que as viaturas da Polícia Federal deixam a sede da PF em São Paulo para o cumprimento de mandados de busca e apreensão. São mais de 50 policiais federais cumprindo 9 mandados de busca e apreensão que foram expedidos pela Justiça Federal em São Paulo. Decisão judicial também autorizou o afastamento do sigilo bancário e fiscal dos investigados, além do sequestro e bloqueio de bens. Como eu falava aí, é uma ação que bloqueia 670 milhões de reais. Durante as investigações, a Polícia Federal teve acesso a relatórios do Banco Central que apontaram graves irregularidades na condução dos negócios pelos administradores da instituição financeira. As apurações indicam que o esquema envolveria a manipulação sistemática de balanços e resultados contábeis, com o objetivo de ocultar a real situação econômico-financeira da instituição e aparentar solvência perante os órgãos de controle.
0: Está aí, portanto, a operação da Polícia Federal bloqueando 670 milhões de reais de banco de Edir Macedo, líder.

0: religioso, Banco Digimais. Sabe onde é que começou a história do Banco Digimais, Sidney Candioto? No Rio Grande do Sul. Lembras do Banco Renner? Banco Renner foi comprado pelo bispo, depois transformado em Banco Digimais. Agora alvo dessa ação da Polícia Federal. 7:50. Intervalo comercial. Já estaremos de volta.
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2: De olho na hora certa, 7:55, 7:55. Presta atenção aqui no recado. 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A ACIVA, que hoje está oferecendo uma oportunidade internacional com Johnny Ojeda. Quem é o Johnny Ojeda? Ele é agregado comercial do consulado do Paraguai no Brasil. Um momento para conhecer mais sobre o ambiente de negócios paraguaio, esclarecer dúvidas e ampliar horizontes para futuras oportunidades de mercado. Atenção, você interessado, quer investir no Paraguai? O evento começa hoje às 19 horas, lá no auditório da ACIVA. Devem confirmar presença os interessados através do 35240061, Johnny Ojeda, hoje no auditório da ACIVA. 8:02, agora o comentário de Alex Bristotti.
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2: Enquanto isso, o pré-candidato ao governo do estado de Santa Catarina desiste da pré-candidatura e diz que era pegadinha. Quem é o engraçadinho, Alex Bristotti? Bom dia.
3: Bom dia, Laor, Candioto, ouvintes da nossa FM Nativa. Só antes, escuta um barulhinho, Laor, vê se tu te agrada esse barulhinho.
2: Tá saindo a fumacinha?
3: Tá, você tá sentindo o cheirinho aí?
2: Chegou aqui, fácil, fácil.
3: Cafezinho, né? Da hora, né?
2: Pretinho ou com leite?
3: Pretinho, passando um pretinho aqui, só pra dar uma biqueada nesse frio. Tá muito frio, né, Laura?
2: Te prepara que amanhã tem mais.
3: Pois é, rapaz. Também já estamos no inverno, né?
2: Não podia ser diferente, tu não ia querer estar 30 graus agora. A não ser se tu fosse pra Europa, tu é acostumado, né?
3: Eu vou, dia primeiro eu vou.
2: Ah, é?
3: Vou pegar um calorzinho lá.
2: Vai pra onde na Europa?
3: Vou a Madrid, olha só. Valência, Ibiza e Alicante.
2: Te mete, né? Com Alex Bristotti. Mas lá em Ibiza tu vai naquela promoção com o Ronaldo Fenômeno?
3: Não sei qual é a promoção do Ronaldo Fenômeno.
2: Tem uma promoção aí nas transmissões da Copa, aí você que quer jantar com o Ronaldo Fenômeno em Ibiza, quem sabe tu te encontra com ele por lá?
3: Com o Rony?
2: É.
3: O Rony é faixa, né?
2: Tá certo.
3: Rony é faixa. Pra mim, assim, que eu vi jogar, né? Eu sei que tem Pelé, tal, mas pra jogador que eu vi jogar, pra mim, o Ronaldo Fenômeno é o melhor, maior de todos. Mais que Messi, mais que Cristiano Ronaldo.
2: Como jogador de bola foi, não como atleta, né? Como jogador, né?

0: Atleta é outra concepção, né?
1: É, pra te ver o quanto ele é bom, né? É,
0: né? Mas se tivesse juízo, era ir um pouco mais longe, né? Conquistaria um pouco mais. Faltou foi a ambição para ele. Sim. Dentro do futebol, pelo menos, dentro das quatro linhas. Sim, fora a ambição, ele tem bastante.
1: Isso. Porque é o que a gente vê hoje, por exemplo, num Cristiano Ronaldo, né?
0: Uhum.
1: O Messi, né? Outros aí, que é uma disciplina muito grande que faz com que, né? Messi com 39 aí estourando numa Copa novamente, né?
0: É. Mas quem é o candidato aí?
1: Ele queria era visibilidade, acabou ganhando, né? Porque repercute isso, né? Não sei se positivo ou negativamente, mas repercute, né? Marcelo Brigadeiro, pré-candidato ao governo do estado pelo Missão. Na segunda de manhã, botou na rede social que estava desistindo da candidatura, que ia se preparar melhor para voltar num outro momento mais forte, tal, tal, tal. À tarde, disse que era uma trollagem, que é o termo mais novo que o pessoal usa para pegadinha do malandro, gugu iê, né? Usa o termo aí, trollagem, pra pegadinha do malandro. Era uma pegadinha do malandro dele, gugu iê. É pra acabar, né, cara?
0: Mas era uma pegadinha que ele era candidato ou que ele tinha desistido?
1: Que ele tinha desistido.
0: Então continua candidato?
1: Continua, pré-candidato. E diz ele que o Jorginho Melo, quando escuta o nome dele, passa mal de saúde.
0: Ah, deve ser.
1: Na declaração dele, tá?
0: Deve ser.
1: Que quando ele sabe, que quando o Jorginho escuta que o Marcelo Brigadeiro vai no debate, aí o Jorginho treme todo, passa mal. Diz ele que tá até preocupado com a saúde do Jorginho Melo. Agora tu vê.
0: Olha, eu tenho visto cada coisa nessa eleição.
1: Meu Deus do céu.
0: Ontem saiu um vídeo aí, mano, não é bom nem falar. Que sinceramente eu tenho duvidado da capacidade mental de alguns candidatos. Porque eu não sei se é em busca de likes nas redes sociais, o que eles ganham com isso, se é só para satisfazer o ego, se realmente tem algum resultado em termos eleitorais. Não sei o que acontece, mas olha, é nível quinta série.
1: Sim, Alaor, mas tem uma parte do eleitor que parece que gosta do nível quinta série. Porque tem deputados, governadores, enfim, tem gente que é eleita com nível quinta série. E aí?
0: Não.
1: O político, ele vai. Não tem aquela, o artista vai onde o povo está? O político vai onde o eleitor está, né? Se o eleitor está na quinta série, meu amigo, ele vai se apresentar na quinta série. E a apresentação na quinta série é comédia, né? É zoação, né? Essa é uma apresentação de quinta série, né? No sentido figurado, né? Não estou aqui me referindo às turmas e alunos de quinta série, né? Nesse termo que é utilizado, né? Para adulto que faz criancices, né?
0: É. Infelizmente.
1: Aí diz que era uma trollagem. Né? Então.
0: Marcelo Brigadeiro, o nome do caboclo?
1: É do Partido Missão.
0: Esse aí é o do Renan Santos, né?
1: Do Renan Santos, né? É assim, ó.
0: É o do Kim Kataguiri, Kataguiri também, não é?
1: Kim Kataguiri, o Kim que era pré-candidato a governo do estado, desistiu, né? De São Paulo.
0: Ah, vai desistiu, esse
1: uma
0: desistiu.
1: Vaga Câmara. Desistiu, vai concorrer. Não trollou. Não, e pior que o Kim desistiu no domingo e o Brigadeiro desistiu na segunda. Aí eu até achei, pô, será que é algum movimento sincronizado do Missão, né?
0: Sim.
1: De repente,
0: uma buscando estratégia.
1: Uma outra estratégia, enfim. Isso, uma estratégia, de repente tal, mas não. O Kim desistiu e não disse que era trollagem. Vai buscar novamente uma vaga aí na Câmara Federal. Agora o Brigadeiro segue o barco. No Rio Grande do Sul, Alaor, o pessoal já está fazendo debate entre os pré-candidatos a governador. Inclusive, debate entre os pré-candidatos a vice-governador também já estão acontecendo.
0: Olha só.
1: Promovido aí por instituições, entidades, eu achei interessante, né? A gente poderia também ter aqui.
0: Claro.
1: Né? Nesse período de pré-candidatura, né? Aí ter a Associação dos Veículos de Comunicação, pode organizar um CDL, Comércio, Fiesc, pode organizar também, né? Então, a gente poderia

0: ter um, dois ou três aí debates de pré-candidatos, né? Até para a gente já ir conhecendo, porque o período eleitoral dos 45 dias ele é curto para organizar toda uma agenda, né? De comícios, roteiros, debates, enfim, e poderia acontecer agora como no Rio Grande do Sul, até acho que meio que inédito, né, Laur? Porque eu desconheço outro estado que faça debate de fato entre os pré-candidatos, né? Mas isso é importante para conhecer perfil e também conhecer, né, o plano, aquilo que, né, busca, caso tenha um mandato, desenvolver nos próximos 4 anos.
1: Aqui na nossa região, no pleito de 2022, não era bem um debate, era na forma de uma mesa redonda, né? Quem organizou um evento como esse foi a Siva. Com os, naquela época, né, já era o período eleitoral, eram os candidatos a deputado, né?
0: Sim.
1: Ali no
0: auditório, eu participei desse da Siva.
1: Plínio Linhares, ali no Center Shopping, né?
0: Isso, eu participei desse evento ali.
1: Isso, exatamente.
0: Eu participei.
1: Muito bem. Dito isso, o Zema, Romeu Zema, ex-governadora de Minas Gerais. Minas Gerais que não anda bem das pernas, né? No que diz respeito à sua parte administrativa, econômica. Libera filiados do Novo a votarem em Flávio?
0: Isso, eu acho que meio que jogando já a toalha, Laur. Ontem, num evento da Confederação Nacional das Indústrias, ele fez uma fala nesse sentido, assim. E, né? E o filiado novo que quisesse votar no Flávio, que poderia votar. Eu acho que ele se arrepende muito daquela fala que ele fez pós-gravação do Vorkário. Porque criou atrito do Partido Novo com ele em vários estados da federação, né?
1: Sim.
0: Ele não conseguiu transformar isso em um fato positivo para ele, né? Aqui em Santa Catarina, olha, o Novo só não se esvazia, né, em grande parte, porque o pessoal precisa de partido para concorrer, né? Mas a tendência é muitos migrarem para o PL depois das eleições, né? Porque o Novo, ele surgiu com uma proposta excelente, né? Com um plano e tal, uma forma diferente de fazer política, mas depois ele foi sendo utilizado como um trampolim, um agregado de um outro partido, né? E aqui em Santa Catarina ele fica meio que um agregado do PL, né?
1: Sim, Santa Catarina e no país.
0: No Rio Grande do Sul, da mesma forma, ele precisa, né? Tá ligado ao PL para ter desempenho eleitoral, né? Não tem vida própria.
1: Sim.
0: E o Zema, de certo, olhando lá para Minas Gerais, onde foi eleito 2 vezes governador pelo Novo, né? De certo, pensou que o Novo tinha essa mesma autonomia nos outros estados da federação. Só que não tem, né? É diferente. Né? No Rio Grande do Sul é igual a Santa Catarina, no Paraná é igual Santa Catarina, né? O Zema faz lá os seus 3 pontos nas pesquisas, que deve vir em maioria do eleitor de Minas Gerais, né? Que conhece um pouco mais ele, mas assim, o restante da federação, né? Eu imagino que sim, a maioria dos integrantes do Novo aí, pelo menos pelo que a gente tem noção aqui de Santa Catarina e do Rio Grande do Sul, a maioria é eleitor do Flávio.
1: O Romeu Zema, de acordo com as pesquisas, ele está perdendo já para Écio Neves.
0: Sim, sim, leva um pau ali do Renan do Missão.
1: Ou ele pensou que essas últimas denúncias envolvendo Flávio Bolsonaro fossem ir mais longe, né?
0: Isso, e de repente sobrasse para ele, né? Ele que era um nome muito cotado antes desse caso do Flávio e da fala dele para ser o vice do Flávio. E era um bom vice, tá? Pegava um estado da federação com grande representatividade e tal. Aí não sei com que calhas d'água ele achou que politicamente para ele seria melhor, né? Fazer aquela fala. E ele não pode desfazer a fala, né? Ele até tenta dar uma corrigidinha aqui ali, mas já entrou na lista negra do PL.
1: E tem outro detalhe, de repente, se fosse, caso, né, de uma eleição para outra, né? Ele podia dizer que mudou o pensamento, mas não, foi outro dia.
0: É. É, é.

0: Ele tá na lista vermelha do PL, né?
1: Uhum. Tá certo. Por hoje era isso, meu amigo.
0: É isso aí.
1: Vai tomar o teu café aí, ou já tomou todo?
0: Vou tomar um cafezinho agora e depois pegar a estrada.
1: Tá certo.
0: Um abraço, até amanhã.
1: Um abraço, até amanhã. Alex Bristotti, diariamente aqui na nossa programação com o seu comentário. Olha, vamos ao intervalo comercial. Na volta aqui eu converso com o Francisco Diello. Quem é o Francisco Diello? É diretor executivo da MESC, Associação dos Municípios do Extremo Sul de Santa Catarina. Na pauta, municípios da região unidos para planejar o futuro da gestão pública. Daqui a pouquinho no programa. Também ainda hoje no Mampituba Notícias, nós vamos para o Rio Grande do Sul conversar com o prefeito Sidney. Prefeito de Arroio do Sal, Luciano Pinto da Silva. Na pauta, a mobilização da cidade e região para a construção do Porto Meridional, Porto de Arroio do Sal. Tudo isso muito mais ainda hoje aqui no programa Intervalo Comercial, e já estaremos de volta.
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3: Sim, esse é o Mampituba Notícias, todos os dias aqui na nossa programação, né? De segunda a sexta-feira, salvo raríssimas exceções, das 7h30 às 9 horas no seu rádio, né? Com as principais informações aqui da nossa cidade e da nossa região. O pessoal está participando aqui da nossa programação, se nem interagindo, deixa eu ver aqui, lá na nossa live do facebook.com/radiomampituba, imagem e som aqui do nosso estúdio, também por vezes dos nossos entrevistados, né? Mesmo distantes, né? Nós temos aqui as entrevistas por videochamada e os nossos ouvintes, internautas, né? Espectadores podem acompanhar também a imagem dos nossos entrevistados. E lá na nossa live agora, enquanto atualiza aqui, deixa eu ver quem está conosco, curtindo lá a nossa transmissão, lembrando que estamos ao vivo não só pelo facebook.com/rádio Mampituba, como também no nosso canal no YouTube, o Rádio Mampituba FM. Enquanto atualiza, agora sim chegou aqui o recado. Ivone Brovedan Vieira, bom dia, amigo Laura Alexandre, bom dia, bom trabalho, que Deus abençoe você e sua família e a todos dessa grande emissora, onde estou sempre ligadinha, diz a Ivone Brovedan Vieira, lá de Balneário Arroio do Silva. Ivone, querida, aquele abraço, e curtindo lá também a nossa transmissão, o Adriano Dias, a Ivone Brovedan Vieira, a Ju Pacheco e também a Marli Schwanke, nossos ouvintes, amigos e amigas interagindo por aqui. Agora sim, na ponta da linha, nós temos o gerente executivo da MESC, a Associação dos Municípios do Extremo Sul do Estado de Santa Catarina, gente fina, sempre solícito e nos atende. Aliás, como toda a imprensa da nossa região, o Francisco Diello está conosco. Bom dia.
4: Bom dia, Laura. Bem?
3: Tudo bem. Está em Araranguá agora?
4: Estou ainda na sede da MESC, preparando para deslocar para Florianópolis.
3: Tá certo. Antes de falarmos do seu compromisso aí representando a nossa MESC em Florianópolis, nós temos aqui a nossa pauta, primeira. Municípios da região estão unidos para planejar o futuro da gestão pública. Estão unidos de que forma? O que tem acontecido aqui na nossa MESC nesse sentido, Francisco?
4: Certo, Alô. Primeiro também um bom dia a todos os nossos ouvintes, né? Uma das funções da MESC é justamente a preparação e a capacitação dos municípios, dos gestores municipais, para enfrentar os desafios que a gestão pública sempre exige. E com o advento agora da nova reforma tributária, há necessidade dos municípios se adequarem e fazerem algumas alterações dentro das suas estruturas para melhor, então, estarmos de acordo com essa nova fase fiscal do país. Ela começa já em 2027 aí, com alguns percentuais. Então, nós nos reunimos semana passada com os secretários de administração, finanças, desenvolvimento econômico aqui dos 15 municípios.

0: passamos a necessidade que os municípios têm em se adequarem a essa questão da reforma tributária, com novos códigos, com novas leis, com novas funções. Então é algo que está latente aí e há essa necessidade.
1: Agora, Francisco, com essa reforma tributária, a nossa região tende a perder ou a ganhar aqui no que diz respeito à parte econômica dos nossos municípios?
0: Então, Alaor, essa é uma pergunta que todo gestor faz e precisa saber até para se preparar. Realmente, assim, ó, existem alguns modelos que prevêem uma situação, outros prevêem outra, mas na verdade ninguém sabe, porque a gente vai ter que aguardar na prática o que realmente vai acontecer dentro dos costumes da população. A gente sai de um sistema tributário do qual se premiava a produção. Então, nós temos aqui pequenos municípios muito produtores, né? A gente fala da parte da agricultura, a AMESC desponta aí, a gente tem uma agricultura muito forte, uma indústria metal-mecânica voltada para a agricultura muito forte e um comércio forte também. Só que agora, com a reforma tributária, a gente sai desse modelo de produção para um modelo de consumo. E a nossa preocupação é que nós somos uma região pouco populosa, né? Cerca de 230 mil habitantes. Hoje, então, como vai partir agora a questão da tributação para o consumo, nos preocupa. Então, assim, não tem como te afirmar se nós vamos ganhar ou perder, se nós vamos mais ganhar do que perder, ou algum município vai ganhar e o outro vai perder. O que a gente sabe é que precisamos nos preparar, precisamos estar fazendo aí o dever de casa, porque ela é uma fase transitória agora, e durante os próximos 20, 30 anos, ela vai estar acontecendo. Então, a gente precisa estar se preparando bem para que, dentro de 2, 3 anos, a gente já esteja conseguindo fazer o que a legislação exige, né? Com os nossos códigos tributário, código de defesa do contribuinte, atualização da planta imobiliária, cadastramento imobiliário, cadastramento de pessoal das cidades. Então, todas essas necessidades, elas vêm de encontro ao que os municípios precisam para estar adequados fiscalmente. Agora, o que que vai acontecer no futuro é uma grande dúvida que o país todo tem. A CNM, que é a nossa Confederação Nacional dos Municípios, já apresentou alguns modelos. Alguns, o estado já apresentou também. Santa Catarina preocupa em razão de que hoje a gente é um pequeno estado que produz muito para a federação. Só que nós somos aí uma população de cerca de 8 milhões de habitantes, uma média de 230 mil habitantes. Então, dentro da federação, a gente consome pouco por ser um número pequeno de pessoas. Essa é uma preocupação. Lá na frente, a gente vai ver o que que vai acontecer dentro do Brasil todo com a nova reforma tributária.
1: É, embora aí nos últimos anos, por exemplo, Santa Catarina ganhou 500 mil habitantes, né, migrantes vindos de outros estados, atraídos pela nossa condição socioeconômica. Mas, sem dúvida nenhuma, é um dos estados que mais produz e menos tem população proporcionalmente falando. Agora, o que pode ser feito nesse primeiro momento, assim, o básico do básico, né, o Francisco, é incentivar a nossa população a consumir aqui, né? Pelo menos isso.
0: Com certeza. Uma vantagem que nós temos, que a MESC toda, né, os 15 municípios, estão despontando na questão turística. Então, a gente tem trazido muitas pessoas de fora, que a gente chama de dinheiro novo, né? São pessoas que trazem um dinheiro novo para circular na região. Isso é importantíssimo. E, principalmente, a nossa população tem que estar consciente de que o consumo aqui, né, vai beneficiar aqui. Se a gente for consumir em outras regiões ou comprar de outras regiões, a gente vai estar beneficiando aquela região com os recursos oriundos dos tributos, né? Então, até para entender por que a gente fala tanto assim, é questão de tributos. Os tributos sobem até Brasília e depois eles descem, né? Então, quando a gente compra um mercado ou vai numa lanchonete ou adquire um produto pela internet, tudo isso tributado vai até a União, Brasília, e depois vem descendo escalonadamente e chega pouco aqui. Então, a gente precisa estar incentivando que esse dinheiro circule aqui, que o tributo que a gente consuma aqui, para o tributo retornar para nós, para os municípios cada vez mais terem poder de investimento e investir no município, fazer a qualidade de vida dos munícipes cada vez melhor.

0: gente vê despontando muito isso, até a gente recebe muito imigrante justamente em razão da qualidade de vida de Santa Catarina, aqui do extremo sul também, porque nossas cidades são bem planejadas, a gente tem uma infraestrutura boa, tem uma a saúde que atende, tem uma educação qualificada e adequada para a população. Então a nossa região está bem servida disso, e a gente precisa incentivar a nossa população a contribuir com isso, consumindo os produtos locais, incentivando o comércio, incentivando as nossas empresas daqui da região.
1: É, nós já temos visto algumas atitudes, algumas ações mesmo, porque tem que sair do discurso e partir para a prática, né? Nesse sentido, observando essa alteração na reforma tributária, que agora vai beneficiar muito mais o consumo do que a produção, como disse o Francisco. Por exemplo, em Turvo, nós temos lá uma ação do prefeito Heriberto Schmidt, que está reformando totalmente, reformulando ali o centro da cidade, a rua Rui Barbosa, Nereu Ramos, a rua do Expedicionário, deixando a parte central da cidade, deixando o seu comércio muito mais atrativo. Está fazendo lá a rua coberta, está ampliando o calçadão, reformando lá a Praça Frei Paulo Venâncio Benincá, deixando o seu comércio central muito mais atrativo para que a população consuma em Turvo, atraia também visitantes e deixe ali, nesse caso, com a reforma tributária, né? O tributo, ou seja, retornando mais para o município. Já temos cidades que estão ligadas com essa reforma tributária, felizmente. Agora, Francisco, você nos informou primeiramente que está indo a Florianópolis representar a nossa MESC. Qual é o evento da capital do estado?
0: É, hoje, começa hoje e pelos próximos 3 dias, né, 23, 24 e 25 de junho, nós temos o Summit Cidades. É um evento de inovação de cidades inteligentes, então vai estar concentrado ali as 21 regiões do estado, vai vir palestrantes de fora, governo do estado, nossos consórcios públicos, todos estarão reunidos ali trocando experiência. Inclusive teremos municípios da região aqui apresentando os seus projetos e concorrendo a prêmio lá de questão de cidades inteligentes, que está cidades inovadoras. Então, esses próximos 3 dias ali no Centro-Sul vai haver esse grande workshop de inovação e tecnologia, e é muito importante para nossas cidades em razão dessa troca de experiência, o que está dando certo em outro município que a gente pode estar copiando, o que nós podemos apresentar aos outros municípios que está dando certo para nós também. Então acontecerá nos próximos 3 dias em Florianópolis ali um Summit Cidades, um evento totalmente voltado para cidades inteligentes e inovações.
1: Tá certo. Francisco Diello, gerente executivo da nossa AMESC, seja sempre bem-vindo aqui à nossa programação. Sucesso no evento lá em Florianópolis. Bom dia, até a próxima.
0: Eu agradeço o convite, estou sempre à disposição. Um bom dia a todos e uma ótima semana para nós.
1: 8:28. 8:28. O Sérgio já está com a gente, ô Sidney. 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Bom dia, Sérgio.
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0: vamos um pouco mais adiante em direção ao sul. Vamos até Arroio do Sal. Prefeito Luciano Pinto da Silva, prefeito de Arroio do Sal, vai trazer aqui todas as informações, vai falar da mobilização da cidade e da região, sim, porque a estrutura que será construída, esperamos que em um prazo não muito distante, né? Aí já nos próximos anos, vai trazer resultado econômico e social não só para Passo, para Arroio do Sal, mas para os municípios vizinhos do litoral norte do Rio Grande do Sul, até mesmo, dizem já os entendidos no assunto, para os municípios do litoral do extremo sul catarinense. Estou falando do Porto Meridional de Arroio do Sal. Daqui a pouquinho eu vou conversar com o prefeito aqui no programa e vai trazer todas as informações para a gente. Logo após o intervalo comercial.
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0: Agora no centro de Sombrio, 10 graus.
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3: Agora são 8:37, 8:37. Retornamos por aqui com o nosso programa. Primeiro vamos com as imagens, Sidney, pode ser? O nosso ouvinte lá da Barra do Cedro, onde é que fica a Barra? Ali fica no limite, né? Barra do Cedro e Jacaré, na cidade de Meleiro, próximo ao limite ali com Maracajá de um lado, né? Do Rio do Cedro, e do outro lado do Rio Manuel Alves, aí fica o município de Araranguá, ali próximo do distrito de Sapiranga, ali fica Jacaré e Barra do Cedro. Temos imagens lá da propriedade do nosso amigo ex-vereador, ex-presidente da Câmara de Vereadores lá de Meleiro, Neri Xavier. Neri Xavier não quer mais saber de política, Sidney. Agora ele é empresário do agronegócio, né? É pecuarista. Pecuarista dos bons, viu? Você revelou-se, né? Como diria Delonei Joel. Pecuarista de mão cheia, o Neri Xavier, e mandou pra gente imagens de uma das vacas lá da sua propriedade, né? Produz leite, queijo, enfim, pecuarista, repito, de mão cheia. E uma das vacas lá dele agora de manhã pariu dois terneiros, né? Dois terneiros agora de manhã, um atrás do outro, Sidney, um casal dois gêmeos, né? Duas crias, diferença aí de 15 minutos, parece, né, o Neri? E nós temos imagens lá na nossa live, quem está com a gente agora no facebook.com/Rádio Mampituba e no nosso canal no YouTube está acompanhando direto da fonte, imagens lá da propriedade do Neri Xavier, lá no Jacaré, ali, Jacaré, Barra do Cedro, né? Lá em Meleiro, imagens das duas crias novas lá da propriedade do Neri Xavier, da mesma vaca lá, diferença de 15 minutos, de manhã cedo, né? Agregando mais duas rezes lá na propriedade, o Neri Xavier. Abraço, meu amigo, obrigado pela audiência e pela participação aqui. Muito bem, acontece na cidade ou na região, você fica sabendo na programação da Rádio Mampituba. Agora, de Sombrio, vamos para Arroio do Sal. Arroio do Sal, que já está vivendo a expectativa, a mobilização, e daqui a alguns anos esperamos que não muito distante, as consequências, né, o crescimento, o desenvolvimento em torno do Porto Meridional. Porto que vem sendo, na semana passada, quando eu conversei aqui com um dos mobilizadores em torno dessa causa, né, lá do grupo Randon, está sendo discutido já desde o Império, né, esse porto aí no litoral norte do Rio Grande do Sul. Por quê? O Rio Grande do Sul, apesar de ter um litoral mais extenso do que Santa Catarina, Sidney, são mais de 600 quilômetros, tem apenas um porto, que é lá no extremo sul, Porto Centenário de Rio Grande. E Santa Catarina, que tem um litoral infinitamente não, um pouco menor, né? Tem 8, 9 portos. E agora, então, estão viabilizando finalmente esse porto no litoral norte, mais especificamente na cidade de Arroio do Sal. Luciano Pinto da Silva, prefeito do município de Arroio do Sal, está com a gente. Bom dia.
4: Bom dia, Laura. Bom dia a todos os ouvintes da Rádio Mampituba. É um prazer falar com vocês.
3: Faz frio aí no litoral norte gaúcho nesse momento?
4: Exatamente. É um friozinho gostoso, né? Nós estamos aí já na batalha, na luta, né?
3: Agora, prefeito, para o nosso ouvinte se localizar, hoje é a pecuária.

0: área, é a silvicultura, é a agricultura, é o turismo. Qual é a principal força motriz da economia aí de Arroio do Sal hoje, atualmente?
1: Atualmente é a construção civil, não é? O turismo, serviços, comércio, o que movimenta a economia de Arroio do Sal.
0: Sim, é um município de quantos habitantes? Quantos mil habitantes?
1: Olha, uma divergência nesse aspecto, porque o IBGE diz que nós temos 11 mil habitantes. Só Cartão SUS nós temos 25 mil, né? Então, a diferença é muito grande, né? Nós temos aí em torno realmente de 25, 26 mil habitantes em Arroio do Sal.
0: É um município com um porte já um pouco mais elevado do que a grande maioria, né? Dos nossos pequenos municípios aí do Rio Grande do Sul, de Santa Catarina. E no que diz respeito à construção desse porto meridional, as suas consequências, o que que ele vai trazer? Claro que tem também o ônus, mas principalmente o bônus aí para Arroio do Sal e para a região, prefeito.
1: Olha, essa obra é uma obra de interesse nacional. Nós devemos deixar isso muito claro. Um país não cresce se não tiver uma infraestrutura logística, né? Seja portos, aeroportos, ferrovias, rodovias, né? Então, o porto é muito importante. O estado do Rio Grande do Sul, esse é recente dessa infraestrutura. Nós só temos um porto, como tu já se referiu, o Porto de Rio Grande, né? Que é importante, sim, para a economia do estado do Rio Grande do Sul, mas não é um porto moderno. E nós temos aí mais de 600 quilômetros de orla. E só temos esse porto. E agora o porto meridional, ele vem para acrescentar, né? Ajudar a fazer com que o estado do Rio Grande do Sul volte a se desenvolver, né? Volte a ter protagonismo, aspecto nacional, né? Principalmente quando se fala questão econômica, social, e que já teve tempos atrás. Nós queremos que quase 70% do que se produz acaba indo para os portos de Santa Catarina, Paraná, até de Santos, né, em São Paulo. Santa Catarina anunciou o oitavo porto. O Espírito Santo tem 12 portos. Então, a gente vê o crescimento do PIB desses estados, enquanto que aqui no Rio Grande do Sul nós estamos aí, né, com dificuldades, né? Até para o estado público, né, que precisa arrecadar, né? E aqueles que literalmente investem, né, que produzem no estado do Rio Grande do Sul, poderiam estar gerando mais empregos se não tivesse que gastar em logística. Então, isso por si só já diz a importância que é esse porto meridional. E eu posso dizer e afirmar que não será só o porto meridional. Logo ali na frente teremos o porto litoral norte também, né? Então, teremos dois portos em Arroio do Sal. Então, trabalhamos para isso e esperamos realmente que tenha a aprovação aí dos licenciamentos, fruto de um trabalho da DTA com muita competência, e as audiências públicas comprovaram que mais de 99% da população gaúcha, se fizer aí um estudo, uma pesquisa, é favorável ao desenvolvimento, é favorável à geração de emprego e renda, e significa dizer favorável ao porto.
0: Quem são hoje os principais atores, as principais entidades, as principais forças envolvidas para a viabilização dessa conquista, além da DTA, que é a empresa contratada por esse grupo de investidores, principalmente também da Serra Gaúcha, os municípios próximos, as associações, o governo do estado, a União? Quem é que está nessa batalha épica, verdadeira aí, prefeito?
1: Bom, na verdade, a própria empresa, né, e a DTA, que a empresa Porto Meridional, né, e além da DTA, muitos empresários da Serra Gaúcha, né, o governo do estado, ele assinou um decreto, né? Eu acho que o governo do estado tem um protagonismo maior, né, mas o governador, me parece, em razão de ser da região sul, ele não tem feito uma manifestação mais firme, né, favorável ao porto, que eu lamento, né, que eu lamento. E eu vejo que os que estão à frente desse processo, eles estão fazendo de forma muito competente. A gente sabe que aqui de Arroio do Sal, por exemplo, nós fizemos aqui

0: documento assinado por todas as entidades representativas do município favoráveis ao Porto, né? Favoráveis ao Porto. E penso que logo ali na frente teremos aí a aprovação do licenciamento, né? Licenciamento, e aí sim, eles terão aí, eu sei que já tem muitos interessados, fundos de investimentos internacionais, né, para fazer esse aporte financeiro, que é na ordem aí de 6 bilhões de reais para a construção do porto.
1: Sim, segundo um dos investidores que nós conversamos aqui semana passada, do grupo Randon, Randon Corp, esse porto ele se pagará, né, observando o mercado que ganhará, também a economia, né, em deslocamento das mercadorias em direção a outros portos do país, mas principalmente a outros países, ele se pagará em 2 anos, né? Porque a economia será de 3 bilhões de reais por ano. Agora, hoje, o prefeito aí já percebe, circulando pela cidade, observando a movimentação, de que a expectativa já está se transformando em uma mobilização no que diz respeito à procura por comércio, também ainda pessoas se instalando no município. Já está acontecendo esse crescimento, essa expectativa na prática, prefeito? Já está se concretizando?
0: Sim, exatamente. Para aqueles que estão nos ouvindo poder entender, aqui muitas áreas já foram adquiridas, né, por investidores, teremos aí no segmento de condomínios, de novos loteamentos, e também aí sendo procurado por grandes investidores, né, em outras áreas, e isso para nós vai ser muito importante. Como eu falei, movimenta a economia, gera emprego, resgata a autoestima da população, e isso fará com que a gente possa perceber logo ali na frente uma transformação da nossa cidade, da região do litoral norte e do estado do Rio Grande do Sul.
1: Nesse momento, depois das 2 audiências públicas que foram realizadas na semana passada, aí em Arroio do Sal e também ainda depois em Porto Alegre, audiências públicas, como disse o prefeito, extremamente positivas, mais de 90% dos participantes se posicionando favoráveis à construção desse porto aí meridional. Quais são os próximos passos, prefeito?
0: Eu vejo que vão estar aguardando agora a análise dos técnicos do IBAMA, né? Que vão avaliar, né, junto ao IARIMA, né, e pós audiências, para que possa ser concedido a licença prévia. Saindo a licença prévia, né, aí é a implantação aí dos estudos para análise da licença de instalação, LI, né?
1: Sim.
0: Tendo a aprovação LI, aí sim começa as obras, né, do porto, que eu acredito que isso irá ocorrer no próximo ano.
1: Da nossa BR, da Rodovia Federal, por exemplo, até o porto aí, em linha reta, são quantos quilômetros, prefeito?
0: Tu te referes da onde, até onde?
1: Do porto até a Rodovia Federal, até a BR.
0: Ah, sim, é que vai ser construída essa ponte, né, sobre a Lagoa Itapeva, né?
1: Isso.
0: Será construído do porto até a BR-101, deve dar em torno aí uns 4 a 5 quilômetros.
1: É um trajeto extremamente curto, né? Tem que se observar também isso para o deslocamento dos caminhões, depois para o funcionamento do porto, né, prefeito?
0: Sim, mas eu me refiro do início, não é? Ali até a chegada da retroárea, né?
1: Sim.
0: Mas a estrutura vai ser muito grande. Isso aí é muito tranquilo, né? Como eu falei, os estudos, os impactos, todos eles foram estudados. São mais de 50 estudos, são mais de 2.800 páginas, né? Onde é apresentado ali o que irá acontecer, né? Então, isso nos tranquiliza. Eu vejo que é absolutamente positiva, né, essa iniciativa, e somos absolutamente favoráveis. Estamos aí com muita tranquilidade, né, estamos com muita tranquilidade e preparando a cidade para recepcionar esse investimento.
1: Da nossa parte, vamos torcer para que isso se concretize, porque sabemos, né, pela grandiosidade desse investimento, que ele vai proporcionar também desenvolvimento não só para o litoral norte do Rio Grande do Sul, mas também aqui para os municípios do nosso

0: Litoral do Extremo Sul Catarinense. Prefeito, parabéns pelo trabalho, continue, pode contar com a nossa programação.
1: Muito obrigado, parabéns pelo trabalho de vocês também, estamos sempre à disposição.
0: Tá aí. Prefeito Luciano Pinto da Silva, prefeito de Arroio do Sal, Sidney Candioto, que está trabalhando aí, né? Embora hajam forças contrárias, há o lobby lá do Porto de Rio Grande, a gente não entende, né? Como é que pode? Lá no Extremo Sul, gente, tem para todos, né, Sidney? Tem para todos. Lá no Extremo Sul do Rio Grande do Sul, Porto do Rio Grande, tem forças contrárias ainda querendo impedir a realização, a construção do Porto Meridional aí em Arroio do Sal. Como disse o prefeito, não vai ter só esse, não, vai ter outro ainda, serão dois aí no litoral norte do Rio Grande do Sul. Esperamos que de fato se concretize, não demore muito para colaborar, né? De uma forma muito positiva com o desenvolvimento da nossa região litoral norte do Rio Grande do Sul, o extremo sul de Santa Catarina. Nossos amigos gaúchos, aquele abraço. Agora 8, faltando para as 9, intervalo comercial, já estaremos de volta.
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2: Agora são 8:57. É isso mesmo, 3, faltando para as 9 horas da manhã dessa terça-feira, né, Sidney? Tempo bom lá fora, né, Sidney? O sol brilhando lá, esquentando aqui o nosso extremo sul catarinense, né? 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Eita, no finalzinho ela aparece aqui, né? O bichinho aparece no finalzinho, na reta final. Mas vamos lá. Ele é exibido, gosta de aparecer. Para encerrar o programa, o que é informação na seara policial?
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2: Ocorrência relacionada à violência doméstica foi atendida pela Polícia Militar por volta das 17 horas de ontem, segunda-feira, em Araranguá. Trata-se de um cumprimento de mandado de prisão no bairro Caveirazinho. A guarnição recebeu informações sobre a existência de uma ordem de prisão preventiva contra um homem de 33 anos. Após diligências, o suspeito foi localizado em sua residência e cientificado do mandado judicial. A ordem de prisão está relacionada ao crime previsto no artigo 24A da Lei Maria da Penha, que é descoberto. Cumprimento de medida protetiva de urgência, expedido pela comarca de Araranguá. Os policiais militares efetuaram a prisão e garantiram os direitos constitucionais do abordado. Em seguida, o homem foi conduzido ao presídio regional de Araranguá. Enquanto isso, em Maracajá, a Polícia Militar recuperou um veículo que foi furtado no Morro dos Conventos. A Polícia Militar recuperou um veículo furtado durante a manhã de segunda-feira em Maracajá. Por volta das 10 horas, uma guarnição foi acionada após um veículo permanecer estacionado no pátio de um posto de combustíveis no bairro Vila Beatriz, em Maracajá.

0: De amanhã de sábado. Trata-se de uma picape Volkswagen Saveiro de cor branca. No local foi constatado que o automóvel possuía registro de furto relacionado a uma ocorrência registrada no Morro dos Conventos, em Araranguá, envolvendo uma empresa do ramo de materiais de construção. O veículo não apresentava sinais aparentes de arrombamento. O automóvel foi recolhido e removido à central de Polícia Civil em Araranguá. Rapidinho, o que é destaque no esporte? Vamos com a mesma trilha, sem a vinheta, Sidney. Então vamos lá. Vamos lá. Informação é o que não falta por aqui. Jogos de ontem pela Copa do Mundo da FIFA: Argentina 2, 2 de Messi, Áustria 0, França 3, 2 do Mbappé, Iraque 0, Noruega 3, 2 do Haaland. Os artilheiros fazendo a diferença. Só falta nós lá fazendo gol, né, Sidney? Noruega 3, Senegal 0. Ontem pelo Campeonato Brasileiro da Série B, Ponte Preta 0, Novo Horizontino 2. Hoje, terça-feira, também Copa do Mundo da FIFA, já tivemos jogos. Esse jogo aqui tu viu, né, Sidney? Começou meia-noite. Jordânia e Argélia. Visse todo jogo, né? Então tu sabes o que é que aconteceu. Jordânia 1, Argélia 2. Hoje teremos Portugal e Uzbequistão, Inglaterra e Gana, Panamá vai enfrentar a Croácia, ainda teremos Colômbia e Congo, República Democrática do Congo. E pelo Campeonato Brasileiro da Série B, hoje tem Tigrão em campo, tem o duelo felino, né? O duelo felino não, né? Tem a presa e o predador. E tem o Coelho Mineiro contra o Tigre do Sul de Santa Catarina. América de Minas Gerais e Criciúma, 20 horas, pelo Campeonato Brasileiro da Série B. 9-2, ponto final do programa de hoje. Fique agora com ele, Sidney Candioto e o Expresso Campeiro. Amanhã estaremos de volta nesse mesmo horário. Um abraço, bom dia e até lá.
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2: Hoje a seleção brasileira cumpre uma agenda intensa de preparação e viagem aqui nos Estados Unidos. O dia começa às 9:30 da manhã, lá no CT de Columbia Park com um treino. E à tarde, a delegação embarca para Miami em uma das viagens mais longas realizadas até agora, já que a cidade que sedia o próximo compromisso da equipe fica distante aqui de Nova York. Mais tarde, acontece a entrevista coletiva direto do estádio de Miami com a presença do técnico Carlo Ancelotti, que deve revelar informações sobre quais são os jogadores escalados para o jogo desta quarta-feira. Vai ser um dia bem exaustivo para os jogadores, mas quarta-feira tem Brasil e Escócia diretamente de Miami. Eu sou Melina Calduro, de Miami, para o Acaerte em campo.
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3: Sim, bora por aqui com o melhor da música gaúcha e mais um Expresso Campeiro nesta manhã de terça-feira, hein? Terça-feira, 23 de junho de 2026. Muito bom dia e com alegria, claro, para você ligado aqui na Mampituba, a número 1 da música gaúcha. Tempo bom aqui no sul catarinense, temperatura agradável, 11 graus no momento aqui no extremo sul catarinense. Mas que maravilha! Especial para ficar ao redor de um fogão a lenha, tomando um chimarrão, um cafezinho quente. Aí vou te... Aí é fora do comum, né? É.

diferenciado o negócio, mas para quem está na lida trabalhando, é judiado, frio, hein? Mas vamos lá, aquecendo esta manhã gelada de terça-feira, participando, mandando seu alô, seu recado por aqui, o nosso WhatsApp é o 4835332000, para você ligado na número 1 da música gaúcha, hein? 4835332000. 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Programação da número 1 da música gaúcha, hein? Começando bem por aqui a nossa programação, tem Os Mateadores.

0: Aí está os matadores perdidos num baile de fronteira e cheiro de China por aqui na programação da nossa FM Nativa. Mas que tal, gurizada? 4835332000 para você ligadito aqui na nossa FM Nativa, hein? O amigo Marciano está ligado na programação. Marciano, bom dia para você, curtindo o melhor da música gaúcha. Irritado e vivente. Por quê? Fala, conta.
1: Irritadíssimo, meu estimado.
0: Tu está irritadíssimo, azar. Mas tu gosta do frio? Então, aguenta o frio, aguenta. Ué, friozinho gostoso. Claro, o redor do fogão além não vai ser bom. Agora vai pra lida pra ver, vai pra luta. Sacramento. Muito bem, são 9:18, 9:18, por aqui o pessoal já mandando fotos, né? Essas fotos aí já ajudia o peão, né? Nesse horário, né? Vou te contar um negócio, hein? Aonde isso, meu? Aonde? Passa a localização, manda pra nós. Bom dia.
2: Tudo certo aí? Bom, é bom dia, Sidney, meu querido.
0: Bom dia.
2: Tudo certo aí?
0: Não.
2: Tendo uma galinha caipira com polenta. Beleza? Um abraço aí pro amigão.
0: Até que estava tudo bem.
2: E na Fab Lanches, almoço caseiro.
0: É, mas aí que manda uma foto aqui com a polenta, que vou te contar um negócio, né? Mais uma galinha caipira na panela e pronto, né? Que coisa de louco. Tchegurei, amigo Simon Júnior, curtindo por aqui nossa programação. Um abraço, o Fabrício Vieira, ligadito, né, Fabrício? E o Simon também, ligados na 99.5, são trilheiros aqui na gurizada. Ô, Tchegurei. E aqui quem será esse vivente? Bom dia.
3: Bom dia, Sidney Grande.
0: É o nosso amigo, o gringo gaúcho.
3: Velha Carreta, pra todos que estão na escuta nação colorada.
0: Não entendi
3: colorada.
0: A música.
3: Velha Carreta.
0: Velha Carreta.
3: Todos que estão na escuta nação colorada também, vocês da arte.
0: É.
3: Pra minha esposa Guerra, pra galera da pra Paraíso.
0: Valeu, tio Vino. Tio Vino, vou te mandar essa foto aqui dessa polenta com galinha, com vinho daqueles que tal, que tu viu? Ah, aí sim, né? Patrícia, tá bem ligado na programação? Bom dia, Patrícia, o Valdeci acompanhando sempre. Cristiano de Glorinha.
4: Bom dia, Cid.
0: Bom dia.
4: Tudo certo? Cristiano aqui da Guarinha. Ô, Cid, toca pra nós aí, Bagual por Governador.
0: Sim.
4: Vai lá pro Renan, meu irmão, pro Nanã, aqui da Tabra, ligadão lá, pro Everaldo, mais conhecido como o Negro do Ônibus ali da Guarinha, ouvinte também, tá? Vai pra todos aí que estão na escuta também, um abraço, tudo de bom. Vamos, Dali!
0: Muito bem, aí está ligado no nosso FM Nativo, nosso amigo Cristiano, diga lá, Ricardo.
5: Tá, de certo, tu pensa que ninguém tem nada pra fazer, pra ficar em volta do fogão a lenha.
0: Alguns acreditam que não, que coisa de louco, valeu, ô amigo Ricardo, ligado aqui na nossa FM Nativo, pois eu acho que tu é um, meu, que tá aí de boa, né? Só, mas aí sim, no chimarrão, no vinho, aí também, vou te contar nesse horário. Barbaridade, aí tu logrou o Fernando da Gaivota agora, né? Coisa de louco, tchê. Simbora por aqui com mais música na nossa FM Nativa, hein? 4835332000 é o nosso TiaZap pra você ligadito aqui na nossa programação. Terçou!
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0: 9:22.
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0: Aí está João Luiz Correia, Carreteiros de Ontem, na programação da número 1 da música gaúcha. Para você ligado por aqui na melhor. O WhatsApp é 4835332000 para você curtindo por aqui nossa programação em 4835332000.
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0: 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Ô, barbaridade. Vamos embora por aqui com o melhor da música gaúcha pra você, então, no WhatsApp 4835332000. Um bom dia, um abraço, meus amigos ligados aqui na número 1 da música gaúcha. Amigo Ricardo, grande, grande, acompanhando nossa programação. É, na cidade de Criciúma aí o negócio é diferenciado, né, meu? É fora do comum, né? É fora do comum. É, isso faz um bem danado. Coisa de louco, hein? É. Ele que está indo, né, pros interiores aí, curtindo a nossa programação na lida, já levando uma saca de ração, porque sempre tem, né, aquelas casas assim, tem aquelas varas de salame, né, uma que ele mandou na semana passada, que tinha 62, mais ou menos, né, mais ou menos isso, né, barbaridade. Mas também o tamanho do cachorro, vou te contar, né, dos cachorros, né, coloca no bolso, né, meu, vai aonde, né, economiza até a ração. Que tal, guri? Bom dia, um abraço pra você, acompanhando a número 1 da música gaúcha sempre. Rogério Bis, ligado na nossa FM Nativa, né, Rogério? Buenos, Marvado, roda aí, cancha reta, roda sim. Marvado pensa no frio, que congela até os pensamentos. Eu imagino, vou te contar. Quem mais aqui?
2: É assim, né, tio? O cara com uma lombriga daqui lá no sombrio, o cara fala em polenta, um galinha ensopada, lá um pezinho, né?
0: É por aí o caminho, é por aí. Fernandão. Fernandão já se mexeu uma hora dessa, agora tu vê.
3: Ô, Candioto, roda aí pro Rui Rabelo. Tá vendo o sol brilhar na Praia Grande agora, nessa hora. Roda também aí pro Dilonzinho.
0: Outro.
3: Roda pro Cássio. Lá pro Sandro. Sandrinho que tá construindo pra ele. Sim. Os guris que estão com ele lá.

0: roda também aí pro... pra todos na escuta. Roda pra eles aí, braço de ouro pro Chiquinho de Bordoneio.
1: Beleza, Tia Guri, um abraço pra você também curtido. Amigo Fernando lá em Aranaguá, o estiloso. E também nosso amigo Derek, para serviços leves, né? Ô, Tia Gurizada, bom dia. Bom trabalho pra vocês aí. Valeu, Fernando. Opa, bom dia. Na lida, com esse friozinho.

0: da Serra.
1: Valeu, Dilon. Eu rodo. Um abraço aí pra vocês curtindo o melhor da música gaúcha sempre. Recados aqui no nosso WhatsApp, 4835332000. Por onde é essa que anda aqui nosso amigo Tio Zeca Batata, né? Diga lá, Tio Zeca.
2: Bom dia, Cadioto. Roda aí a Ciganinha Feiticeira, hein?
1: Sim.
2: Pra todos que estão na escuta. Hoje não fui fazer a feira, não, Cadioto. Hoje tô só por casa,
1: Ficar
2: o caminhão na oficina e visitar o doutor de tarde.
1: Ai, ai.
2: É, porque a boca não é boa.
1: Valeu.
2: Que a gripe tá pegando.
1: Valeu, Tio Zeca. Um abraço pra você curtindo também nossa programação, né? Muito bem, muito bem. O Pedrão na cidade de Criciúma também está ligado por aqui. Bom dia, Pedrão. Um abraço. Ivone, bom dia.
3: Bom dia, Sidney. Sidney, eu gostaria que você rodasse a música A Nega Descobriu para oferecer para a Dona Lourdes e para toda a terceira idade dela que é hoje. Tenhamos uma bela terça-feira fria.
1: Valeu, Ivone, um abraço pra você também curtindo a nossa programação. Lembrei agora do tio Antônio. Bom dia, nosso amigo tio Antônio. Curtindo também a nossa programação, né? O Pimpim também está ligado, né, Pimpim? De Tubarão, o fã do camelo. Agora tu vê, né? É diferenciado. Um abraço, guri.

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1: Simbora por aqui com o melhor da música gaúcha em maravilha, 4835332000. Por aqui nosso amigo Juliano, na lida, né? Trabalhando, já tomando seu café, né? O café das nove, é? O quê? Aquela paçoca de pinhão. Aí também é diferenciado o negócio, né? Bom dia, um abraço pra você, acompanhando também a no menu da música gaúcha. Um bom dia ao nosso amigo, o Bruno, ligadito aqui no 99.5. Bom dia, Bruno. Bruno Périco está acompanhando a programação, Fernandão. Grande Bruno Périco, ligado aqui na 99.5, né? Te agradou da foto dele, lembrou, ô Fernandão? Oh, te contar um negócio, hein? É, tu também, né? Eu só não fui porque eu tenho compromisso por aqui, Fernandão, galera. Ele não te convidou. É só o que falta, né? Só o que falta ele não ter te convidado. Recados no nosso WhatsApp, no 4835332000, nosso amigo Adinho Generoso também está ligado por aqui. Bom dia, Adinho. Giovanni Espíndola também está ligadito. Um abraço, bom dia. Quem mais por aqui mandando seu alô? Amigo Renan, lá de Rio Verde. Bom dia, Renan.
2: Bom dia, Candioto. Aqui é o Renan, passando aí pedir a musiquinha aí pro Cristiano aí de Guarinha. Que hoje não tem pedido. Hoje é foice mesmo. Realidade. E pra todos que estão na escuta. E qualquer uma aí dos mateadores aí pra nós, estamos na lida. Um abraço.
1: Valeu, Tigurinho, um abraço, bom dia pra você ligado aqui na programação da Mampituba, número 1 da música gaúcha. E muito bem, é, já recebendo por aqui, né? Mandamos e tem o resultado do guri aí, ó. É coisa de louco, Bruno. Bruno Périco que está participando no evento da Steel. Ô, Tigurinho, aí sim, né? O nosso amigo Tio Vino, recebendo aqui a visita do Vino e do Raizeira, né? Ô, tia gurizada, né? Esses são diferenciados aqui da cidade de Sombrio, né? Coisa de louco. Ah, só chegaram aqui na porta da rádio aqui, né? Já deram alô e sumiram, né? São loucos por serviço. Loucos por serviço, os guris aí, ó. Vou te contar um negócio. Calma, rapaziada, calma. Nós vamos embora já. Espera aí, dá um bom dia. Não se estresse, recém terça-feira. O Valério, tu está na área, Valério? Um abraço, um bom dia pra você também. O Maninho mandando música pra família Santos e para o Fernandão, não. Valeu, o Camelo é uma lenda viva, diz aqui o nosso amigo Romir. Desde Jacinto Machado curtindo. Roda Bugre do Mato, o Macan acompanhando nossa programação também. Já já tem a tua música, tá, Rogério? Um bom dia pra você também curtindo o melhor da música gaúcha. Simbora!

0: Muito bem, aí está Os Campesinos na programação da nossa FM Nativa. 4835332000 é o WhatsApp da número 1.
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0: Por aqui, vamos nós, hein, com o melhor da música gaúcha e também um abração pra gurizada que estão ligados na Mac Martins, trabalhando, né, curtindo a número 1 da música gaúcha sempre, hein? 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

0: 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Opa, quem mandou um abraço aqui pro Maninho e deixou um presente lá pra ti, Maninho. É, o licor de maracujá, né? O Neguinho Azete lá do Pontão, que é diferenciado, hein? Grande, grande, Neguinho. Um abraço, bom dia. Certo, uma hora sobra essas escadarias também, né? Vou te contar um negócio. 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Amigo Revê Steffen, grande Revê, trabalhando também, curtindo por aqui a programação da 99. Neguinho da Patrola, bom dia, Neguinho. Um abraço a você também ligado na número 1 da música gaúcha.
1: Fala, Candioto, bom dia.
0: Bom dia.
1: Toca aí Grito de Liberdade pra nós, temos aí na obra, eu, o Sandro, qual é? E assim, ó, tava conversando com o Sandro aqui, temos só pelas roiadas do vídeo de hoje, hein? Oferece aí pro Fernandão, pra toda a gurizada, tá ouvindo a rádio aí. Quinta-feira eu vou ter que ir na missa, né? Senão o Fernandão vai dizer que eu fiquei vadiando de novo.
0: Que barbaridade, é, Tiguri. Um abraço aí pra vocês curtindo, logo mais então. Tem aquele vídeo, né? Lá no canal do YouTube. É que não tem tanta roiada, não, cara. Só algumas, algumas. Coisa de louco. Simbora por aqui.
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0: Temperatura em 11 graus.
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3: Simbora para aqui com o melhor da música gaúcha. São 9:53, 9:53. Mais recados na nossa programação.
4: Sim, não queria te incomodar, mas tem notícia do nosso amigo Urso Polar lá do Jacinto, lá, o nosso amigo Zé do Sindicato. Sumiram.
3: Está ligado por aqui, cara, está ligado, nosso amigo Zé do Sindicato. Olá, bom dia, Sidney. O Marciano também, né? Só pensa em comida, né? Missa ele não vai, né? Vai aonde também, né? Grande Zé, ligado aqui na nossa programação sempre, hein? Maravilha, maravilha, bom dia. Está você ligado aqui na número 1 da música gaúcha sempre. Eu te zap, é o 4835332000 para você curtindo por aqui o melhor da música gaúcha, hein? Manhã, manhã gelada aqui no extremo sul catarinense, 11 graus no momento a temperatura. Tempo bom, né? Tempo bom, que maravilha. Bom para dar aquela acelerada aí no final de semana. Ô, barbaridade. E dopo, fiolha, gripe. Por aqui seguimos, né? O Alencar Coelho também está ligado na programação. Buenas, tchê.
5: Sidney, roda aí. Mocinho bandido do Azul de Caso Magrão.
3: Mocinho bandido. A mocinha aventureiro. Tá bom, eu rodo sim. Um abraço, Alencar Coelho. Curtindo a nossa efeminativa, hein? Opa, valeu Giovanni, um abração a você, a galera aí da lavação do chuvisco, tio Chico Gettner, quero ouvir a música Morena na Bandeja, ô tio Chico Gettner, curtindo a nossa programação, hein? Aí sim, Luiz Oliveira, diga Luiz.
6: Bom dia, Sidney Cadioto, é Luiz de Caxias, 6 graus, fiozinho bem gostoso aqui, Cadioto.
3: Credo.
6: Coloca aí então Loura Casada pra nós escutar aqui numa boa. Tá, um abração aí, valeu. Muito obrigado.
3: Um abraço pra você, também um abraço nosso amigo Panisson, de Caxias do Sul, na lida também, curtindo por aqui a nossa FM Nativa. Divanildo, Dona Fátima, os gringos gaúchos estão em Balneário Gaivota. Ernesto Nunes, caxiense, que está em Torres, Rio Grande do Sul, também curtindo a nossa programação. Amigo gringo, lá em Arroio do Sal, também ligado na 99. Amigo Birk, grande tio Birk, buenas gurês.
7: Bom dia, meu amigo. Bom dia, Sidney, tudo certo? Estamos por Cocal, frio.
3: Abraço, amigo Edson Zanetti, o povo de Cocal do Sul, também ligados por aqui na nossa FM Nativa. E na 99, a nega descobriu. Che barbaridade na programação.
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0: Simbora por aqui com o melhor da música gaúcha. Agora são 10:02, 10:02.
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0: 4835332000, nosso WhatsApp. Nascimento Borges, ligado na programação. Bom dia, guri. Boa terça-feira pra você também. O amigo Brás Floriano também está ligado, pediu Querência Amada. Um abraço, amigo Brás, curtindo 99.5. Vai essa música também lá para Sheila, na cidade de Forquilinha, curtindo a nossa FM Nativa também. O nosso amigo Neguinho da Patrola também está ligado na programação, né, Neguinho? Tempo bom, hein, Neguinho? Te orienta, né? 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Ah, tu está sozinho hoje, Neguinho. Faz um tempo já, né? O cara aqui só quer bater foto, né? Aí sobra tudo pra ti, né, Neguinho? É uma barbaridade, né? 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É diferenciado. É Dinho Generoso. Ligado aqui na nossa programação. Bom dia, Dinho. Curtindo também no Minuto da Música Gaúcha. Valeu. O Tio Tonho também ligadito, pessoal lá, o nosso amigo curtindo a programação, os amigos, né, do grupo do WhatsApp aqui, do Jacinto Machado, né, sempre ouvindo a número um da música gaúcha. Ô, tchê, gurizada, aqui o Mailerdo voa, né? Luiz Teodoro, um abraço, Luiz Teodoro, amigo Mário, tio Antônio também curtindo a programação. Opa, o Ademir, bom dia aí pra todos, o Genésio, lá da Serra da Pedra, né? Abraço ao povo aí da Serra da Pedra, tio do Monteiro também, ouvindo sempre a número um da música gaúcha. Já já, mais recados pra você em música.
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0: 10:05.
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0: Muito bem, muito bem.
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0: Simbora por aqui com o melhor da música gaúcha. Um abraço aos amigos Mikael, também ligadito aqui na 99.5. Beleza, gurizada? Desde Tibé do Sul, sempre acompanhando a nossa programação. Nossa, tiozado. É o 48353-2000. Já já tem João Luiz Correia. Grupo Rodeio por aqui também na 99. O nosso amigo Camelo de Balneário São Jorge também está ligado na programação, né? Antes do Camelo, tem recado aqui do Edinho, né? Diga lá, Edinho.
2: Isso aí eu acho que esse ano não anda mais de moto.
0: O Pimpim, o que aconteceu com o Pimpim?

0: tempinho, fim de semana. Se perdeu de novo, Edinho. Mas tem recado aqui pra ele, né? Bom dia.
1: Esse direito de outro, tranquilo, tranquilo. Aqui é o Carelo do Boné Saudade. Tá galera aí do canção do amigo pra nosso amigo Pimpim lá de Tubarão, gente. Buena, aquele cara lá. Dá um suco grande nele, Chanho, velho. De bom lá. Sai a pintura aqui na hora do Sazu.
2: Essa só o Caio Santos toca.

0: coisa, de louco, né? O amigo Jean, na comunidade pintada, Praia Grande, também está ligado por aqui. Bom dia, Jean. 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O amigo Daniel Correia está ligado aqui na nossa FM Nativa. Que coisa de louco, Tcheguri, diga lá.
1: Ô, Candioto, tô indo pra Praia Grande, só avisa o Carlinho lá, pra daí fazer meu almoço penduradinho ali, fiado ali na tua fichinha.
0: Não minha esquece, fichinha.
1: Eu vou chegar lá, não posso ficar sem almoçar, né?
0: Vaca. Ô, meu amigo Carlinhos, ligado na programação. Capricha no almoço desse mormaço aí, tá? Coisa de louco, grande Daniel. 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Um abraço, um bom dia, nosso amigo Bruno Valim, também ligado aqui na nossa programação, o nosso amigo Batista, grande Batistão da cidade de Sombrio, também curtindo por aqui a nossa FM Nativa. Vamos lá, quem mais ouvindo a programação? É coisa de louco, né? A Sheila está ligada por aqui, né, Sheila? Já tem querência amada aí pra vocês, curtindo a nossa FM Nativa. Cleberson Melo também está ligado por aqui, né, Cleberson? Um abraço, já tem o recado por aqui. Falou! E segue o baile, o melhor da música gaúcha nesta manhã de terça-feira gelada aqui no sul catarinense.
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0: 10:20.
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2: Simbora por aqui com o melhor da música gaúcha, nosso amigo Donizete Crescêncio, acompanhando nossa programação na lá em São Joaquim, friozão danado, diz ele por lá, e passando um recado aqui para os ouvintes, né? Clonaram aí o número de celular dele ontem, e o pessoal estão se aproveitando da situação e pedindo, né, valores em dinheiro, em nome aqui do Donizete Crescêncio, né? Quem receber essa mensagem é golpe, tá bom, pessoal? Donizete disse que não está pedindo nada pra ninguém não, tá? Apenas clonaram aqui, né, o número do telefone e WhatsApp dele. Do Donizete Crescêncio, que está em São Joaquim, ligado aqui na nossa programação. Não caiam que é golpe, tá bom, galera? Bem, amigo Candioto, ligadito por aqui também, roda diária de um fronteiriço. Boa pedida aqui do amigo Guilherme, na cidade de Forquilinha. Buenas, tio Cleverson, um abraço aos amigos ligaditos na número 1 da música gaúcha, hein? Agora sim, teu recado.
3: Bom dia, Candioto!
2: Bom dia!
3: Como é que tá, garoto?
2: Tranquilito.

0: assim, chucra, assim. Tipo coice de mula, chucra.
1: Coice de mula, chucra?
0: Manda aquela, Cajuto, manda, manda aquela, aquela, aquela. Solta, cavalo. Grupo Rodeio. Abraço, Cajuto.
1: Falou, Gorinho. 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Muito bem, Adinho Generoso diz o seguinte, né? Que hoje o dia está especial do surf, é isso? Mas lá pros lados de Garopaba? É, vamos ver, rapaz. Não me conta. Colocou a prancha no uno e foi. Aí sim, né? É diferenciado, bombonzinho. Tu também não vai pro céu. Olá, Candioto, bom dia, roda aí pra nós. Com Zé Araújo, a música linda e bela Santa Catarina. Antônio Oliveira de Cidreira, Rio Grande do Sul, curtindo também nossa programação, hein? Valeu, Tia Guri, um abraço. 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Abraço, amigo André Quilcamp, a família Quilcamp acompanhando essa programação lá em Rio das Furnas, os amigos de Orleans, ligados aqui na número 1 da música gaúcha. E segue o baile por aqui.

0: embora por aqui com o melhor da música gaúcha. Agora são 10:38, 10:38.
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0: Valeu, Tigurei, um abraço. 999574092. Nosso amigo Geraldo Simão, diga lá, tio Geraldo.
3: É Caioto. Ah. Aí que o Kel mandou para minha, pra acelerar hoje, tem que ter coragem, né?
0: Ah, é?
4: Mas tem que ter coragem. Tu tá louco esse frio aí? Não me pego nem com milho, né?
0: Nem com milho. Que barbaridade. Vou te contar, né? Vamos embora por aqui, né, gurizinho?
5: Gurizinho, é o barulho. Aqui se escuta essa radiona. Bota a música pra galera do barulho. E a galera do Edinho. Bota esse cirume janeiro. Casa da Cia.
0: Valeu, menino. Lá vem o vindo, lá vem o vindo com aquele áudio dele, né? Não demora muito, né? Não demora. Coisa de louco.
6: Essa só o Caio Santos toca, tá?
0: Mas é ligeiro esse guri. São 10:42, 10:42. Segue o baile por aqui, o melhor da música gaúcha.
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0: Temperatura no momento no extremo sul catarinense em 14 graus.
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14: Muito bem, são 10h45, 10h45. A Genilson também está ligado por aqui, pediu o Tiver Variedade, a nega descobriu. Já rodamos essa, tá bom? Um abraço, um bom dia pra você, curtindo também a nossa FM Nativa. Que mais? Bom dia.
15: Bom dia, tio Seguir já tá
14: aí,
15: tudo bom?
14: Tudo.
15: Pra ir no embalo aí dessa terça-feira aí, fria. Ô, oh, mas é fria, toca aí. Sou Câmbio Canjica, vai pra toda a galera que está ouvindo essa rádio, pra vocês aí, uma ótima terça-feira. Um abraço.
14: Valeu, Tiguri, um abraço a você também, amigo Jair, se ligadito na programação em Balneário Gaivota. Já tem grupo Quero Quero por aqui na nossa programação e nós em nome também do restaurante do Cardinhos na capital dos Quênios em Praia Grande, servindo grelhados diariamente, né? 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
1: Sim, bora por aqui com o melhor da música gaúcha. Já já tem Grupo Raízes para amigo Rogério Bice acompanhando a nossa programação nesta manhã de terça-feira, hein? Tem dias que eu sou obrigado a concordar com o seu amigo Dondon, né? Grande Dondon também, ligadito por aqui sempre, né?
2: Meu Deus, vai até sexta, hein?
1: É verdade, Dondon.
2: Eu fico louco porque o dia diz que é menor.
1: Hoje tá.
2: Dia menor, o dia emenda no outro.
1: Hoje tá tenso o negócio. Opa, um abraço, os amigos ligados no Maracanã Sombrio. Tio José, bom dia, tio José.
3: Bom dia, Cidney Cadinho.
1: Bom dia.
3: Aqui é o José Antônio Gente de Sara. Roda aí pra nós, Rancho de Beira de Estrada. Vai para todos que estão ouvindo a rádio.
1: E eu rodo, valeu, guri. Um abraço, bom dia pra você também curtindo por aqui o melhor da música gaúcha. 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
3: Temperatura segue em 14 graus.
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3: Muito bem, 11:02. Um abraço, bom dia, nosso amigo Cris das Cucas, grande Cris. Cris, ligadito por aqui, né? Esse é diferenciado, né? Aumenta o som aí, Tiguri. Um abraço, amigo Cris. Pessoal ligados na cidade de Sombrio. Opa, mestre, acho que tal. Quem mais por aqui acompanhando essa programação? Nosso amigo Tio Kel, da cidade de Primeira, né? Está ligado por aqui.
13: Bom dia.
3: Bom dia. Certo? Tudo bem.
13: O rapaz esqueceu aqui de falar do Paulão, da máquina de esmachar sofá, né?
3: Máquina de esmachar sofá.
13: Oi, louco. Manda um abraço aí pro Maninho, pro Neida, o Graxaim, pro Luiz. O Marcelão lá, Mão da Fumaça, pra galera toda aí.
3: Valeu, Tio Kel. Um abraço pra você também curtindo a nossa FM Nativa, hein? Muito bem. Segundo o Geraldo aqui, pode desmanchar as três aí, tá? A do Diego também, mas separado. Senão dá problema aí na qualidade. Mas é falador também, o Geraldo. Que barbaridade. Não pode misturar Xing Ling com as asinhas. 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E na 99 tem música.

0: aí está o Encerranos. Deixou batido e o Rancho de Beira de Estrada.
1: O peito tem que ser uma caninha aqui no Rio Grande mesmo.
0: Simbora por aqui, já tem Tchê Guri na nossa programação pra você ligado na número 1 da música gaúcha, hein? Mais recados por aqui, meu amigo.
2: Ô, Caioto, e o agora eles estão se preparando pra ir à trilha do Turvo, tá? Ah. Tá. Aí o Kel disse, não, agora vou no turno. Mas se ameaçar uma chuva, tiver uma nuvem no céu, eu não vou. Chega de passar frio, já passei que chega.
0: Agora tu zera. Vou te contar um negócio. 11 horas 13 minutos. É, tio Kel.

0: gurizada cuidam de tudo aí, né? Barbaridade. Cleverson, diga lá, tia guri.
1: Os meninos são os campeões, né, ô candioto?
0: Eu te falei. 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Divanilda, dona Fátima, acompanhando nossa programação em Balneário Gaivota também. Um abraço, bom dia. 11:14, 11:14, no Armazém do Peixe, com mais de 40 variedades de peixes e frutos do mar, sempre fresquinhos para você. 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Na 99 tem mais música pra você, tem Tchê Guri.

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2: 11:18.
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3: Simbora por aqui com o melhor da música gaúcha para você. Já tem João Luiz Correia na 99, Oswaldir e Carlos Magrão. E temos mais recados aqui na nossa programação, né? Bom dia.
4: Bom dia, Sidney Candioto, tudo certo?
3: Tudo bem.
4: Aqui é a Sueli. Manda uma música aí pro meu filho Lucas. Tá aqui, estamos aqui na escuta.
5: Mas sorteio.
4: Pode ser sorteio. Pode ser Costela Gaúcha.
3: Tá bom. Valeu, obrigada. Sueli, Lucemar, Sueli, Luquinha, curtindo a nossa programação, hein? Ô, oh, barbaridade, já tem Costela Gaúcha pra vocês aí, e o cara aqui já está prontinho, então, ô, maninho, pequena luva, velho, umas três mãos aí nessa luva, meu, pra que tanta pochete? Que barbaridade, é coisa de louco, bom, é só pra torcilax e remédio e coisa arada, né? É assim, né? Mas tudo bem.
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0: 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E na 99 tem ele, João Luiz Correia, para o nosso amigo Cris das Cucas, ligado aqui na nossa programação. Beleza, Tchê Guri?
1: Tirando lá

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0: Chegurei, Costela Gaúcha, Cor da Bandeira, e eu gosto na programação da nossa FM Nativa.
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0: Por aqui, FM. O nosso amigo Manuel, ligado na programação em Osório, Rio Grande do Sul. O almoço pronto por aí, né? Está diferenciado também, né? No fogão a lenha, azar, carne suína, mais um aipim, arroz. E lá eu acho que é o que no canto aqui, é polenta, isso? Coisa de louco, tia guri. Aí é diferenciado, né? Grande, tio Manuel, Osório, Rio Grande do Sul. É logo ali Osório também, né? Hã? Que tal? Muito bem, agora são 11:40, 11:40.
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0: Temperatura segue em 14 graus.
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1: Muito bem, simbora por aqui com o melhor da música gaúcha. Agora são 11 horas 44 minutos. 11:44. Amigo Flávio Figueira também está ligado na programação. Buenas, Seguri. Um abraço a você ligado aqui na número 1 da música gaúcha. 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da música gaúcha, hein? O nosso amigo Tio Cid, lá em Araranguá, também está ligado aqui na nossa programação, só observando, diz ele, né? Tu também vou te contar, né? Um abraço, bom dia para o amigo ligado na nossa FM Nativa e a todos acompanhando a nossa programação. Vem aí! Agora sim, muda aqui, aqui vem os boquinhos nervosos. É, te contar essa gurizada aqui no âmbito do esporte, fora da curva.
2: Hã? É, bem nós, é.
1: Não?
2: Não,
1: não, não são? Os gurizinhos orientados, da 99.5. Desnutridos também. Coisa de louco. E eu volto amanhã, se não for muito frio, às 5 horas do programa Manhã Nativa. Um abraço e até lá.

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2: A seleção da Escócia chega para o duelo contra o Brasil com um discurso bem claro. Nada de jogar pensando apenas em perder pouco. Mesmo após a derrota da Escócia para o Marrocos na última rodada, eles ainda mantêm chances de classificação no grupo, o que aumenta a importância dessa partida contra o Brasil. Do lado do Brasil, teremos a estreia de Neymar e ainda a dúvida, quem vai ficar no lugar do Rafinha é a grande pergunta de todos aqui nos Estados Unidos. Esse jogo é decisivo para a seleção brasileira, porque a partir desta partida serão definidas as classificações dentro do grupo C e assim o Brasil determinará a sua permanência na competição e também quais serão os próximos adversários. Eu sou Melina Calduro, de Miami, para o Acaerte em Campo.
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0: Boa tarde, meio-dia, 8 minutos. Você já está acompanhando, ouvindo e assistindo o Mampituba Esportes desta terça-feira, 23 de junho de 2026. E por aqui estamos dando sequência da programação da Rádio Mampituba 99,5, a sua FM nativa, a grande rádio do esporte. A partir de agora, eu, Felipe da Boite Rochinha, comandando as ações aqui da 99.5 até às 13 horas para Alvo Construções e Materiais. 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São os parceiros aqui do Mampituba Esportes, chegando com você até às 13 horas, pela 99.5, a incomparável frequência da Rádio Sombriense, do Rádio Sombriense, para mais de 70 municípios, né? Através do rádio, você ouve a gente aí pelo FM. Estamos ao vivo também pela internet, nosso site mampitubafm.com, nosso aplicativo Rádio Mampituba FM. E lembrando que estamos ao vivo já em imagens para você que nos acompanha através do Facebook da Rádio Mampituba FM. E por lá, tu pode interagir conosco, deixar o teu like, deixar o teu boa tarde, deixar aí a tua participação, como já está fazendo o Eduardo lá no bairro Santa Luzia, em Criciúma, ligado com a gente, nos acompanhando. E pode fazer o mesmo também, deixar aí o teu comentário no Facebook ou então no YouTube. No YouTube aqui da Rádio Mampituba FM, como já tá fazendo aqui o Matheus Leandro, o Jonas, né? Pessoal ligado aqui em Sombrio e já interagindo conosco também através do nosso YouTube. WhatsApp da Mampituba é o 48-3533-2000. Você também pode deixar o teu áudio, a sua mensagem de texto aí através do nosso WhatsApp da Mampituba. É uma terça-feira de frio aqui na nossa região, mas o sol tá dando as caras, né? Tempo bom nesse comecinho de tarde de terça-feira aqui pela nossa região. A temperatura nesse momento aqui na esquina da Getúlio Vargas com a Nereu Ramos, no centro de Sombrio, atualizando aqui, é de 15 graus, né? 15 graus a temperatura nesse momento. Vamos juntos. Rochinha, comentarista aqui da Mampituba para assuntos esportivos, está conosco. Vamos falar hoje aí sobre, ainda um pouquinho ainda sobre o fechamento do Campeonato Sombriense. Hoje à noite tem sorteio aí para definir os confrontos das semifinais no Municipal Jacinto Machadense, que a Mampituba FM passa a transmitir a partir de domingo. Terminamos Sombrio, fechou. E agora vamos a Jacinto Machado, seguindo a risca, a tradição já do quinto ano consecutivo, Sombrio, Jacinto Machado, Copa Mestre, Regional da Lave e por aí, assim por diante, né? É o nosso calendário de transmissões aí que se repete ano após ano, e já é tradição aqui, afinal de contas, é a Mampituba, né? E a gente vai falar sobre isso também, os confrontos aí que teremos nesse domingão aí no Albino Zanata, pela semifinal Jacinto Machadense de futebol. Vamos falar também sobre Copa do Mundo, né? Afinal de contas, tivemos ontem mais um espetáculo de craques na Copa do Mundo, Rocha. Para começar o serviço, vamos falar por aí, começar por aí, tudo certo? Bem-vindo, boa tarde.
1: Boa tarde, Felipe, boa tarde a todos os ouvintes da Rádio Mampituba, satisfação em mais um grande programa, falar tudo sobre esporte amador, esporte profissional, né? E claro, né? Nossa Copa do Mundo, né? Que tá acontecendo aí, que ontem tivemos mais um show aí dessa turma aí que vem jogando muito, né? Essa turma que vem apresentando um grande futebol. São nomes aí que eu acho que a gente tem que aproveitar os últimos minutos de Copa, né? Dessa turma aí. Alguns já, né? Provavelmente sua última Copa, né? Mas quis o destino que nessa primeira fase, Messi, Haaland e

0: mesmo AP e jogasse todos no mesmo dia. Então, ontem mais um show dessa turma aí, né?
1: Pois é, né? É, vamos rapidamente aqui falar um pouquinho sobre a Copa, né? É, tivemos aí esse espetáculo aí do... Quem é que deu o maior show ontem? Foi Messi, né? Não tenha dúvida. Até por as circunstâncias que está envolvendo ele. Questão aí de ter errado um pênalti, né? Bateu o recorde negativo de ser o jogador que mais errou pênaltis em Copa do Mundo. E o principal, né? O recorde positivo, ninguém no mundo fez mais gols em Copa do Mundo que ele, já chegando a 18 gols ontem, né?
0: 18 gols, né? Exatamente. Messi se torna o maior artilheiro das Copas, né? É claro que ele tem 28 jogos, né, Felipe? Então isso também é um número que, se for fazer por estatística, ele tem um número menor que Pelé, né? Mas ontem fez história, o Messi tem que respeitar a sua história, né? Um cara humilde que nem parece que é argentino, né? Fez dois gols ontem, né? Apesar de ter perdido um pênalti, ele então se torna aí o maior artilheiro das Copas com 18 gols, né?
1: E a Argentina classificada, né?
0: A Argentina classificada, mostrando que é um grande time, né? Tudo bem que o grupo dela é um grupo fácil, mas tá fazendo seu dever, né? Que é vencer e convencer aí, com o Messi sendo o destaque aí, o time da Argentina joga pro Messi, né? Então é um time muito consolidado, um time muito bom esse time da Argentina.
1: Pois é, e o ouvinte também está convidado a participar conosco aqui, falar o que ele está analisando essa Copa do Mundo até aqui. O grande craque, o grande destaque aí é Messi, não tenha dúvida disso?
0: Ah, da Copa sim. Eu concordo.
1: Até agora?
0: Sim.
1: É porque o...
0: 5 gols, né?
1: É. 2 jogos, 5 gols. Tudo bem que contra uma seleção.
0: É, como a gente falou, mas, por exemplo, o Portugal do Cristiano Ronaldo pegou seleção também que não é tão difícil de jogar assim, né? E não fez gol. Acho que joga hoje a segunda partida,
1: joga,
0: né?
1: Joga daqui a pouco.
0: É, então a expectativa tá em cima dele aí, né? Em cima do Papai Cris aí, né?
1: Pois é. A Argentina que é líder, 6 pontos, né? Argentina que estreou vencendo a Argélia 3-0, 3 gols do Messi. Ontem venceu 2-0 a Áustria, 2 gols do Messi. E o próximo
0: confronto enfrenta a Jordânia.
1: É,
0: né?
1: Jordânia, mas é um.
0: É uma. Como diz o ditado, é uma teta.
1: Uma teta, né? Duas tetas, podemos dizer assim, né? Esse grupo J aqui, onde tem Argentina, Áustria, Argélia e Jordânia, né? Eu acho o grupo mais fácil de toda a Copa.
0: Sim. E se tu ver a sequência da Argentina, Felipe, com os possíveis confrontos até a semifinal, a Argentina... Cara, eu acho que a Argentina já tá na semifinal, tá? Vou ser bem sincero.
1: Pois é. Deu sorte a Argentina aí, né? Bom, o Copa do Mundo que tá tendo daqui a pouco, né? Daqui duas, 1h45 tem em Portugal. Portugal e Uzbequistão, né? Uzbequistão. O Cristiano Ronaldo começou de maneira apagada aí, né?
0: Sim, exatamente, né? Não mostrou quem é o Cris. Até o time de Portugal, pra mim, é um grande time, tá? Está entre os top 5 aí das equipes. Claro que foi o primeiro jogo, óbvio, né? Mas se espera muito mais de Portugal, né? Mas eu acredito que Portugal é um grande time e esperamos mais do Cris também, né?
1: Cris.
0: Papai Cris, né? Cristiano Ronaldo.
1: Ah, não sabia que tava íntimo assim.
0: Sim.
1: É.
0: Meu amigo, né?
1: Ney vai ficar
0: Príncipe.
1: Com ciúme?
0: Será?
1: Ah, sim.
0: Pode ser, então vou mudar meu jeito de...
1: É, senão vai dar CPI aí, né? Neymar, eu vi tu chamando Cristiano Ronaldo de Cris, não sei não, né? Hoje tem 14h esse jogo, então 17h Inglaterra e Gana, Panamá e Croácia, e teremos ainda às 23h Colômbia e Congo, e já tivemos hoje Argélia 2, Jordânia 1, esse jogo foi agora pela madrugada.
0: Foi a madrugada,
1: já isso. Terminou. Tu viu esse jogo?
0: Não deu.
1: Eu acho que pouca gente viu, né?
0: Além disso, o jogo não é um jogo... Não sei se foi bom, né? Na verdade, a gente tira pelas equipes, assim, né? Por nada foi um jogo bom, mas eu não tinha muita expectativa sobre esse jogo, né?
1: Eu vi o pessoal hoje...
0: Ontem, né, Felipe? Falando de ontem ainda, né? A gente teve França, né? França, mais uma vez, Mbappé aí se destacando.
1: É, a França... Já... Podemos dizer que a França bombardeou o Iraque, né?
0: Sim. Pode ser... É perigoso falar um negócio desse, né? Mas o Mbappé aí se consolidando também em números, né? Acredito que o Mbappé vai passar o Messi fácil. O Mbappé é muito novo ainda, né?
1: Mbappé tem quantos gols aí?
0: Tem 16.
1: 16 é a idade dele?
0: Ele tem 28.
1: Ah, não, vai. Vai ter o quê? Mais 3 Copas pela frente?
0: Mínimo duas, vamos colocar assim, né?
1: Rapaz, o rapaz.

0: se cuida, vai ter mais, né?
1: É, já tem uma Copa, um vice-campeonato.
0: É. Pois é. E aí, ele fez dois ontem, né?
1: Fez dois, é isso.
0: Ontem tivemos a Argentina 2, Áustria 0, França 3, Iraque 0, Noruega 3, Senegal 2. E eu vi o pessoal hoje cedo lá na integração, na Rede Gaúcha, o pessoal tá falando muito que esse foi um jogo interessante. Esse jogo é um Noruega 3, Senegal 2, aí foi um jogo bom, né? Diz que foi.
1: Jogo bom, jogo bom. Sim.
0: É um show dentro e fora da
1: sim, a torcida da Noruega, né? É muito massa, né?
0: É
1: bem legal. É legal o que eles fazem ali, né?
0: A tal da remada.
1: É, né? Da remada aí no final do com a classificação da Noruega, né? Duas vitórias, o Haaland mais uma vez fazendo dois gols, né? E com a vitória eles fizeram a tradicional comemoração lá, os jogadores com a torcida, né?
0: Como é que eles fazem lá?
1: É assim, mais ou menos isso.
0: É assim, uma comemoração diferente, né?
1: Sim, sim.
0: Diferente, Edu.
1: É a tradição deles lá, né?
0: É, e depois terminou o jogo, eles fizeram igual dentro do campo, né?
1: Sim, jogadores e torcida, né?
0: É isso aí. Amanhã tem seleção brasileira, Rocha. Um spoiler aqui, depois a gente vai voltar a falar mais sobre Copa do Mundo. Seleção brasileira amanhã. Fala-se aí nos bastidores que Neymar pode fazer a sua estreia nessa Copa do Mundo. O que que tá esperando esse jogo aí amanhã no Brasil?
1: O Felipe, eu espero que o Brasil vença, né? Uma equipe que não é tão forte assim e precisamos da vitória, principalmente para se manter em primeiro do grupo ali, para também teoricamente pegar equipes um pouco mais frágeis aí, vamos dizer, para próximas fases, né? Mas em questão do Neymar, eu acredito que ele vai jogar aí seus 15, 20 minutos aí para começar a ter rodagem, né, na equipe da seleção brasileira.
0: Escócia e Brasil?
1: Isso.
0: É.
1: Vencer, né? Tem que vencer, né? Acredito que dê 3-0 esse jogo, hein?
0: 3-0? Uhum. Pois é.
1: Príncipe entra no finalzinho ali, faltando 15, 20 minutos, e faz o terceiro gol.
0: É, eu também acho que vence. Eu acho que Mas a Escócia venceu o primeiro jogo, né? Venceu aqui o Haiti, né?
1: Mas o Haiti todo mundo vai vencer.
0: Não, né? não. A Escócia perdeu.
1: Perdeu pro. Perdeu foi pro Haiti.
0: Estreou vencendo o Haiti 1-0.
1: O Haiti todo mundo vai vencer.
0: É, tá, isso. E depois perdeu pro Marrocos 1-0. Eu acho que classifica Marrocos e Brasil, né?
1: Sim, e tem a questão dos terceiros também que classificam, né?
0: É,
1: os melhores terceiros.
0: Tem melhor terceiro também. Mas pois é. E depois, então é isso aí, o Marrocos, e amanhã também o Marrocos enfrenta o Haiti. Os dois jogos são no mesmo horário, como é a última rodada da fase grupos, né? Tudo às 7 horas da noite.
1: 7 horas da noite, isso.
0: Então acho que Marrocos vence o Haiti, o Brasil vence a Escócia, né? E aí vamos ver ali a questão do critério, né? Hoje o Brasil tá na frente, né?
1: Sim, pelo número de gols. Saldo, né?
0: Gols pró, 4-2.
1: É saldo,
0: dois.
1: Né?
0: É
1: saldo, né?
0: É.
1: O número de critério é saldo.
0: Isso. É, aqui tá gol pró aqui, né? Vitória, empate, derrota, gols pró, gol contra e saldo de gols aqui.
1: Mas eu acho que é saldo.
0: Saldo? 3-1.
1: Ô Felipe, interessante, ontem foi um detalhe que a gente não tinha visto nessa Copa ainda, né? A gente acompanha muito no Mundial de Clubes. O ano passado, a questão da paralisação devido ao mau tempo, né? Uhum. E ontem ficou o jogo da França, o retorno para o segundo tempo ficou mais ou menos um pouco mais de duas horas parado para depois voltar ao jogo.
0: Eu vi que eu tava em casa acompanhando a integração, a entrada de rede lá com a Gaúcha para transmissão do jogo das 9 da noite ontem, e a integração transmitiu ontem ontem foi dia 22, o jogo das 9 foi, Noruega 3, Senegal 2, exatamente, tá certo. E recomeçou o jogo das 7 durante o início do jogo das 9, atrasou.
1: Sim,
0: bastante, né?
1: Começou praticamente junto o segundo tempo e...
0: Uhum, né? E é o primeiro, né? Até esperei que ia ter mais, né? Porque lá é verão agora, né? Achei que ia ter mais tormenta por lá, por enquanto foi um jogo paralisado. E os caras param, não querem nem saber, né? Para o tempo for necessário. Aqui no Brasil, pode cair um. Ah, só cair um mundo mesmo.
1: Se o Brasil se dá, e outra, se é meia hora de paralisação, o jogo já é adiado pro próximo dia e não tem lá, não. Esperaram, fizeram os atletas esperar 2 horas lá e pra ter o jogo.
0: Fato inusitado aí que aconteceu ontem na Copa. Bom, daqui a pouco a gente vai falar um pouco mais sobre Copa do Mundo, né? O Rochinha vai dizer isso, o Neymar tá pronto ou não tá pra foto. Um abraço pro Lombardi, que tá mandando o que aqui.
1: Eu até ia te fazer uma pergunta, o Lombardi tá apaixonado, o que que tá acontecendo com ele, cara?
0: Ai, olha aqui.
1: Ele só manda foto do
0: Tobata,
1: Tobata
0: de novo, Gui.
1: É.

0: Sei que é de agora, isso aí é gravado, acho, né?
1: É de ontem, né?
0: É. Pois é, Lombardo, tá aí, né?
1: Tobata, te cuida, hein?
0: É. Boa tarde, Felipe, Rochinha, Delonei, o Pau de Arroz, JM e o Tobata, né? Só não joga o jogador do Rochinha. É, o Lombardo tá dizendo
1: vai
0: que...
1: Vai jogar, Lombardo, vai jogar. Pra tristeza do Felipe, ele vai jogar.
0: Não, tristeza...
1: E vai fazer o gol.
0: Tristeza minha nada, cara. Se o cara entrar e mostrar serviço, eu fico contente agora. É... Pro que tá acontecendo até agora, que levaram um rapaz bichado e tá lá só pra andar de ônibus e avião pra um lado e outro, eu não concordo que tem que levar. Esse tipo de gente tem que ficar em casa, tem que ver a TV, tem que ver a Copa pela televisão em casa.
1: Achei que tu ia usar a mesma fala do presidente também, achei que tu ia falar agora também.
0: Qual?
1: Tu não viu o que ele falou?
0: Qual presidente?
1: O presidente do Brasil?
0: Lula. Acho que onde é que tá a minha carteira, pode falar.
1: Falou que o Neymar tá... Nunca viu uma pessoa ir pra Copa fazer home office.
0: Não é o home office, se fosse o home office estava em casa, né? Ele também não tá caducando já também. É. Home office quando fica em casa. O cara tá lá, alguém que tá home office. Não fala nada também, né? Mas vamos lá, o Rochin, vamos falar um pouquinho mais do Campeonato Sombrense. Amanhã os campeões estão aqui, né?
1: Será?
0: Será? Será?
1: Será?
0: Será? Então.
1: O Porre
0: foi graúdo, né?
1: Eu não sei se subiu pra cabeça ou é o Porre, né? Eu não sei o que tá acontecendo com essa turma.
0: Não, acho que eu trago mesmo.
1: Será?
0: Foi.
1: Ah, cara. Terça-feira já.
0: O negócio foi surreal.
1: Diz que fecharam a arena no Big Ben e diz que tava.
0: O negócio foi louco.
1: Mas bacana.
0: Pessoal das antigas aí, né? Foi...
1: Primeiro título da primeira divisão tem que comemorar, tá certo.
0: É, eu falei com o Mancho agora de manhã, tava, o Mancho disse, não, pai, não tem, mas nem, não tem condição, não tô fora do ar ainda. Cara, eu fico imaginando como é que tá essa gente indo...
1: Tu é louco,
0: amanhecer pra segunda.
1: Cabeça, certo, né?
0: É, amanhã, pessoal, os campeões sombrenses estarão por aí, o pessoal do Das Antigas, né? E vem mais gente, eu acho bem o Mancho, vem mais um. O Mancho disse que tá só de olhar a taça ele começa a chorar. Então daí ele não vem empurrado pra fazer fiasco. O que ele falou hoje.
1: Legal. É, o Mancho se mostrou bem emotivo, né? A gente sempre fala pela questão também ali dele ser o pilar daquele time, ele ser o cara que corre atrás praticamente de tudo. Não sozinho, né? Mas tem duas, três pessoas que ajudam ele, mas é um peso que ele carrega, né? E com certeza a emoção vem disso, né? E até porque também é o time dele, joga o filho dele, então é por isso que tem um gosto diferente, né? Esse título aí, com certeza.
0: Bom, Rochinha, vou fazer um intervalo aqui, depois a gente volta aqui atualizando também o Campeonato Municipal de Jacinto Machado. Hoje tem sorteio, Mampituba transmite no próximo domingo já semifinal e voltamos em seguida aí para trazer mais informações.
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0: Estamos de volta, 12:30, é o Mampituba Esportes com você, lembrando que a Funerária e Assistência Familiar Santa Terezinha conta com crematório e laboratório próprio, plantão 24 horas, o 4835220814 ou no 999556895, traslado nacional e internacional, o respeito humano que a sua família merece. Vamos lá, vamos dando sequência aqui ao nosso Mampituba Esportes desta terça-feira. Deixa eu dar uma passada aqui, deixa eu ver aqui no YouTube, né? Vamos lá, o Jonas, Jonas F7, é isso, né?
1: Isso.
0: Bom dia, ligado aqui em Sombrio, Arthur Jerônimo. Boa tarde, meu grande amigo Rochinha, pra ti, meu grande amigo Felipe, valeu. O Lombardi por aqui de novo. O Heber da Cunha Silvano, boa tarde, a final da Copa do Mundo vai ser igual ao Sombriense, final inédita. Opa! Tu acha isso também, Rocha? Acho difícil.
2: Inédita? Não, é que no Sombriense tem duas equipes, né?
0: Pode ser uma combinação.
2: O que ele diz inédita, talvez, tipo assim, um time que não enfrentou nenhum outro na final, por exemplo, né? Tipo assim.
0: Uma final que nunca teve, ou inédita de quem nunca esteve na final também, né? Porque daqui a pouco pode ter uma final entre Brasil e Marrocos. Não sei se pode.
2: Pode.
0: Brasil e Marrocos, pode ser. É uma final inédita.
2: Sim.
0: Agora, as finalistas inéditas também pode acontecer? Sim. Acho difícil.
2: Acho difícil. Acho que entre esses cinco que eu sempre falo, que é França, Argentina, Portugal, quem mais estaria aí?
0: França, Argentina, Portugal. Não, mas tem Alemanha.
2: Alemanha.
0: Aí, né? Alemanha.
2: Talvez, Alemanha. Talvez.
0: Não, os caras estão aí, estão bem, né?
2: Os caras não classificam desde 2014 para a próxima fase, cara.
0: Então, eu acho que agora.
2: Ah, beleza, classificaram. Ah, tá, beleza. Eu não coloco a Alemanha, mas beleza. Vou
0: Inglaterra.
2: Inglaterra. Eu tiro a Alemanha e boto o Brasil no top 5.
0: Não, acho que para mim o Brasil não entra aí.
2: Não, o Brasil vem, tá assim, tá no top 5.
0: Tu acha que termina até.
2: Quinto lugar eu colocaria ele.
0: Nessa Copa? Olha, não sei. Acho difícil. Tomara que esteja errado, né?
2: Da Alemanha é ruim, cara.
0: Deixa eu ver aqui. Vamos lá, o Marcos Antônio Supa ainda não saiu a seleção do Campeonato Municipal de Sombrio feito pela Mampituba. Ah, tá cobrando que vamos providenciar essa semana. Vamos fazer isso aqui.
2: Vamos ter que
0: analisar até fora do ar, no ao vivo aqui, vai demanda tempo, né? Até analisar, pensar.

0: Ou podemos fazer ao vivo também, vamos ver. Semana a gente faz.
1: Isso, o Marcos, vamos fazer. Compromisso nosso aqui, né?
0: Mas seria interessante também, pessoal que está nos ouvindo aí, vocês também, fazer a seleção de vocês aí.
1: Exatamente. O pessoal, o Marcos está cobrando aqui, o pessoal, quiser botar no YouTube aí, escreve ali pra gente.
0: Botamos um 442, ou faz teu sistema aí, 4-4-4.
1: É mais

0: time joga com três atacantes, né?
1: É. Qual é o teu esquema tático da vez que o Fábio tu botou ali que tinha mais um a mais em campo?
0: Tem 4-5-3. Foi.
1: Vamos lá, aqui o Marcelo Cardoso Cipriano tá ligado com a gente também, dando seu boa tarde. O Márcio Nunes também tá por aqui, ó, dando boa tarde também. Teu amigo Márcio Nunes, né?
0: Será que é o Márcio Nunes? Márcio Nunes?
1: É, deve
0: ser. Professor Márcio Nunes?
1: E é ele aqui, ó. Tá com a foto da Mamptu, inclusive, no perfil dele aqui, ó.
0: Quase que não coube ele aí na foto, né? O tamanho da cabeça, né?
1: Tu também.
0: Abraço, Márcio.
1: Não, pior que tu falou ao vivo no jogo lá domingo, né?
0: Eu não falei nada.
1: Ué, velho, o Delaney tava entrevistando.
0: Que eu achei que não tava no ao vivo, cara. Eu falei pro Dele, achei que tava, sim, só.
1: Ah, é,
0: tu achei não que tava só eles se comunicando.
1: Tu não tava no retorno vindo,
0: achei que tava só eu e o Dele se comunicando.
1: É, foi, deve ser. Um abraço pro Márcio aqui também, né? O Vimar Cunha tá dizendo o seguinte. Rochinha, Príncipe joga quantos minutos amanhã?
0: Acho que uns 20 minutos ele joga, Baga.
1: 20 minutos e 20 falta, né?
0: É? Tá, dele, tem culpa de sofrer falta.
1: Cara.
0: O Pelé, na Copa de 70, ele foi por um triz, cara, porque ele apanhava também, cara. É jogador que carrega a bola.
1: O Neymar não tô dizendo que
0: é jogador que
1: só falta, cara. Tô dizendo que ele valoriza, cara. Faz um carcel. Ai, ai, ai, parece que tá caindo.
0: Ah, não, ele apanha
1: cara,
0: pouco
1: tu sabe
0: no jogo.
1: Que é, cara. Tu
0: ele
1: sabe
0: apanha
1: que
0: pouco
1: é.
0: No jogo, né?
1: Tá, mas vamos lá, vamos falar do Municipal de Jacinto Machadense por aqui, voltamos em dia as participações. Vamos. Municipal de Jacinto Machado, a partir desse próximo domingo aqui pela Mampituba. Fechou as quartas de final, seguintes resultados. E vamos passar a classificatória aqui primeiro, a fase grupos. Tivemos aí o grupo A, fechou com a Lazio na liderança com 9 pontos, o Juventus em segundo com 8, o Independente em terceiro com 3, o Porto fechou G4 com 3 pontos. União terminou na quinta colocação com 3 e o Dois Irmãos em sexto com 2 pontos. No grupo B, tivemos aí Santa Cruz, terminou em primeiro com 16 pontos, a ABB em segundo com 14, o Fúria em terceiro com 12 e o Atlético Machadense em quarto com 12, o Ajax terminou na lanterna com 1 ponto apenas. Indo aqui para as quartas de final, que terminou no último domingo.
0: O Ajax foi semifinalista ano passado, nem se classificou, né?
1: Não passou. Quartas de final, tivemos 2 domingos, no dia 14 tivemos aí Lazio 5, Porto 0, a Lazio avançou para a semifinal e Juventus meia dúzia em cima do Independente, Juventus passou para a final, os dois passaram aí de cola erguida, né? Sem dificuldade alguma. No último domingo tivemos aí o Santa Cruz vencendo o Atlético Machadense por 2-0, passou o Santa.
0: Atlético Machadense que foi finalista ano passado, né?
1: E daí quem teve a maior dificuldade até aqui foi a ABB. A ABB que passou, empatou com o Fúria 1-1. E depois nos pênaltis, a ABB passou por 8-7, hein? Foi o que mais sofreu aí para avançar para a semifinal, né? O Lazio venceu por 5, o Juventus venceu por 6, o Santa Cruz já, né? Um pouquinho mais apertado ali, 2-0. E daí nos pênaltis aqui, a ABB avançou. Esse ano tem uma situação diferente lá. Terminou as quartas, será feito sorteio. Foi aprovado no Congresso, né? O pessoal aprovou esse modelo aí. E até então no Amador eu nunca tinha visto.
0: Estilo Champions League, né?
1: Vai pro sorteio. Então hoje à noite vai acontecer.
0: Nas quartas foi sorteio também, não, né?
1: Não. As quartas não tem como. Daí vai a fase remanescentes da fase grupos, né? O primeiro enfrenta. É aquela história, né? O primeiro enfrenta o pior colocado e por aí vai. E teremos aí hoje à noite, então. O fato é o seguinte: independente qual for o jogo, vai ter dois grandes jogos, né? Dois grandes jogos. Ó, veja bem: Lazio, Juventus, Santa Cruz e ABB. Não tem jogo ruim, cara. A gente que conhece já o campeonato, o futebol de Jacinto Machado, já acompanha há alguns anos aí transmitindo. É um.
0: Jogaço.
1: Dois grandes jogos aí, Então vamos aguardar, o sorteio será hoje à noite. Eduardo conversando com ele agora de manhã, o secretário de esporte lá disse que será feito sorteio e amanhã a gente atualiza para você. Semifinal nesse dia 28, próximo domingo, final dia 5 de julho, né? E pelo que eu já ouvi falar nos bastidores aí, teremos árbitro grande, né? O Jacinto tem essa tradição, né? Sempre trazer alguém, sim. Né? Já veio
0: até
1: ali.
0: Até pela
1: Daronco,
0: questão.
1: Já veio Abate, já veio.

0: o Vin Diesel, eu acho, 2 anos, né?
1: Até pela questão do... Como tá tendo Copa do Mundo, a maioria dos árbitros estão aqui do CBF, estão praticamente só optando Série B e Série C, né?
0: Uhum.
1: Então, querendo ou não, a agenda deles tá mais aberta aí, né?
0: Isso, tá mais tranquila, né? Muito bem, então é isso, né? Municipal de... Eu tava conversando...
1: Inclusive ontem, falando na arbitragem, né, Felipe? Ontem o Klaus. O Wilton Pereira Sampaio apitou o jogo do...
0: O Klaus andou apitando também, né?
1: O Klaus apitou é. foi no domingo, eu acho.
0: É. Que Wilton apitou ontem? Qual jogo?
1: Cara, é tanto jogo que eu nem lembro mais qual foi o jogo que eu vi ele apitando, cara.
0: Milton Pereira Sampaio, Rafael Claus e Ramon Abate, né? São os brasileiros que estão lá apitando a Copa do Mundo.
1: Você que apitou um jogo ontem, eu não lembro qual
0: tu
1: foi.
0: Tu torce para um brasileiro estar na final ou não?
1: Sim. Não.
0: Ué? Sim ou não?
1: Não. É óbvio que eu torço para um brasileiro, né? Mas assim, não tem como. Eu torço para o Brasil estar na final, né? Se o Brasil tá na final, não vai ser arbitragem brasileira, né?
0: É.
1: Ramon Abate, Abel apitou a última final das Olimpíadas, né? O Brasil não tava na final, ele foi o árbitro da final.
0: Se o Brasil não chegar na final, que seja ele.
1: Que seja ele.
0: É. Seja ele.
1: De qualquer forma, o Brasil vai estar na final daí.
0: É, tem que vir também, né? Você vai ter um Brasil, a seleção não chegar, você vai ter um árbitro brasileiro ou outro país também, né? Tem árbitros bons aí, para mundo afora. Né?
1: Sim.
0: Vamos lá, intervalo, daqui a pouco a gente volta aqui para falar um pouco mais sobre Copa do Mundo e fechar o Mamp do Esportes, também trazer a Série B do Campeonato Brasileiro. Ontem teve um golaço na Série B, né? É, a gente vai falar sobre isso também.
2: Que golaço.
0: E é uma coisa de uma lindeza, né? Para botar no quadro, assim. Intervalo e voltamos em instantes. É o Mamp Tuba Esportes com você, 20 para 1.
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0: Mampituba Esportes com você aqui pela 99,5. É a sequência aqui do Mampituba Esportes ao vivo aqui pela 99.5 FM, agora 12:55. Um abraço pro amigo Carlos da Funerária Santa Terezinha, tá ligado aqui, né? Mandando um abraço pra ele, daqui a pouco vou estar lá por Araranguá também. Então, vereador Carlos, ô Rocha, que tá fazendo aí um grande trabalho aí no município de Araranguá. Vamos lá hoje lá fazer uma visita para ele, né? Um abraço. E Araranguá que teve uma bela inauguração também do Dino lá, né? 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
0: 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Bom, vamos atualizar para você aqui os destaques finais do Mampituba Esportes. Atualizando aqui, deixa eu ver, temos agenda aqui no Amador aqui pela nossa região hoje, né? Regional, terça-feira é dia de regional da LAVME. Vamos lá, teremos aí os seguintes jogos hoje, né? No Jairo Halpe, lá na Vila São Cristóvão, em Santa Rosa do Sul, né? Daqui a pouco, às 13:30, né? Tem aí pelo Sub-9 masculino, Santa Rosa e São João do Sul. Às 14:00, pelo Sub-11, Santa Rosa e São João do Sul também. O mesmo confronto repete-se às 14:45 pelo Sub-13 masculino. Às 15:30 pelo Sub-15 feminino. E às 16:15 pelo Sub-15 masculino. E ainda às 17:00 aí teremos aí pelo Sub-17 feminino também esse jogo hoje lá no Jairo Halpe em Santa Rosa do Sul. Teremos ainda, é isso aí, em Morro Grande, teremos 3 partidas hoje. Ginásio de Esportes Hilário Crepaldi, Municipal de Futsal de Morro Grande, Realengo Nova Roma, às 19:00, 20:00 Nantra e Morrão e às 21:00 Realengo e Santa Bárbara. Agenda esportiva do Amador para hoje. Vamos lá para os destaques da Série B do Campeonato Brasileiro. Tivemos ontem o fechamento será hoje. O andamento da 14ª rodada da Série B do Brasileirão, que começou na quinta passada, e ontem tivemos aí uma partida: Ponte Preta 0, Novo Horizontino 2. Como é que tu descreve aquele gol do Novo Horizontino, Rocha? Porque foi uma coisa assim que eu nunca tinha visto na história do futebol mundial.
1: Até quando tu me mandou, eu disse, cara, em qual municipal é esse aí, né, Felipe? Porque nem municipal acontece uma jogada daquela ali. É difícil, né?
0: Não.
1: Porque acontece. Assim, o Amador tem jogadores que não se preparam, né? Que são jogadores que estão ali pra brincar e tal. Claro que hoje o Amador tem gente que se prepara muito pra jogar. Mas é difícil acontecer uma jogada que aconteceu ontem, né? Parecia cômico, né?
0: Loucura que aconteceu ontem.
1: Mas faz parte do futebol.
0: Faz parte, né? Bem suco de Série B, né?
1: Bem brasileirão.
0: Hoje teremos às 20:00 América Mineiro e Criciúma. Criciúma jogando fora de casa hoje contra o América Mineiro, que tá caindo os pedaços, né? Vai ter tudo para ser rebaixado. É o lanterna da Série B com 6 pontos. O Criciúma tá ali, né? Tá ali. O oitavo colocado, 21 pontos. Criciúma tem que ganhar aí tranquilamente lá hoje, né? É o lanterna.
1: O América tá mal, né? É um time de tradição, né? Mas tem que vencer, né? Vencer o Criciúma aí pra não se distanciar tanto lá do Z5 ali, Z6, né? O G6, né?
0: G6 agora.
1: Porque os dois primeiros classificam já direto pra Série A, né?
0: É.
1: E o do terceiro ao sexto vão disputar um
0: playoff.
1: Um playoff.
0: Quadrangular, né?
1: Isso, quadrangular. Terceiro, quarto, quinto e sexto.
0: É. Pois é. É isso aí, né? Vamos lá, vamos atualizar então a agenda da Copa, passando a limpo então.

0: Ontem, para você que chegou agora, Argentina 2, Austrália 0, 2 gols de Messi, França 3, Iraque 0, Noruega 3, Senegal 2. Destaque para os jogos que teremos hoje. Hoje já tivemos uma partida encerrada na madrugada, Jordânia 1, Argélia 2. Daqui a pouco, 2 da tarde, faltando 1h12 para esse jogo, teremos Portugal e Uzbequistão. 17 horas Inglaterra e Gana, 20 horas Panamá e Croácia, 23 horas teremos aí Colômbia e Congo. O que tu destaca do jogo de hoje, Cristiano Ronaldo em campo?
1: Acho que a expectativa, né, sobre o Cristiano Ronaldo, né, muita gente gosta de ver ele jogar. Acredito que seja ele, seja a última Copa do Cristiano Ronaldo. Talvez Messi, não sei se seja a última não, talvez ele carregue ainda mais uma. Todo mundo tá falando que é a última, né, mas... não sei como é que vai ser, mas o Cristiano Ronaldo é a última Copa dele. E se espera muito dessa equipe, né, de Portugal, né? Eu acho que é o grande jogo de hoje, né? Esse Portugal aí, expectativa, ver essa turma jogar aí.
0: E outro jogo interessante é Inglaterra e Gana, né? 17 bom jogo. Horas.
1: É, mas...
0: acho da Inglaterra.
1: Acredito que é a Inglaterra, né? É. Time bom da Inglaterra.
0: Aí tem a Croácia ali, né? Que já é, né, tá ali, eu acho que a Croácia...
1: A Croácia estreou com derrota, né? Pra Inglaterra, né? Jogaço que deu.
0: Isso. Eu acho que o Portugal ganha, Inglaterra ganha, Croácia ganha e Colômbia ganha. Colômbia e Congo. O jogo da integração 91.7.
1: A Inglaterra é contra
0: via,
1: quem?
0: Via Rede Gaúcha.
1: Inglaterra é contra
0: Gana.
1: Quem? Acho que vence.
0: É.
1: Portugal é contra Uzbequistão, né?
0: Isso.
1: Vence.
0: Panamá e Croácia, Croácia.
1: Croácia, acho que Croácia.
0: Colômbia e Congo, Colômbia. E...
1: não tá tão bem assim a Colômbia.
0: Acho que vence, né? Bom, dando uma olhadinha já, esticadinha no pescoço, no olhar já pra amanhã. Amanhã teremos aí 4 da tarde, 2 jogos, né? Suíça e Canadá. E teremos às 16 horas, Bósnia e Catar.
1: Grupo A, isso?
0: É, deixa eu ver aqui. Deve ser, né? Que é tudo mesmo horário, né?
1: É, então é o grupo A, depois o grupo B e depois o C, então. Acho que é isso, né?
0: É, deixa eu ver aqui. Não é o grupo A.
1: Né?
0: É, deixa eu ver aqui, é o grupo B. É. Grupo B aqui amanhã, 16 horas, é Suíça e Canadá. É, e Bósnia e Catar, né? Depois teremos aí às 19 horas. 19 horas teremos aí o grupo C, o grupo do Brasil, né?
1: Isso.
0: Teremos aí o Marrocos e Haiti e em Miami a Escócia enfrentando o Brasil. Na faixa das 19 horas. Na faixa das 22 horas, aí o grupo A, né? Aí tem aqui o seguinte, tem África do Sul e Coreia do Sul, é? E às 22 horas República Tcheca e México. E é começando, né, os jogos aí, fechamento da
1: algumas
0: primeira fase.
1: Equipes amanhã já se despedem da Copa.
0: Ah, sim, é, exatamente, né, fazem sua última aparição na Copa do Mundo, né? O meu caso aqui, por exemplo, bom, África do Sul enfrenta a Coreia do Sul.
1: É, tem a questão dos terceiros, né? Ali, talvez.
0: Eu acho, o México acho que ganha da Tchequia, né?
1: Pode ser.
0: Então, sim, sim. É, e a África eu acho que ganha da Coreia.
1: O México já tá classificado, né? Já tá com 6 pontos, não tá? Não?
0: O México já está
1: classificado.
0: É, né? Aí tem que ver, né? Como é que vai entrar esse classificado já, né? Bom, aqui no grupo B, tem os terceiros ainda, né? Tem que ver ainda. É. Isso aí, amanhã, o Haiti que tá mais perto aqui de dar tchau já amanhã, né? E ao que tudo indica, vai fazer isso, né? Vai enfrentar Marrocos, sim. Né?
1: É, o Haiti não se classifica.
0: É, exato. É isso aí, a partir de amanhã, então, os jogos aí que fecham, né? A terceira rodada de cada grupo, todos no mesmo horário, para não ter aquela... né? Dificultar um pouquinho, né? Não creio que evite, né? Mas dificulta um pouquinho a questão ali de
1: combinação
0: de resultados. Resultado, né?
1: Sim, sim.
0: Bom, vamos lá, a CBF que pediu para a FIFA e a FIFA acatou, o goleiro do Brasil não vai jogar de vermelho, né? Contra a Escócia, né? Vai jogar de verde. Ah, eu me pergunto o motivo, não sei, mas foi divulgado agora de manhã essa informação, né? É, cara, o ano passado já deu esse fuzuê, né? Algum ruim de ideia aí, botou uniforme da seleção brasileira de vermelho, não deu muito certo, né? Mas não sei se tem a ver com isso, mas eu acredito que não, né? Acredito que não.
1: Mas nada a ver, né?

0: É. Sempre aqui trocar também, minha opinião.
1: Tem outra informação aqui, deixa eu ver aqui, seleção do Egito. Depois de derrotar a Nova Zelândia e conquistar sua primeira vitória em Copas do Mundo, o Egito enfrentou um contratempo fora de campo. A seleção planejava seguir a Vancouver, no Canadá, para Seattle, nos Estados Unidos, onde disputará sua próxima partida na Copa, mas foi impedida de permanecer na cidade norte-americana e precisou retornar à sua base.
0: Que loucura isso aí, né, cara?
1: Um comunicado divulgado pela Federação Egípcia de Futebol, técnico Hossam Hassan explicou que a intenção era viajar diretamente para Settler, acho que é esse, né?
0: Pode ser. Tem inglês, é bom. Né?
1: Para reduzir, eu prefiro falar o
0: espanhol, né?
1: Espanhol, é. Delonei. Então teve essa confusão. E cara, eu não entendo, cara. Os caras estão na Copa do Mundo.
0: Cara, vou te dizer, sinceramente, eu acho que deveria ter. Tem Canadá, México e Estados Unidos. Os Estados Unidos tá nessa bagunça aí, nessa situação aí. Tira Estados Unidos e deixa só nos dois outros países, né? Porque que loucura. O Egito passando por isso. Acho que a equipe do Irã também não pode ficar por muito tempo nos Estados Unidos. É uma loucura, cara. É uma loucura.
1: Seattle. A pronúncia certinha aqui, né? Agora eu me lembrei o meu inglês aqui, né? Eu busquei lá no fundo do meia.
0: No chat GPT.
1: Não sei usar isso aí, cara. Vamos lá, fechando aqui, é isso aí, né? De destaque aqui da Copa do Mundo, cadê aqui as informações aqui? 40 abas aqui, um braço só pra lidar, vou te contar, você demora um pouquinho, né? O que tu espera desse Brasil aí amanhã?
0: Cara, nada menos do que a vitória, né? Acredito que tenha que vencer e convencer, né?
1: Tá aqui, ó. A FIFA anunciou uma mudança no uniforme do Brasil. Do Brasil aí. Uma mudança no uniforme do Brasil para a partida contra a Escócia amanhã. Os goleiros da seleção não usarão camisa, calção e meiões na cor vermelha. Como anunciado inicialmente, Alisson, Ederson e Everton vestirão kit na cor verde.
0: Bonito esse vermelho aí, cara.
1: De acordo com as informações, a alteração aconteceu após o pedido de Samir Chaud, presidente da CBF. Como havia outro conjunto disponível e não haveria conflito em concordes, a seleção adversária, a FIFA autorizou a troca. Então é isso aí, né? E acho que tem, deve focar um pouco mais na qualidade do futebol do que na roupa, né?
0: Isso aí é o que menos importa.
1: Enfim, bom, mas é isso aí, né? E na dupla Grenal, acho que estás observando aí de destaque, pra fechar aqui o programa de hoje?
0: O destaque mais importante é a saída do Arthur no Grêmio, né? O Grêmio que perde muito, né? Pois semana passada, né?
1: Foi anunciada a saída dele, né? A saída do Arthur aí, do tricolor gaúcho. O Bart White, que foi comentarista ontem no futebol da gaúcha, né? Tu viu?
0: Não vi, né?
1: Tá aqui, ó. Na rua, eu acho que foi desse jogo que foi adiado aí, da França.
0: Na França.
1: Era ele, tava ele, o Maiagol lá de comentarista aí. Deixa eu ver, com Everton na Copa, goleiro voltará a jogar após 5 meses, o Gabriel Chapecó, né?
0: Ah, tá, eu achei que nem tava mais no Grêmio.
1: Teve.
0: Também teve aquele que entrou e fez uma loucura lá, né? Fez fuso tudo, né?
1: Tem tudo pra jogar de volta aí, né? O jogador deve ser escalado para amistoso de sábado diante do Cascavel, lá no Paraná. Vai ter esse amistoso aí, né? Começar a incomodação, não, acho.
0: Achei que tava tudo tão tranquilo, né, cara? Pra que o Grêmio inventar jogo, né? Pra que inventar amistoso, né? Deixa esse mês passar, né?
1: Dá uma folga pra turma. O Grêmio, né, que tem informações aí sobre a Série A do Campeonato Brasileiro, a CBF divulgou ontem a tabela detalhada da 19ª, a 24ª rodada do Brasileirão.
0: Teve mudança nos horários, né?
1: 4 partidas ocorrem antes da final da Copa do Mundo, em 16 a 17 de julho, com times envolvidos nos playoffs da Sul-Americana. A 19ª rodada, deixa eu ver aqui, teremos...
0: Vai ter rodada antes da final da Copa do
1: Mundo. Vai ter. 16 de julho, quinta-feira, às 9:30 da noite, Mirassol e Grêmio. Pronto, vou começar a incomodação com Mirassol.
0: Deus do céu, cara, mas derrota, né?
1: Não.
0: Derrota?
1: Termina esse campeonato, né? Teremos aqui ainda no dia 22 da quarta-feira de julho, né? 22 de julho, 9:30, Internacional e Cruzeiro no

0: Beira Rio.
1: É, é isso aí, né? A 20ª rodada da Copa do Mundo termina que dia?
2: Dia 17, né? Não, dia 19.
1: Dia 19, então, né?
2: Se não me engano,
1: é
2: dia 19.
1: É, então vai ter essas partidas aí, ó. Antes da dia 16, Botafogo e Santos. É numa quinta-feira, 19h30, no mesmo horário, Vitória e Vasco. Às 9h30, é Mirassol e Grêmio. E na sexta, Fluminense e Bragantino, né? Esses times aí estão envolvidos em playoffs da Sul-Americana. E daí o resto aí volta após a Copa do Mundo, né? A sequência, 19ª rodada, no dia 21 e 22 e 23 de julho. É o que temos aí de momento, né? Tá aí. Então o Grêmio estreia, retoma, né, as atividades. Um dia, falta menos de um mês já, Rogério, pro Grêmio entrar em campo. Vai, Grêmio, né? Mirassol e Grêmio no Maião.
2: Pra que isso? Pra que isso? Só pra nós passar mais raiva com esse time. Meu Deus.
1: Vamos embora? 12h59. Fechou por hoje?
2: Uma hora.
1: É.
2: São 13 horas.
1: Isso, isso. 13 horas agora. Não, mas que tá adiantado. Vamos pelo computador aqui.
2: Ah, tá.
1: É raro, mas acontece.
2: É raro, né? Mas acontece. Felipe, agradecer a todos os ouvintes, né?
1: Que lembrando que amanhã pode terminar perto das duas também. Vamos lá.
2: Ah, amanhã tem a resenha legal aí com o pessoal campeão da primeira, né? Agradecer aos ouvintes, se Deus quiser permitir, amanhã estaremos aí novamente falando tudo sobre esporte profissional, esporte amador. Grande fechou. Abraço a todos.
1: Fechou, Rochinha, fechou, gente. Um abraço, uma ótima sequência de terça-feira a todos. Amanhã estaremos de volta a partir das 12 horas. Eu volto amanhã cedo, 6h30 na integração com as notícias. Um abraço, até lá.

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1: Estamos com 17 graus.
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1: E daí, tchê, buenas, buenas, buenas, buenas tardes, amigos e amigas. Estamos chegando, é terça-feira, ô semana longa, recém é terça-feira, estamos juntos aqui na número 1 da música gaúcha no 23 de junho. Dia 174 do ano, restando 191 dias para terminar 2026. Hoje é comemorado, antes de mais nada, o Dia do Atleta Olímpico, Dia Universal Olímpico, Dia Mundial do Desporto Olímpico e Dia do Lavrador. Sim, é isso aí. Dia do Lavrador hoje também para a turma que tá aí no serviço. Nosso abraço e obrigado pela companhia, claro, também pessoal do comércio, pessoal que tá ligado aí junto com a gente no tapetão. Também, é claro, em casa de buenas por aí, né? Pessoal em todos os setores, pessoal da costura.

Até às 6 contigo, hein? São 2:06, o tempo é bom, o termômetro é que não tá lá essas coisas, agora com 17 graus, estamos aí beirando a máxima do dia de hoje, né? É por aí 17, 18 graus no máximo, e olha para hoje, para amanhã, noite, madrugada, chegando em torno dos 3 graus. É, e friaca por aí, né? Estamos no inverno, né? Que é o que, né, tia? Não dá pra gente ficar esperando muita coisa além disso aí. Vamos nessa? Vamos abrindo aqui a participação de todos ligados na programação 99,5 WhatsApp no 48 3533 2000. Vamos acompanhar o que tá rolando pela Copa do Mundo. Vamos trazer os destaques da hora, números da Loteria Carioca. Hoje, terça-feira, é dia de Mega Sena. Já vamos ver como é que tá a premiação para hoje aí também. E é claro, né? Tem muita música buena por aqui. Sim, são as Pandangueiras da Tarde com exclusividade aqui no Galpão Nativo, que tá começando num oferecimento da Sono e Bem-Estar Colchões, o Colchão.

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0: valendo embalo fandangueiro até às 18 horas, hein? É só alegria. Sim, 2h25, vamos ali no intervalinho rápido, já já estamos de volta trazendo mais por aqui.
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0: Estamos na máxima agora, estamos com 18 graus.
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0: pra minha noiva que mora em São José, tá na escuta aí. É, Ivete Andrade, diz aí que eu amo ela, obrigado aqui, é o Gilson Castilhos, falou Gilson, vamos tocar pra ti já já os Tauras aqui na sequência. Nascimento Borges tá no trecho aí, né, Nascimento? Vamos lá, o que que temos?
1: Eu busquei pro Amarildo aqui na mecânica, tem uns dois aqui na mecânica escutando a música aqui. É. Manda pra ele aí o do Baitaca aí, o Fogão a Gás. Se der, obrigado. Boa tarde, tudo de bom.
0: Pra valeu. Tudo,
1: na escuta aí.
0: Valeu, Nascimento. Baita abraço, alô, os caçambeiros aí ligados junto com a gente no trecho, tem o Luciane também por aqui, né?
2: Vamos!
0: Vamos!
2: Daí, Dom Fernando. Tchê, toca pra nós aí, Baile das Negras Turno, por favor. Baita abraço.
0: Valeu, tchê, baita abraço aí, a turma ligada aqui, pegando carona no nosso fandango da tarde 99, 2h29.

campanha. Aqui, fechando mais um baita bloco pra turma ligada na número 1 da música gaúcha. Vamos aí com 40 minutos do primeiro tempo, Portugal e Uzbequistão. E o Portugal, hein? Vai fazendo 3-0 com 2 golaços aí de Cristiano Ronaldo.

0: 75 gols na carreira. Faltando 25 para chegar ao gol mil aí, o Cristiano Ronaldo, que ainda vai dar mais um gás aí no decorrer da temporada, quem sabe aí, para chegar a esta marca, né? Muito bem. E aqui nós vamos buscar o nosso destaque da hora, que tá na hora. Isso, vamos lá.
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0: 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Vamos lá. No quinto prêmio, 9.979. 9.979. Quarto prêmio, 3.653. 3.653. Terceiro prêmio, 1.045. 1.045. No segundo prêmio, 7.709. 7.709. E no primeiro prêmio, 0101.

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1: Faltando agora 18 para as 3.
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3: Uma das novidades da edição deste ano do Mundial está nas mangas das camisetas. Além do logotipo oficial do torneio, a FIFA criou distintivos especiais para contar a história dos jogadores. Os estreantes recebem o debut patch, enquanto a

0: atletas que disputam a quinta ou sexta edição usam o Legacy. Ex-vencedores da chuteira de ouro, da luva de ouro e da bola de ouro também exibem patches exclusivos. Já as seleções campeãs mundiais utilizam a versão dourada do emblema oficial da Copa. Na outra manga, aparecem as campanhas sociais, como por exemplo, a do futebol que une o mundo. Esses patches transformaram as camisas em um verdadeiro registro da trajetória e das conquistas dos jogadores dentro do Mundial. Eu sou Melina Calduro, de Miami, para o Acaerte em Campo.
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Curso daqui, né? Somente no sábado, dia 27. É isso mesmo, sábado, dia 27, vai começar aí a Quina de São João, né? Tem uma premiação aí, recorde na Quina de São João para esse ano. Já vamos conferir para ti aqui, exatos aqui, 250, se não me engano, 250 milhões de reais. Por sinal, tá travado o site da Caixa, né? Tá travado justamente por conta dos acessos aí. Vai ser o concurso de número 7.051, 260 milhões é a estimativa de...

0: aí não acumula, tá? Essa quina de São João, aí se não tiver ninguém com 5 acertos, vai dividir aí com quem tiver 4 acertos. Quina de São João, dia 27 é o sorteio, né? É, no próximo sábado. Vamos lá, vamos acionar aqui o nosso zap no 48 35 33 2000. Deixa eu ver quem é que tá aqui.
1: Buenas tardes, meu amigo Lagarreta.
0: Buenas.
1: Fabrício aqui da Sara.
0: Fala, Fabrício.
1: Trafunca pra nós, Lagarreta, uma do Marcelo Caminha, uma das antigas dele aí, beleza? Abraço.
0: Tá certo, abraço.

0: instrumentais, né? Fala, tio Vino, manda aí.
1: Boa tarde, Fernando Lagareto. Toca aí. Recorrendo os aguapé para todos que estão na escuta, Nação Colorado. Também vocês da rádio, para minha esposa Guerra, para a galera da Praia Paraíso.
0: E o Clebson Belo, manda, velho.
2: E daí, Lagareto?
0: Daí, tchê.
2: Boa tarde, garoto.
0: Tá, um abraço. Deus.
2: De duas voltas e meia, tamanho do Rio Grande, tchê. Tá eu e o Paulão aqui, cara. O Paulão tá... O Paulão tá encarangado, tchê.
0: Estamos, então, né?
2: Manda uma pra nós escutar aí, ô Lagareta. Manda.
0: Vamos lá. Tá?
2: Manda uma milonga, aquela abaixo de mau tempo, aquela, tá?
0: Aí termina o baile.
2: E pra todos os ouvintes aí, um abraço.
0: Um abraço pra ti. Milonga abaixo do mau tempo aí pra hora do chimarrão, ela cai bem, né? É, ela cai bem. Deixa eu ver o Juliano Gava aqui também, quem é que manda, Juliano?
3: Fala, meu amigo Fernando Lagareta, tudo certo?
0: Tranquilo. Bom,
3: como é que temos?
0: Vamos lá.
3: Roda pra nós aquele Matizes aí, o trote do Alazão, pra todo o pessoal ligadito aí na Mampituba. Beleza?

Portugal, a seleção portuguesa, né? Falta... Não dá pra dizer na entrada da grande área, mas ali, de frente pro gol ali, né? A turma tá na expectativa da cobrança, como foi na última, que o Cristiano foi cobrar, não cobrou de novo, agora entrou e jogada ensaiada e caramba! Foi sinal.

0: canela quebrada ali é pouca coisa, é só o restolho da jogada. Já estivemos na máxima de hoje, já batemos os 18, tendência de queda de temperatura agora, né?
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0: Dito e feito, agora estamos com 17 graus.
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Enquanto fizemos o intervalo, né? Tinha dado aquele lance lá de um possível

0: espirrada, na verdade não foi nos beiços, né? Deu meio que no ombro assim do jogador do Uzbequistão e entrou no quarto gol de Portugal, disparando a goleada aí no seu segundo jogo, né? O pessoal tava meio que apertado, foi que nem o Brasil, que não foi aquelas coisas no primeiro jogo. Aí tomou uma pressão e veio com mais vontade pro segundo jogo. Portugal não é diferente, faz mais ou menos o mesmo aqui, né? Só disparando uma goleada aí de 4-0, sendo que estamos aí apenas, não chegamos aos 20 minutos do segundo tempo. 3:28, seguimos aqui, Galpão Nativo, na tarde 99, quem nos leva de carona todo dia, o amigo Edson Zanetti, né, Zanetti?
1: Boa tarde, meu amigo Fernando, tudo bem contigo?
0: Tudo certinho.
1: Por aqui, ventinho gelado, rapaz, o sul tá frio. Um abraço a todos da escuta aí, manda uma musiquinha boa aí pra nós aí. Uma com Porca Velha, Piazito, tudo que vier aí é muito bom. Um abraço a todos aí, um abraço.
0: Tá certo, um abraço, meu amigo Zanetti. Toquei Porca Velha agora, vou tocar em o Galdério Atrapalhado aí pra gente fazer um giro, né? Tem mais carona aqui junto com a gente, amigo Zeca Batata.
2: Boa tarde, Fernando. É Zeca Batata aqui no carregamento. Roda aí o Marco Rei, tá calipão. Tá calipão, Marco Rei, tá calipão. Não podemos frouxar, né? Mas vem que vem o frio, mas nós temos que trabalhar para esquentar. É isso aí. Não frouxemos, nós não carrega preguiça.
0: Não se frouxemos nem nas baixadas, né? Isso. Jaice Luiz, conta aí pra nós.
3: Boa tarde, seu carrinho. Vamos tocar aí com encerrando o Bugio dos Bailes. Vai pra toda a galera que está ouvindo essa rádio, pra vocês aí, uma ótima terça-feira. Um abraço.
0: Um abraço, vamos trazer aí o Bugio dos Bailes também aí, já pra completar esse bloco que tá chegando.

Machado. 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

0: 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Liberado o WhatsApp aqui no 48-3533-2000. O que que tá dizendo,
1: oi, Batata? Aqui? Aqui, o Heitorzinho constante aqui, o bicho é viradinho lá no São José. Eu trouxe um monte de prêmio lá.
0: Ô, oh, rapaz, aí, ó. O que que eu tô vendo? O homem tá... Ah, o gurizado tá laçando a vaca parada lá. Aí está, pronto. Meu amigo Rafael Lisboa, abraço pra turma na Cidade das Avenidas, pediu aqui doutor no agronegócio, é Paulinho Mocelim, vou trazer no próximo bloco aí pra ti, segura.
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0: Agora 3:42.
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0: É aqui mesmo, 4:03. Deixa eu mandar um abraço pro meu amigo Costinha, tá ligado?

em Itaquarembó, que é uma cidade vizinha ali de Rivera, né? Um pouquinho para dentro do Uruguai ali, acho que uns 50 quilômetros para dentro ali. Naturalizou-se brasileiro em 2009 apenas, né? Integrou aí vários grupos nativistas também e também principalmente os vaquianos, né? Lá de Santana do Livramento. Antes da fama, ele trabalhou como peão de estância e era taxista e motorista de caminhão, taxista conhecido na fronteira. O Weber Artigas, o

Esperança Serrana, César Oliveira e Rogério Melo juntos pra Rosa Maria. Teve duas gineteadas aqui, a do Fogo de Chão e a do Garotos do Fandango, e abrimos com o Gaúcho da Fronteira, o

se preparando, porque amanhã é dia de lanternar, sim, amanhã tem Lanternas Clube. É, amanhã é dia do Boteco do Lanternas, né? Isso mesmo, então vamos se preparando, porque quarta-feira o Boteco do Lanternas tem música ao vivo, buffet de comidas típicas abrindo mais cedo, né? Nesta quarta, já pro esquento aí do Jogo do Brasil. Então, 18 horas já tá lá tudo funcionando pra turma se reunir aí e acompanhar aí o terceiro jogo da seleção brasileira aí pela

0: Dom Dançante tem o grupo Marca dos Pampas, Pratas da Terrinha, animando mais um baita fandango no Lanternas Clube ali, passando a entrada do bairro Santo Antônio em Criciúma, lugar de festa boa.
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0: Termômetro cravado nos 17 graus.
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1: Aí está, esse é o som do Fandango, aqui turma ligada junto conosco, acompanhando nosso galpão nativo. Vamos direto até as 18 horas, hein? Obrigado pela companhia dos amigos e amigas aí que vão participando aqui no WhatsApp no 48 3533 2000.

Pernas começa mais cedo, né? 18 horas. Super Sexta é com Bonde do Sucesso e o Sabadão Dançante com o grupo Bom de Baile. Será que eu peguei aqui o chamado errado aqui? Deixa eu ver aqui. Deixa eu até conferir aqui, porque sabe como é? A idade é fogo, né, tio? É fogo na bota. Deixa me ver aqui. Ah, o gaúcho tá com dois zap agora aqui, né? É. Deixa eu ver de quando que é essa mensagem aqui, do dia 15 de junho. É, essa aqui é da semana passada. Deixa eu ver aqui se eu... É que tem dois do gaúcho aqui, né? Ah, aqui está, pronto. Ah, rapaz, aí eu não ia achar nunca o anúncio certo, né, Luiz? Esses gaúchos chiques agora tem dois zap, né? Pronto, agora sim. Agora sim, quarta-feira, 19 horas, Boteco do Lanternas, né? Na Super Sexta, o Bonde do Sucesso. Isso, e no sabadão, o grupo Bom de Baile fazendo a festa no Arraiado Lanternas com muitas guloseimas. Agora sim, acertei, gaúcho. Eu vou.

0: Vou botar aqui, salvar nos contatos Gaúcho 1 e Gaúcho 2. Não é, meu amigo Carlos Piurra?
1: Fernando, velho, mas
0: que... O que passou? Se apagou-se, como diria o Delonei Joel, se apagou-se. Mas então tá, vamos abrir com o Vucu Vucu.
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0: Vamos lá com o destaque da hora, Loteria Carioca do sorteio das 16 horas, quinto prêmio. 8.686, 8686. Quarto prêmio, 4.775, 4775. Terceiro prêmio, 6.023, 6023. No segundo prêmio, 4.524, 4524. E no primeiro prêmio, 2.551. 2551, primeiro prêmio Loteria Carioca do sorteio das 16 horas.
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0: Confira aí, faltando 18 para 5.
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0: Pouquinho vamos ter Leandro Puchalski trazendo os detalhes aí da previsão do tempo. Vamos saber como é que fica o restinho da nossa terça-feira, o que vem pela frente. A gente sabe que vem frio por aí, né, amigo Douglas?
1: Buenas tardes, meu amigo, nosso amigo Gareto. Como é que temos, Tê? Especial, primeira?
0: De luxo.
1: Olha pra nós aí do Rafael Rigueira, Lida Graúda, e manda pra toda a nossa indiada aí na escuta aí, ouvindo a melhor aqui do sul do Brasil, Tê. E vamos que vamos, Tê, não flochemos, Tê? Upa, papaquetão.
0: Tá certo, caprichou aí.

0: o Piurra agora veio, né, Piurra?
1: Era, seu Fernando, temos de volta, meu galo velho, aqui no Treviso, a audiência tua é bueno, uma barbaridade, tô aqui no meu galpão, depois de uma lida, agora vamos começar a lida de galpão, né, tio? Final de tarde, é o seguinte, nós queria escutar aí, lambendo espoleta, o gaúcho da fronteira, pode ser, não tem problema, tio? Quero mandar para todos os amigos e colegas aí que estão na escuta aí dessa belíssima programação. Um forte abraço a todos, tio.
0: Abraço, Piurra. Toquei já, né, o gaúcho da fronteira aí, que por sinal tá de aniversário hoje, né? Mas eu vou achar que tem uma lambendo espoleta nova aí, saiu aqui, tá fresquinha, agora no mês de maio, foi lançada aí com uma dobrada aí de lambendo espoleta e o bailezito junto aqui também, tá certo? Vamos lá, bora! Já tocou fogo nesse fogão além aí, ô Piurra? Então vambora, que tá na hora, né? 13, faltando pra 5.
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0: 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Agora, em nome desse Cobre Credija, vamos chamar o homem do tempo, Leandro Puchalski, chegando na programação. Boa tarde.
1: Boa tarde, boa tarde aos ouvintes da Mampituba. Temperaturas diminuindo gradativamente à medida que temos as próximas horas, pessoal. É cada vez mais o frio se fazendo presente à medida que a noite ocorre. Vamos ter uma madrugada, um amanhecer lá nessa quarta-feira, com os termômetros marcando algo em torno aí de 1 para 3 graus, pessoal. É por aí aonde esfriar mais aqui no sul do estado, claro que nas áreas mais de baixada, de 3 para 5 graus, aonde esfriar, entre aspas, menos, né? Mas todo mundo com um amanhecer de quarta-feira típico de inverno, com geado, inclusive, em algumas áreas aqui do sul do estado. Sol presente ao longo dessa quarta-feira, mais uma vez ele chega até a predominar, para vocês terem ideia, mas mesmo assim, à tarde ali uns 15, 16 graus, não muito mais do que isso. Tem bastante frio no início da quinta e da sexta, algo em torno disso, de 1 para 3 graus, aonde esfriar mais no início das manhãs desses 2 dias. Sol continua aparecendo, um pouco mais de nuvens na quinta, mas continuamos com sol, com tempo mais seco, e tardes em torno aí dos 16 graus também ali na quinta-feira. Grande abraço para vocês, informações do tempo da Puchalski Meteorologia.
0: Muito bom, obrigado aí, Leandro, pelas informações. 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
5: 5:06. Chegamos para mais um bloco aqui na número 1 da música gaúcha, pra turma ligada aqui na programação. Vamos diretaço aqui até as 18, virando pra nossa última hora de baile, né? Mas antes disso, pra um baile bom tem que ter uma boa noite de sono, né? Um bom descanso, aquela coisa toda e tal, né? 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
1: 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Deixa
0: calma. Falasse que o cavalo não passa encilhado duas vezes, né? Quem tá de aniversário hoje é o amigo Cavalo, o famoso Tchê Cavalo.
1: Tá Tchê lá, Cavalo?
0: É, tá aí ligado, pediu aqui, segura o Tchê. Diz ele, manda pra mim mesmo que tô de aniversário. E os clientes lá do bar.
1: Será que ninguém lembrou dele?
0: Ele tá lá no bar Três Garotos.
1: No bar Três Garotos.
0: É, pelo menos os Três Garotos. Esperando.

0: todo tenebrado.
1: Esperando o quarto garoto, aí ele começa a tomar.
0: Barbaridade. Deixa eu ver.
1: Mas então, parabéns pra ele, felicidade, muitos anos de vida, né? É. Aquela coisa e tal, né? Se convidar pra comer a costela, nós vai, né?
0: Mas vai, pelo menos algum trago deve estar saindo por lá. Deixa eu ver o que o Ninja tá dizendo aqui.
2: Olá, oh, Carreta, boa tarde. Ô, mano, não tô ganhando um centavo do Sérgio aí, tá? Só dizer pras pessoas aí que tem o dinheiro pra comprar o colchão, cara, tá dinheirinho guardado ali. Tchê, compra. Não vai se arrepender, tá?
0: Vai.
2: Porque,
0: isso,
2: cara, eu sou padeiro, me levantava de madrugada, me levanto de madrugada.
1: Lixo, beleza.
2: Era um custo pra botar os pés no chão, cara. Agora eu deito ali, ó, ligo o vibrador.
0: Opa!
2: Não, vibrador não, vibrador não. Eu ligo o motor. Vibrador é outra coisa. Aí, eu ligo o motor do colchão, cara, é 100% bom, cara.
0: Eu vou mandar.
1: Que bom.
0: Vou mandar
1: que
0: esse
1: bom, a gente fica feliz.
0: Vou mandar.
1: Fica feliz.
2: O motor da massagem.
0: É. Eu vou mandar esse áudio pro Candioto aqui.
1: Um abraço, Ninja. Gente boa da melhor qualidade. Então é isso aí, gente. Aproveitem. Tá passando a pamonha aqui. Daqui a pouco,
0: não
1: outro
0: é amigo, né?
1: Chamando em Virgínia.
0: Não é eu,
1: então,
0: né?
1: Tá. Não, pamonha não.
0: O da Boite pra variar tá te mandando recado. Olha a língua, tá dizendo ele aqui.
1: É, já vi aqui, pensei que não, tô ligado. Eu vou mandar um cuscuz pra ele.
0: Que barba.
1: Tchau, né? Fui.
0: O Dirceu disse que quer um colchão também.
1: Opa, vambora.
3: O cara disse que liga o vibrador aí, cara.
0: É?
3: Só que eu que tá isso.
1: Ai, então, Ninja.
3: Rede uma semana de fofoca.
1: Ninja, ai, Ninja.
0: Eu já mandei pro Ney aqui. Amanhã vai dar ali furdúncio amanhã.
1: Rapaz, mas que dá uma cosquinha, né?
0: Tchau, Bradinho.
1: Tchau, fui, meu doiado.
0: Um abraço. 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Vamos lá, deixa eu ver aqui o que que o... Ô, Ninja, não me faz... Não te regala, como se diz na fronteira.
2: Puta merda.
1: Tchau, fui, meu doiado.
2: Apaga isso aí, cara. Eu sou macho dos meus, sou ninja.
0: Eu sou ninja. Tá bom. Bueno, deixa eu ver aqui, tem mais uma aqui. Deixa eu ver o que o Clebson mandou pra nós aqui.
4: Ô, Lacareta.
0: É,
4: bota aí pra nós, bota aquela do Tia Chalei, então, bebê, né? Tô bebendo demais aquela, tá?
0: Tá.
4: Você é boa pra arrastar o pé no salão, tia.
0: Então bora.
4: Sérgio Lagareta, um abraço, garoto.
0: Falou.
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6: É Tia Chalei.

0: Tia não, aqui no nosso galpão.
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0: Armada da Paixão, Grupo Minuano, celular quebrado, Paulinho, Mocelin, Daniel Hack, Gaúchos, lá de fora, Vanessa.

é isso aí, final de semana é dia de lanternar e amanhã começa mais cedo, né? Agora sim, agora eu vou passar aqui o contato certinho do gaúcho. Isso, pra não ter erro. Amanhã começa mais cedo, né? A quarta-feira do Lanternas, o Boteco do Lanternas, 19 horas, música ao vivo e jantar com pratos típicos. Já começando mais cedo, 19 horas aí para 18 horas, vamos botar assim, né? Pra tu chegar.

0: mais cedo aí pro jogo do Brasil, ó, já acompanhei lá no Boteco do Lanternas. Depois tem a Super Sexta com o bonde do sucesso, sempre de casa cheia. E o Sabadão Dançante tem o grupo Bom de Baile fazendo a festa no Arraiado Lanternas com muitas guloseimas. Bora pro Lanternas Clube, lugar de festa boa em Criciúma. Eu vou aqui direto pro intervalo, volto já trazendo a sequência do bloco aqui pra ti, as saideiras do nosso galpão nativo.
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0: Agora estamos com 15 graus.
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4: Feito o serviço, agora 20 minutinhos faltando para 6, finaleira aqui do nosso galpão nativo desta terça-feira, 23 de junho. Agradecendo a companhia e sintonia dos amigos e amigas ligados.

Sushi marreando a partir das 18 e Papai do Céu deixando amanhã. Amanhã estaremos juntos aí de volta a partir das 14h, sempre por aqui com a Sono e Bem-Estar Colchões, o colchão da família. 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
5: Nesta edição do Mundial, a maioria das seleções conta com jogadores nascidos no exterior, resultado da globalização do futebol. Porém, algumas equipes chamam a atenção por manterem elencos formados exclusivamente por atletas nascidos no próprio país. Entre elas estão Brasil, Colômbia e Áustria, que tradicionalmente conseguem montar suas seleções apenas com jogadores locais ou formados dentro do próprio sistema nacional. Também aparece a Suécia, que mantém uma forte base doméstica de desenvolvimento de atletas. Outros exemplos incluem a Arábia Saudita e o Panamá, que historicamente têm elencos praticamente totalmente nacionais, e a África do Sul, que também se destaca por não depender de jogadores nascidos no exterior. Eu sou Melina Calduro, de Miami, para o Acaerte em Campo.
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Olha, coisa bem buena, tchê. Vamos lá, vamos chegando. É 18 horas e 12 minutos. 13 graus de temperatura. Não há probabilidade de chuva. Umidade relativa do ar em 58% e ventos de 10 quilômetros por hora. Muito bem, Sérgio. Não sei se é impressão minha. Se é impressão minha. Ou parece menos frio que ontem, né? E a temperatura aqui pela Climatempo tá pelo menos um grau a menos do que ontem, mas parece que ontem estava mais frio, né? Muito bem, também há de se convir que também tinha um ventinho, né? O que faz com que a sensação térmica seja menor. Então tá bom, mas é o que temos aí para este início de noite. Vamos lá, vamos chegando de rancho em rancho, de galpão em galpão, de querência em querência, trazendo o programa oficial da tradição, né? Este tributo aos que mateiam, aos que sorvem o amargo aí no final de tarde, início de noite, no caso, né? Nesse caso, que gostam, apreciam um bom chimarrão e, é claro, uma boa música campeira, nativista, né? Então, é por aí, vamos te convidando para fazeres parte aqui da nossa roda de chimarrão. Então interaja aí, né? Entre na roda aí do nosso chimarrando através do nosso WhatsApp 48 3533 2000. Muito bem, por aqui Caio Santos começando a nossa empreitada desta terça-feira, deste 23 de junho de 2026. Vamos juntos com o chimarrando até as 20h30. Depois temos a Voz do Brasil e pós-Voz do Brasil com a nossa Festa Fandangueira. Bom, e até lá será bueno, uma barbaridade estar contigo aqui, gineteando, galopando nas ondas do rádio, te trazendo entretenimento e o melhor da música gaúcha.

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0: 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Então, tá bueno. Bom, vamos começando chimarrando, já te aguçando, te incentivando, pois amanhã é dia de... É dia de...
1: Brasil!
0: Amanhã é dia de Copa do Mundo para o Brasil, né? Para o Brasil, para os escoceses. Muito bem, amanhã Escócia e Brasil. O jogo é, acho que é às 19 horas, se não me engano, né? Então tá bueno. E os palpites já poderão, já estão sendo válidos, os palpites aí para este confronto pela Copa do Mundo, né? Que poderá, né? Poderá aí classificar a seleção brasileira para a próxima fase. Muito bem, os palpites. Os palpites, os acertadores do palpite, vão cair num sorteio aí, caso tenha, né? Isso tudo depende do resultado do jogo. Caso tenha, caso tenhamos palpites aí certos do placar de amanhã, vão estar concorrendo aí a um rádio portátil. Um rádio, inclusive, né? Com carregador, rádio a bateria. Aquela bateria tipo de celular, né? Carregável aí e tal. Que nem se carrega um celular. 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Então, um rádio aí da Hexa Internet, presenteando aí um acertador do placar. Vamos também ter um garrafão de vinho de Motter, do amigo alemão da cachaça. E também, um pacote de erva mate mazute. Esse presente aí da dona Ivone Brovedan, né? Tá bueno? Então, dê o seu palpite aí pro jogo de amanhã. E aí, vamos estar por aqui, aí depois do futebol já vamos saber quem acertou aí, quem ganhou o rádio, quem ganhou o vinho, quem ganhou a erva mate. Então vamos lá, vamos que vamos, né? E é claro, como feito aí na semana passada, válido é só um palpite, né? Deu aquele palpite hoje, aí deixa o espaço pros outros, um palpite só, né? Deu hoje o palpite, amanhã já não vale. Aliás, amanhã, né? Só ali no início do chimarrando, porque o jogo é às 19 horas, né? Vamos lá, vamos ouvir os nossos amigos mateadores desta terça-feira.
2: Boa noite, Caio Santos. Toca aí, Fazenda da Viúva, para todos que estão na escuta, Nação Colorada também, vocês da rádio, para minha esposa Gerda.
0: Muito bem, é Silvino de Torres, Praia Paraíso. Vamos lá, vamos nós.
3: Boa noite, Caio Santos. Tudo bem? Chacal de Torres. Toca, por favor, aí Quando o Verso Vem Pras Casas. E amanhã eu vou ter que ir a Caxias, ficar uns dias sem ouvir o programa, né? Deixar só o camelo e os fantasmas aí pelo litoral. Tá, um abraço. Tudo de bom, obrigado.
0: Então tá bom, valeu, amigo. O amigo Chacal vai dar uma

0: bandeada lá pela serra, vai passar um... Vai em busca do frio lá em Calá, pelas bandas de Caxias, o Chacal. Então tá bom, Chacal. Um abraço, diz ele aí. Vou tentar ouvi-lo pela internet de lá. O problema é a minha filha liberar aí o computador. Ah, mas deve liberar, né? Deve liberar aí, né, Chacal? Tá boiando, vamos lá. Já o Tchê Cavalo diz ele, boa noite, amigo Caio. Coloca meu nome aí na hora do aniversariante. É, Tchê Cavalo, sou teu fã. Apesar de não nos conhecermos pessoalmente. Um abraço do Tchê Cavalo. Muito bem, Tchê Cavalo. Mas bota o teu nome completo aí, né? Bota o teu nome completo aí pra gente te homenagear aí. E se possível, de onde é também. Tá bueno, Tchê Cavalo? Se não me engano, o Tchê Cavalo é de Praia Grande, alguma coisa assim. Então tá bueno, um abraço pro amigo aí, parabéns. Ali uma bela foto, bolinho... Bolo em cores branca e azul. Alve Anil. É o seu Luiz Antônio Castelã, Siderópolis. Oh, nada a ver com Praia Grande. Siderópolis. O Tchê Cavalo. Então tá bom, Tchê Cavalo. Um abraço aí, parabéns, né? Ao dizer que o bolo é o bolo Nossa Senhora Aparecida. Então tá bueno. É, o amigo aí, devoto aí de Nossa Senhora Aparecida, como muita gente, né? Então tá bueno. Valeu, Tchê Cavalo. Um abraço aí, seu Luiz Antônio Castelão. Castelã, né? Parabéns. Vamos lá, vamos em frente.
1: Boa cera, meu amigo Tio Caio, tudo na santa partida, sempre de alumínio, meu cachê, o caminho do Bania São Jorge. Tá trabalhando aí do Oceano aos domingos para escutar esse índio guapo e essa rádio malandra da pessoa. Tudo é a ordem, meu ele é freno, meu cramento, uma farqueira. Tô aqui com um mate bem amargo para esquentar o corpo, escutando esse amigão do peito aí. E tenhamos uma noite abençoada, a gente vai com o patrão lá em cima, sempre nos abençoando. Nos proteína, moleque, olha apenas terça-feira, noite e demo minha.
0: Muito bem, meu amigo Charles Cabelo, bela belo meme aí do que é um BenTV de casaco. ficou legal, um abraço aí, amigo Charles Cabelo, lá nas bandas do Arroio do Sal. Diz o Chacal que vai deixar o camelo lá sozinho, lá pelo solitário, lá pelas bandas do Arroio do Sal. Vamos em frente.
2: Boa noite, Caio Santos, como é que tá? Tudo certo? Aqui é o Gilson Castilhos, do Passo de Torres. Caio, dá pra rodar uma música dos Tauras nesse horário? Se der pra rodar uma música dos Tauras, qualquer uma. Quero oferecer pra minha noiva lá em São José, tá escutando online. Ela sempre escuta, né? Pra Ivete Andrade, lá de São José. Se for atendido, meu, muito obrigado, tá, Caio? Te escuto direto, cara. Um abraço, sucesso.
0: Muito bem, seu Gilson, como é que é o nome da noiva lá?
2: Sempre escuta, né? Pra Ivete Andrade.
0: Ah, Ivete Andrade. Alô, Ivete. Um alô especial aí do teu noivo Gilson Castilhos. É, Ivete lá de São José, né? Então tá bueno. Grande abraço aí, Gilson. E Ivete, vamos abrir aqui pra tocando pra vocês aí, né? Despedida de peão, os Tauras. Vamos lá.
3: Boa tarde, Caio, tudo bem? Aqui é Edson. Caio, gostaria de escutar nesta tarde, início de noite, de terça-feira, com João Luiz Correia, a música Cantador de Campanha.

0: Um abraço e um bom início de noite a todos nós.
1: Muito bem, valeu, Edson Meleiro. Muito bem, por enquanto nenhum palpite aqui pro jogo de amanhã, né? Por enquanto ninguém, nenhum palpite. Daqui a pouco vem uma carreira aí de palpites.
2: Boa noite, Caio Santos, aqui é a Marcos de Sombrio. Toca uma aí pra nós, qualquer uma boa aí. Uma música pra todos que estão ouvindo na rádio aí. Um abração aí pra todos também, pra você também. E essa vez não deu pra ganhar a erva, né? Essa vez eu não ganhei a erva, mas quem sabe na próxima. Um abraço. Vou ficar no 3-2 ainda, pô. 3 pro Brasil e 2 pro outro time lá que vai jogar com ele. Ah, de repente eu ganho esse rádio pro meu filho, que ele gosta de música.
1: Pois então, dona Márcia Espido. É, Brasil e Escócia. É, lá daqueles países, daquele país lá que eles têm lá uma vestimenta tradicional, que eu não lembro o nome agora, mas é uma saia lá, toca uma gaita diferente lá. É, Brasil e Escócia. Vamos lá, vamos em frente, quem mais aqui? Então tá bom, valeu dona Márcia Espido. No bairro Januário aqui em Sombrio, tá? Na lida do churrasquinho aí a dona Márcia. Vamos lá, e o palpite saiu o primeiro aí, o dela, né? Buenas noites, Tia Guri, estamos na escuta. É nós, parceiro, vamos que vamos. É, esse é o meu palpite pro jogo de amanhã. Escócia 3, Brasil 1. É, eu sou o palpite do Flávio Figueira. Lá do Balneário Rincão. Então tá bom, vamos lá, vamos em frente. Valeu, Flávio.
3: Boa noite, Caio. É Jonas Sombrio? Caio, amanhã o resultado vai ser 2-0 pro Brasil. Beleza? Temos uma escuta aí. Toca qualquer um aí do César Oliveira e Rogério Melo. Tá de bom tamanho. Valeu, amigo. Um forte abraço.
1: Então tá bom. Valeu, amigo Jonas, aqui de Sombrio. 2-0 Brasil.
4: Boa noite, Caio Santos, tudo bem? Eu estou bem. Eu gostaria de tocar uma música hoje, mas deixa o teu critério. É muito jogo, né, do Brasil, credo. Mas temos firme. Se for atendido, agradeço. Um abraço.
1: Muito bem, valeu. Boa noite aí, dona Edith, das bandas do Chapecó.
5: Buenas, Tia Caio, buenas. Caio, toca um bugio novo aí pra nós. E vou dar um palpite pro jogo de amanhã. 4 pro Brasil, 1 pra Suécia. Positivo? É Gelson Stelter, Balneário. 1 pra Suécia. Positivo?
1: Suécia?
5: É Gelson Stelter, Balneário Gaivota. Um abraço.
1: Muito bem, seu Gelson. A Suécia é lá do outro grupo. É. Tá bom, mas não tem problema. Tá dado aí o teu placar aí que é favorável ao Brasil, já tá bom. Vamos lá, boa noite, Deus. Gostaria de escutar uma música com João Luiz Correia. Me coloca pra concorrer aí no sorteio do rádio. É, o sorteio do rádio é pra palpites. Palpites, o seu Mauri. Sorteio do rádio é para quem acertar o placar do jogo amanhã. Entre Brasil e Escócia, Escócia e Brasil. Tá bueno? Quem acertar o placar, aí a gente faz um bolinho de quem acertou o placar e faz um sorteio. Tá bueno? É, presente da Hexa Internet. É, do nosso amigo Joel Gomes lá de Araranguá, que em breve estará aqui também com, né? Também é colocando internet para as pessoas aqui em Sombrio e Balneário e Gaivota, né? No momento lá em Araranguá, a

nossa internet. Então tá bueno, vamos lá, vamos que vamos para os nossos amigos. Que já foi falado aqui, o Gilson Castilhos, né? É, para ele e para sua noiva lá em São Jorge do São. Não, lá em São José, né? O grupo Ostauras. Despedida de peão.

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2: Neste momento em sombrio.
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2: Muito bem, agora sim, neste momento em sombrio, a temperatura em 12 graus.
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E o aniversário de primo. É pro Luiz Antônio Castelã, vulgo Tchê Cavalo, lá das bandas de Siderópolis, que hoje está comemorando, colhendo mais uma abóbora na lavoura da vida. Então tá bom, aquele abraço aí, parabéns ao amigo. Iremos lhe homenagear lá na nossa hora do aniversariante, é lá na Festa Fandangueira, lá pelas 23, depois das 11 da noite, a nossa hora do aniversariante. Muito bem, ainda o Porca Véia Fazenda da Viúva, é pro nosso amigo Vino lá de Tor.

E colocando na carona aí também a dona Edith lá de Chapecó, né? A dupla César Oliveira e Rogério Melo pra bailar decolatada. É pra dona, pra quem? Ah, não, não foi pra dona nada. Foi pro nosso amigo Jonas aqui de Sombrio. E que diz, né? Diz, tá confiante aí o Jonas, que o Brasil amanhã vence por 2-0 aí a seleção da Escócia. Então tá bom, valeu, Jonas. Os Serranos, os Serranos e o Bugio Novo, pro amigo Gelson Stelten. Já o Gelson, lá do Balneário Gaivota, já acha que o Brasil vai, esse tá confiante por demais, 4-1 pro Brasil, né? Então tá bom, valeu, Gelson. Berenice Azambuja, é disso que o velho gosta. É pra dona Márcia Espido. O placar é meio apertado, né? Mas mesmo assim é favorável ao Brasil, o placar da dona Márcia Espido, que diz que o Brasil vence por 3-2. Muito bem, lembrando que o palpite dos nossos amigos vale um rádio, vale um garrafão de vinho de Motter, vale também erva mate mazute. Bom, João Luiz Correia, Vaneira do Cantador, pro amigo Edson, o Edson lá de Meleiro. E abrimos com os Tauras, Despedida de Peão. Essa na sugestão. Na sugestão.

chamado Gilson Castilhos, né? Então tá boiando, mandou especialmente pra sua noiva lá em São José. Vamos lá, 19h04, é o nosso chimarrando desta terça-feira, deste 23 de junho, Dia das Nações Unidas para o Serviço Público, Dia Internacional das Viúvas. Acho que por isso que o Vino pediu aqui a Fazenda da Viúva, né? Dia Internacional das Viúvas. Então, todo o nosso respeito aí às senhoras viúvas. É Dia Nacional do Agente Marítimo. Dia Internacional das Mulheres na Engenharia. Dia Internacional da Síndrome de Dravet. Síndrome de Dravet. Dia Mundial do Desporto Olímpico. Também Dia do Atleta Olímpico. É, e Dia do Lavrador. Também é Dia do Lavrador aí nesta, neste 23 de junho. É, e para fechar, é, o santo do dia é José, São José Cafosso. Ou Cafasso. São José Cafasso. O santo do dia aí. Referências a este, a esta data, né? Este 23 de junho. 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

0: 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Vamos lá, tchê, 19-7. Vamos em frente aqui com os nossos amigos. O Mauri Maggi Schaeffer, diz ele, boa noite, gostaria de escutar aí uma música com João Luiz Correia. Então tá bueno, na sequência aí do Chimarrão, tá bueno, Mauri Maggi Schaeffer. E pro sorteio do rádio, basta dar o teu palpite aqui pro jogo de amanhã do Brasil contra a Escócia. Vamos lá, vamos em frente.
1: Ô Caio, boa noite, Caio, tudo bem? Aí bota uma música aí pra nós, pra mim, pra minha esposa Lena. Estamos aqui esquentando aqui no fogãozinho, além aqui na cozinha campeira, comendo pinhãozinho, tomando vinho, cafezinho com bolo de milho. É, Caio. E assim nós vamos. Bota uma música aí pra nós, hein? No caso, escolhe aí uma boa pra nós, hein? Nesse horário. Falou, Caio. Um abração aí, tudo de bom, fique com Deus. Que Deus abençoe esse programa maravilhoso que nós escutemos toda noite. Ô, Caio, hoje eu tava fazendo serviço lá no Combo e vindo pra casa, logo eu embarquei na bicicleta e tinha um envelope, achei um envelope lá com o nome de Reginaldo Michele. Só que dentro do envelope tinha dinheiro, acho que é, no caso, dinheiro que, pelo que eu olhei ali, separadinho, tudo pra pagar a conta. E uma folha de cheque. Só que assim, cara, se tu, não sei se tu pode avisar aí na rádio, coisa outra, né, pra essa pessoa que perdeu lá, né, o Reginaldo Michel, que esse envelope tá lá no Combo. Eu deixei lá com um vigia lá, com aonde que fica, que eles recebem ali os achados e perdidos, né? É, no caso, se ele não achou, se ele não achou ainda que ele não foi lá, ou se tu puder dar um recado aí pra nós aí, te agradeço, né? Daí se ele tá procurando e não achou, né? De repente pra pagar alguma conta, coisa outra que ele precisa, né? Aí deixei lá com o rapaz lá, é só ele levar o documento e procurar lá com eles, tá ok, Caio? Falou, obrigadão aí, boa noite.
0: Muito bem, valeu, seu Rogério Rosa. É, então, o Reginaldo Micheli. Ou Nicheli, deve ser. Uma dessas pronúncias, né? Reginaldo Micheli ou Nicheli. Que perdeu aí esse envelope, né? Onde tinha dinheiro, folha de cheque e tal. Tá na portaria do Combo. Acho que é isso aí, né? Dos caixas lá do Combo, né? Combo atacadista. Então tá bom, seu Rogério. Que bacana, né? Belo ato aí. Vamos lá, vamos em frente aqui, esperando, né, que apareça aí a pessoa que perdeu aí esse envelope, né? Que possa estar, de repente, nos ouvindo, alguém que comunique essa pessoa, né? Que procure lá o Combo, pois, como disse o seu Rogério, né? Tá lá na

0: na portaria lá. Vamos lá, vamos em frente. Grande abraço aí, vamos nós aqui. Vai na carona aí, seu Rogério.
1: Boa noite, Caio Santos, tudo bem? É Paulo Gerson Leite de Torres, tudo bem? Meu palpite pro jogo de amanhã, Escócia e Brasil, Brasil 2-0. Tem que acreditar no nosso Brasil. Tá ok? Já que como gremista tô frustrado. Aliás, estamos, né, Caio? Mas fica frio, depois da Copa a gente melhora no Grêmio. Tá ok? Mas ó, meu palpite 2-0 para o Brasil. Brasil 2-0 em cima da Escócia. Tá ok? Muito obrigado, um grande abraço, Caio, pra ti, a tua família e todos os ouvintes da Rádio Mampituba.
0: Muito bem, valeu, amigo Paulo Leite de Torres, confiante aí na vitória do Brasil, né? Ah, não sei porquê, ô Paulo Leite, mas às vezes quando eu vejo a seleção brasileira jogar, eu me lembro do Grêmio. Não sei porquê. Mas vamos que vamos, né, ô Paulo? Um abração aí, uma boa noite. Dado teu palpite aí. Vamos lá, vamos em frente. Mais alguma coisa aí, o Charles Camelo?
2: Chacal, vai passar frio lá em Caxias, hein? Leva um bom cobertor e um cobertor de orelha. Vivente, devolvia, dá um estrucão e boa viagem, se cuida. Oi, Nilé, isso aí é um quero.
0: Então tá bom, meu amigo Charles Camelo, aconselhando aí aconselhando o Chacal que leve um bom cobertor, um cobertor de orelhas aí lá pra Caxias, lá pra Serra, tá certo? Bom conselho aí do Camelo.
3: Buenas, tia, boa noite. Como é que tá esse rapaz aí? Tranquilo, tia? Mas o Caio Santos aí me bota com o imortal no El Guarani. Destino de peão. Um abraço, bom trabalho aí, que o patrão aí te ilumina aí, louco velho. Não te abafa, rapaz.
0: Muito bem, valeu, gaúcho pedritense. Criciúma. Um abraço, boa noite aí pro amigo.
4: Boa noite, Caio Santos. Aqui é o Ayrton da Praia de Torres. Um abraço pro Vino lá da Praia Paraíso. Um abraço a minha tia Marta da Praia Grande, meu tio Gordo lá da Roça da Estância, tá? Palpite do jogo amanhã do Brasil e Escócia. O Brasil vai tomar um uísque, vai ficar meio tchoncho. Vai botar, vamos dizer, 2-0, né? Porque bater em cachorro morto aí é fácil. Tá? Um abraço, Caio Santos.
0: Como é que vai ser o... Deixa eu ver, não entendi bem aqui.
4: Vai botar, vamos dizer, 2-0, né? Porque bater em cachorro morto aí é fácil. Tá? Um abraço, Caio Santos.
0: Então tá certo, Ayrton. Ayrton Rocha. É, que eu entendi 2-0 pro Brasil, né? O Ayrton, é isso? Tá certo? Muito bem, também dando seu palpite aqui a amiga Sheila Sperfield lá nas bandas de Forquilinha. 3-1 pro Brasil. Então tá bom, valeu, Sheila. Dá o teu palpite aí também.

muito bem, já o Vilmar Oliveira dos Santos, que foi um dos ganhadores aí da do acertador do palpite aí de 3-0 Brasil, né? Contra a seleção do Haiti. É, mas não pegou ainda a tua erva aqui, o Valmir, o Vilmar. Teu nome ficou ali na portaria com a Elisa. Como é que é? Diz ele, dei o meu palpite de 3-0. É, só sortearam para 5, na verdade eram 6. E eu acertei o resultado também. Não, na verdade foram 5 acertadores do resultado, amigo Vilmar. Dentre eles, tu foi um dos acertadores, né?

0: só tinha 5 no sorteio. Não, foram 5 acertadores. É, diz ele, pra amanhã, 4-1 Brasil. Então tá bueno. Eu não sei de onde tu tirou aí mais um, não sei de onde tu tirou mais um, mas eu tenho as papeletas aqui com todos os acertadores aí dos 3-0. Mas não há de ser nada, o teu tá aqui, né? Se não vieste buscar, aí é contigo. Vamos lá, boa noite, aqui é a Hilda Santana Macedo de Torres. Diz ela, meu palpite é Brasil 2, Escócia 1. Então tá bueno. Dona Hilda Santana Macedo, né? É uma palpitada que eu vou te contar. Isso aí eu só vou conseguir me entender aqui com os palpites depois, a hora que eu parar aqui pra Voz do Brasil. Agora deixa eu ver o que pediram aqui, né? Vamos lá, vamos ouvindo aqui.
1: Oi, boa noite, meu querido. Tudo bem, Caio? Aqui é o José Mário Espanhol, Poço 8 e Sara. Eu queria pedir qualquer uma rancheirinha que tu tiver aí, Caio, pra me ouvir. Eu queria oferecer pra Laura, pra você aí, pra sua mãe, pro meu amigo Paulinho e pra minha esposa Jussi. Um abraço, tudo de bom? E pro jogo ali, ó, 3-1.
0: Muito bem. Sou José Mário Espanhol. Vou escolher uma rancheirinha buena aqui, o José Mário Espanhol. Cadê? Pronto, já tá escolhida. Já tá escolhida aqui, tá? Com os monarcas. Vamos lá, vamos lá, quem mais aqui? É, a Paula já foi aqui, já foi, na verdade quem mandou o recado aqui foi a Hilda, né? Hilda Santana Macedo, lá de Torres. Vamos ouvindo.
2: Ô Caio Santo, boa noite. Bota uma musiquinha pra nós aí, ó. Bota Timber de Galo. E senão com os meirinhos que tem a rosa. Uma das duas tá bom. Um abração pra ti, uma boa noite, tudo de bom. E amanhã 3-1 Brasil. Vamos atropelar aqueles loucos lá. Beleza, cara?
0: Muito bem, valeu, sou o João Chaves.
3: Boa noite, sou o Elemar Jorge Pimentel de Gravataí. Eu quero ouvir uma música aí com o Baitaca, Lamento de Pobre. E quanto ao jogo aí, vai ser de 2-2, tá? E eu quero oferecer essa música aí pro meu amigo Nilson Duarte e todos meus amigos aí que moram em Santa Catarina. Um abraço.
0: Muito bem, seu Elemar Jorge Pimentel. Um abraço aí, vamos nós. Bom, já o Cleberson Melo diz ele, boa noite. Brasil 2-0. Manda uma milonga aí, a milonga abaixo de mau tempo. Tá eu e o Paulão no serão. Então tá bueno, tão lá. O Cleberson manda a foto pra comprovar. Então tá bueno. Valeu, Cleberson e Paulão aí. Bom trabalho, né? Vamos lá, 19:20.

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1: Pois olha, neste momento em Sombrio em 11 graus, já caiu uns 2 ou 3 graus aqui depois que chegamos.
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0: 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O presidente da Acaerte, Mário Neves, recepcionou os líderes.
7: Rio e São Paulo já são realidade, Brasília é realidade. 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

Ale, Mano Lima. Tem o filho, Pedro Lima, né? De pai para filho. É, a sugestão foi da dona. Ela não gosta que chame de dona. É, então tá bom, bueno. Maria de Fátima Casagrande. De Criciúma, que é, não está crente com a. Não está crendo na seleção. Diz ela que o. Que a Escócia vai vencer por 1-0. Muito bem. É isso aí, a coisa é democrática. É, cada um tem a sua opinião, seu palpite, e a gente respeita. Com certeza, né? Bom, ainda o Luiz Marenco, é, Luiz Marenco, quando o verso vem pras casas, para quem foi, pro nosso amigo Chacal, que amanhã pretende, né, levar um cobertor. Já o Charles Camelo aconselhou ele a levar um cobertor de orelhas. É, amanhã vai pra Serra, lá pra Caxias, o nosso amigo Chacal. Então tá bom, foi pra ele aí o Luiz Marenco. Pra Sheila Sperfield e as filhas. Filhas friorentas, né? Não é pra menos, né? Aí nas bandas de forquilinha, diz que pela foto da gurizada aqui, é, todas agasalhadas aí, né? Então, Sheila Sperfield e as filhas aí pra elas, o dos tempos da dupla, né? Regravaram esta clássica aí do Imortal Teixeirinha, Querência Amada. José Cláudio Machado, outro saudoso. Milonga abaixo do mau tempo. Pro Kleberson e o Paulão, que estão na lida neste momento, os viventes. Então, um abraço, bom trabalho aí pros amigos aí na estofaria do Kleberson, no bairro São José, né, o Kleberson. Então tá bueno, boa noite aí pros amigos. O que mais pro seu. Cadê o homem? Ah, o seu João Chaves, né? É, pra ele aí o Pedro Hortaça, timbre de galo. E ainda o João Luiz Correa, na Baixada do Manduca. Pro nosso amigo Felipe da Boite, que tá no trecho, nos ouvindo. Um abraço aí, Filipão. Grande abraço, tio. É, semana que vem estamos na lida do campeonato de domingo, né? Domingo passamos a transmitir aí jogos do campeonato Jacinto Machadense. Bom, mas quem pediu uma do João Luiz Correa? Deixa eu ver se eu ainda encontro aqui. Alguém pediu aí uma do João Luiz Correa. Então foi aí também pra quem pediu. É, já perdi aqui, tem tanta gente aqui hoje, né, no entreveiro aí de palpites. É gente que não acaba mais aqui nesse WhatsApp. Quero ver da conta aqui pra pegar o palpite de todo mundo, né? Mas toquei também aqui os Serranos aos domingos, é, pro Charles Camelo lá no

0: Arroio do Sal. E os Monarcas, Rancheira Puladinha, é pro Juscemar Espanhol, lá nas bandas de Forquilinha. Muito bem, 20h02. Eu vou fazer esse intervalo rapidinho aqui para voltarmos para a última, parte aqui do nosso Chimarrando desta terça-feira.
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Vamos que vamos, 20h05. É, o chimarrando. 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

0: 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Banas, pra tirar uma dúvida aqui do nosso amigo Vilmar, que disse que ele apareceu mais um. Diz ele que tinha mais um que ganhou. Pois olha, ô Vilmar, deixa eu ver aqui quem foram os ganhadores aí dos pacotes de erva. Não sei se alguém já pegou, eu deixei a lista com a Elisa, né? Então, para que se venha alguém buscar aí o seu pacote de erva mate Mazute, os ganhadores, deixa eu pegar aqui já do primeiro, né? Da primeira lista aqui, primeiro acertador foi o seu João Carlos de Jesus. Segunda acertadora, no caso acertadora, Dona Vanilda. Então são dois aí já, né? Dois, vamos lá, foram cinco os acertadores. Já na segunda lista, Dona Ivone Brovedan, lá do Arroio do Silva, né? Contabilizando três. O quarto foi o senhor, seu Vilmar Oliveira. E o último, né? O quarto e o quinto. O quinto foi quem aqui? O Siegfried, né? Colorado lá de Araranguá. Então foram cinco, não foram seis, não. Eu procuro não fazer as coisas erradas. Pode até que haja algum erro, mas é meio difícil, porque eu tento levar aqui tudo no tudo certo, mas às vezes a gente erra, né? Mas nesse caso aí não, né? Então tá bom, Vilmar, podes vir buscar o teu pacote de erva mate Mazute que vai estar aqui à tua disposição, tia. E não fique fazendo futrico aí aqui no WhatsApp, tia. Vamos lá, vamos em frente aqui, vamos ver quem mais mandou o seu alô. Já falou aqui o Elemar ou não? Vou ver se o Elemar já falou aqui.
1: Boa noite, sou o Elemar Jorge Pimentel de Gravataí. Eu quero ouvir uma música aí com Baitaca, Lamento de Pobre.
0: Ah, tô devendo aí pro Elemar, Baitaca. Então tá bom, valeu, sou o Elemar Jorge Pimentel das bandas de Gravataí, onde me criei quando guri. Até uns 10, 11 anos morei lá por Gravataí. Vamos lá, quem mais aqui?
2: Boa noite. Que é o Bruto, o Guincheiro da Benda. Toca uma marca aí do
3: tradicional, que eu não lembro o nome agora.
2: João Chagas Leite pra nós. Qualquer uma dele, qualquer uma. E o meu palpite vai ser 2-0 Brasil. Beleza?
0: E aí, que mais, tio? Mais nada.
2: E o nome do Brutus aqui é Matheus, de Araranguá. Positivo!
0: Ah, o Brutus Matheus. Então tá bom, Matheus. Um abraço aí, diz ele. 2-0 Brasil, né? Vamos lá, vamos em frente.
4: Boa noite, Caio. Eu sou o Jovelino do bairro de São Francisco. Não, o Brasil vai ganhar de 2-1.
5: Vai correr aí um sorteio do rádio.
4: No
5: sorteio do rádio pra palpites.
4: Apertado, tá? 2-1 apertado pro Brasil. Sorteio. Eu quero concorrer o rádio, tá? E o vinho também.
5: Acertaram o placar do jogo.
0: Muito bem. Então tá bom, seu Jovelino de Jesus. Um abraço aí, pois vamos apanhar aí o seu palpite aí também, né? Apertado, né? Pelo jeito o Brasil vai passar sufoco, né, o seu Jovelino? Vamos lá.
6: Boa noite, Caio Santos. Quem fala é o Luciano Prudêncio. O placar de jogo do Brasil amanhã com a Escócia, 3-1 pro Brasil.

0: aí e fora o baile, né?
1: Muito bem, esse tá confiante aí. O amigo Luciano. Luciano Prudêncio, né? Valeu, Luciano. Vamos lá, vamos em frente. Quem mais? O Emerson. O meu primo de quarto grau, diz ele. Boa noite, tio Caio velho. Resultado do jogo do Brasil, 2-0, né? 2-0 pra Escócia. Lá eles usam saia e são machos. E aqui eles não usam saia, mas são frouxos. Se não entender. Ai, ai, ai. Se não entender é. Não, entendi, entendi sim. Perfeitamente, meu amigo Emerson. Diz ele, mas coloca aí do fundo da grota. Mas bem lá no fundo. Então tá bom, vou te dever aqui pro chimarrão, depois eu vou tocar uma outra aqui, tô devendo aqui o Lamento de Pobre, né? Tá bom, Emerson? Um abraço aí.
2: Boa noite, seu tio Zé. Mas seu tio Zé, me rodei uma clássica aí. Uma buena. É 1,5 metro de cura a música. Primeiro meu placar, né, Zezinho? Ó, quase que eu acertei aquele outro, Zezinho. Se o Brasil faz mais 2 e toma 1, eu acertava em cheio. Mas o time, foda mesmo. Agora, essa vez com a Escócia, eu vou tirar 1. Tirar 1 e vou deixar aquele 1 também. Vai ser de 4-1. 4-1 pro Brasil, tá? E tenho dito também. Ah, música. Aí eu vou deixar tu escolher, Zé. Escolhe uma aí, desde que seja dos Almôndegas, tá? Escolhe uma dos Almôndegas aí que eu confio no teu gosto, tá? E tenho dito também. Vai, negão! Timão!
1: Muito bem, eu ia dizer, né, pra te escolher alguma dos Almôndegas. É, já que eu tenho uma só mesmo, né? Então, vai a que tem. Um abraço aí, Valdomiro. Eu vou te contar. Vamos lá, em frente.
3: Buenas noites, Dom Caio. Tudo bueno? Ney Matos, da Cabanha Rancho, do Litoral. Arroio do Sal, Rio Grande do Sul. Daí, guapo velho, parabéns pela tua programação aí, como sempre, nota 1000. Roda pra nós aí, de pé no estrivo. Pra toda a gauchada que tá escutando e mateando ao pé do fogo, que hoje aqui tá de rengue a cusco, né, tio? Tá frio, tio? Meu Deus do céu, mas faz parte. Se você vai -se embora, a mosca e o mosquito, quem dizer minha avó. Tê Caio, te peço licença na tua programação aí para fazer um convite muito especial. Venho aqui falar em nome do município de Dom Pedro de Alcântara para fazer um convite a toda a gauchada, todos os amantes da cavalgada, para mais uma cavalgada da fé, a 17ª cavalgada da fé, que acontece esse final de semana, Caio. Aí no dia 27 e 28. 27 acontece o acampamento, né? Lá no pé do santuário, um acampamento espetacular, água, luz, tudo instalado certinho, esperando os nossos amigos cavaleiros aí, né? E no sábado à noite vamos ter um leilão beneficente, logo após um carreteiro, para servir o carreteiro para toda a gauchada que vai pousar lá com a gente. E no domingo de manhã, Caio, nós metemos o pé no estrivo às 8h e damos um abraço no município de Dom Pedro de Alcântara, retornando às 11h para a missa crioula, com encerramento, com almoço num buffet livre e espetacular, que preparado lá com todo o carinho pela comunidade de Dom Pedro de Alcântara. Caio, se rodar para nós aí, passar, te agradeço demais, que Deus abençoe o nosso patrão celestial aí, e que esse convite veio bagual bem atado.
1: Muito bem, valeu, amigo Ney Matos aí do Arroio do Sal, né? Um abraço, feito o convite aí, né? Cavalgada da Fé, lá nas bandas de Dom Pedro de Alcântara. No final de semana que vem agora, né? Nesse final de semana, 27 e 28.
4: Boa noite, Caio, tudo bem? Como é que tá o frio aí? Aqui tá bom. Tudo de bom. Tô só na escuta, o programa tá ótimo, tá bom? Uma boa noite, que Deus abençoe.
1: Muito bem, Tia Reja, lá nas bandas de Praia Grande. Um abraço aí, valeu, boa noite, Tia Reja.
5: Boa noite, Caio. E aí, Caio Santos? E aí, meu amigão? Tô na Santa Paz? Fala pra mim. Tá com o corpo esgolepado. Tô esgolepado, rapaz. Eu trabalhei o dia inteiro hoje. Perdão. Trabalhei o dia inteiro hoje no.

0: Embaraço, tirando embaraço maracujá, rapaz, tô cansado pra caramba. Agora tô tomando uma caipirinha com mel. Tô com o corpo esgualepado pra mim, por gentileza. Uma boa noite pra você e pra mim também, né? Beleza? Deus que abençoe nós. Eu vou torcer pro Brasil também, né? Sou brasileiro, né? Moro no Campo d'Água. Sou brasileiro também, né? Mas eu tenho que ser pro Brasil, né? Eu vou dar 3-1 pro Brasil.
1: Muito bem, seu Adão, Adão da Gaita, né? Adão Gaiteiro aqui de Sombrio.
2: Boa noite, Caio Santos. Tô vindo aqui do doutor agora. Foi fazer umas baterias de exame, deu tudo certinho. Então tu roda aí o Canta Sabiá. É isso aí, meu amigo. Tenho contigo aí. Carga de ouro. Vamos que vamos. Amanhã cedito temos ali pelas bandas ali de Praia Grande e Sombrio. É, vamos que vamos, tá? Um abraço, uma boa noite, amigo. Tudo de bom.
1: Muito bem, valeu meu amigo Zeca Batata lá nas bandas de 13 de maio. Bom, 20 horas e 18 minutos, vou deixar a última sequência. E daqui a pouco vem aí a voz do Brasil, né? Muito bem, mas não demora muito. É, depois da voz do Brasil, retornamos para nossa festa fandangueira desta terça-feira. Então, agradecendo aí a toda a interação dos nossos amigos aqui através do nosso WhatsApp. E vamos ver se eu dou conta aqui de pegar o tanto de palpites que tem aqui no nosso WhatsApp agora na Voz do Brasil. Valeu, um abraço, boa noite para todos. Amanhã tem mais Chimarrando e amanhã palpites só na primeira parte ali do programa, até porque às 19 horas tem o jogo do Brasil, né? Então, só na primeira leva ali que a gente vai pegar os palpites, depois não vale mais, né? É, o jogo é às 19 horas. Tá bueno? Então vamos lá, até amanhã no Chimarrando, ou para quem fica com a gente, depois da Voz do Brasil estamos de volta. Vamos tentar atender algumas aqui, né? Ou esta do Baitaca, Lamento de Pobre.

0: Do programa agora tem especialistas, que busca reduzir o tempo de espera por consultas, exames e cirurgias, incluindo os procedimentos radioterápicos. O ministro da Saúde, Alexandre Padilha, destacou as entregas dos aceleradores lineares em todo o país.
1: Nós estamos comprando nesses 3 anos 105 aparelhos, nenhum país do mundo está fazendo essa compra. Graças a essa expansão, todos os estados brasileiros têm agora um centro de radioterapia para cuidar da sua população. O último que faltava era o estado de Roraima, o equipamento já chegou lá, tratando a população inteira.
0: Durante o evento, Lula e Padilha assinaram ainda contrato que vai garantir a compra de 20 aparelhos de ressonância magnética para 15 estados. Os novos equipamentos contarão com investimento de 111 milhões de reais. Reportagem Graziele Bezerra.
2: Inaugurada hoje a primeira etapa das obras da nova Serra das Araras, na Via Dutra, no Rio de Janeiro.
3: O trecho de 4 quilômetros no sentido para São Paulo vai dar mais segurança viária e conforto para os motoristas e pedestres.
2: A inauguração contou com a presença do presidente Lula, que ressaltou a importância econômica do investimento para o estado.
4: Com investimento de 1,5 bilhão de reais, a nova Serra das Araras integra a modernização da Via Dutra. Com mais de 70% das obras executadas, o projeto deve aumentar a segurança e melhorar o fluxo de veículos. Nesta primeira etapa, foram liberados 4 quilômetros da pista de subida, no sentido São Paulo, com 4 faixas de rolamento e 8 novos viadutos. Segundo o ministro dos Transportes, Jorge Santoro, as obras resolvem um problema antigo da região.
5: Resolve um problema de uma rodovia que fica mais de 40 dias do ano fechada, se somar todas as interrupções que acontecem nela todos os dias, por acidentes. A ideia aqui é segurança, olhar as pessoas.
4: O trecho recebe cerca de 390 mil veículos por mês, sendo mais de 1/3 de carga. Segundo a ministra-chefe da Casa Civil, Miriam Belchior, os benefícios vão além da infraestrutura.
6: E a gente investe em infraestrutura que a gente chama econômica, mas também infraestrutura social. É aumentar esse tipo de investimento que melhora a economia brasileira e melhora a qualidade de vida das pessoas nas cidades.
4: O presidente Lula destacou os impactos da obra para o desenvolvimento econômico e a geração de empregos no estado.
7: Eu tenho certeza que o resultado dessa obra aqui vai significar mais desenvolvimento para o Rio de Janeiro, mais empresas para o Rio de Janeiro e mais emprego de qualidade para o Rio de Janeiro.
4: Ao todo, serão 16 quilômetros de extensão, 8 em cada sentido. A nova configuração contará com 4 faixas por direção, 24 viadutos, 2 rampas de escape, 3 passarelas, iluminação integral, monitoramento inteligente e cobertura 4G. Reportagem Luciana Colares de Holanda.
3: Um estudo divulgado pelo Ministério do Desenvolvimento e Assistência Social, Família e Combate à Fome apurou os resultados do Programa de Aquisição de Alimentos, o PAA, sobre a vida dos agricultores familiares.
2: E os números apontam aumento da renda de 30% de cerca de 30% na renda per capita das famílias.
3: E queda da permanência desses agricultores em programas de transferência de renda.
2: Agricultores familiares parceiros do Programa de Aquisição de Alimentos, o PAA, registraram aumento de até 30% na renda per capita. Além disso, estes agricultores reduziram até 57% a probabilidade de permanência no Cadastro Único, porta de entrada de programas sociais. Atualmente, 75% dos agricultores participantes do PAA, na modalidade compra com doação simultânea, estão inscritos no CadÚnico. Os dados são de uma pesquisa realizada pela Universidade Federal do ABC e pelo Centro Brasileiro de Análise e Planejamento. Os resultados foram divulgados pelo Ministério do Desenvolvimento e Assistência Social, Família e Combate à Fome, que é gestor do PAA. O secretário de Avaliação, Gestão da Informação e Cadastro Único, Rafael Osório, falou

0: sobre o PAA como ferramenta de emancipação econômica dos agricultores familiares.
1: Então, acessando o PAA, esse agricultor familiar que está no cadastro único, ele pode investir na sua produção, ele pode vir acessar outros programas, receber assistência técnica e dessa forma sair de uma forma definitiva do cadastro único e da necessidade de ter apoio de programas sociais.
0: A pesquisa mostra que os beneficiários na modalidade compra com doação simultânea tiveram aumento médio de R$50 na renda per capita. Isso equivale a um crescimento de 30%. Entre os participantes da modalidade PAA Leite, o aumento foi de R$32 por pessoa, um avanço de 19% na renda destes produtores. A secretária de Segurança Alimentar e Nutricional do MDS, Lilian Raal, destaca a importância do PAA para a garantia de comida na mesa dos brasileiros e para a economia.
2: O recurso público investido no programa de aquisição de alimentos retorna com muitos bons investimentos para a nossa sociedade, para cada pessoa que participa, mas também para a nossa sociedade como um todo, ao promover a venda de alimentos, comprando da agricultura familiar, principalmente agricultores do cadastro único, povos, comunidades tradicionais, povos indígenas, incluindo, abrindo a porta do mercado da comercialização para muita gente que vinha ficando para trás, ao mesmo tempo mostrando para os municípios a importância das compras públicas da agricultura familiar e de ações de segurança alimentar e nutricional.
0: O ministro do Desenvolvimento Social, Wellington Dias, elenca como meta para o PAA alcançar uma quantidade maior de pessoas, tanto os que produzem alimentos quanto os que precisam deles.
3: Mas é preciso uma jornada que possa alcançar maior escala e possa, a partir daí, colocar produtores e produtoras em condição de uma linha direto com o mercado. E é claro, com isso, elevar a renda.
0: Em 2024, o PAA alcançou 3.334 municípios brasileiros. 84% deles relataram ampliação da busca ativa de agricultores familiares. 76% apontaram avanços na identificação de pessoas em situação de insegurança alimentar. 29% dos municípios realizaram levantamentos junto a povos e comunidades tradicionais, o que ampliou estratégias de inclusão desses públicos no PAA. 86% dos municípios consideram decisivo o suporte oferecido pelo governo federal para a execução do programa. Para acessar a pesquisa na íntegra e conhecer detalhes sobre o PAA, busque por gov.br/mds. Reportagem Érica Brás.
4: Pois é, e além de melhorar a vida dos agricultores familiares, o programa de aquisição de alimentos também ajuda a melhorar a qualidade da merenda consumida pelos estudantes de todo o país.
5: É que parte dos alimentos frescos comprados pelo PAA é destinada à alimentação escolar, que agora usa menos ultraprocessados.
4: E comida fresca, feita na hora, abre espaço também para a criatividade das merendeiras.
5: Hoje, o governo do Brasil premiou as melhores receitas preparadas por essas profissionais.
6: Tem receita que vai muito além do sabor, tem afeto, cuidado e uma vontade enorme de ver os estudantes bem alimentados. Foi assim que 55 merendeiras de todo o Brasil conquistaram um lugar entre as melhores receitas da alimentação escolar do país. A Vânia Patrícia, de Boa Vista, em Roraima, apostou no frango flambado com creme de abóbora. Prato cheio de sabor e memórias da culinária local.
7: Prato foi aprovado pelas crianças, gostaram e querendo, pedindo para repetir mais.
6: Já o Evandro dos Santos, de Francisco Beltrão, no Paraná, levou para a disputa um yakisoba vegano, receita de tradição e sabor.
8: Na composição dele, macarrão, os legumes, que os alunos não tinham tanta saída com os legumes e verdura. Então, veio essa inspiração, vamos fazer alguma coisa com nossos legumes, com a nossa agricultura familiar, que geralmente está com produtos orgânicos.
6: As receitas estão entre as vencedoras da terceira edição do concurso Melhores Receitas da Alimentação Escolar, realizado nesta terça-feira em Brasília. A iniciativa do Fundo Nacional de Desenvolvimento da Educação, o FNDE, valoriza o trabalho das merendeiras que todos os dias ajudam a levar uma alimentação saudável, equilibrada e de qualidade aos estudantes da rede pública. Fernanda Pacobaíba, presidente do FNDE, lembra que o Programa Nacional de Alimentação Escolar repassa anualmente cerca de R$6 bilhões para garantir mais de 50 milhões de refeições diárias. Em 2023, após anos sem reajuste, o FNDE elevou os valores para a compra de merenda. Também subiu de 30% para 45% a obrigatoriedade para a compra de

0: direta de alimentos da agricultura familiar e restringiu ultraprocessados nas escolas.
1: Cerca de 3 bilhões de reais do orçamento total do programa vão ser destinados à agricultura familiar. Mais oportunidades para pequenos produtores, mais alimentos frescos nas escolas e mais desenvolvimento nos municípios.
0: Com foco em alimentos mais saudáveis, o Programa Nacional de Alimentação Escolar quer mostrar com o prêmio que o principal ingrediente está todos os dias no prato servido aos estudantes. O carinho de quem sabe que alimentar também é uma forma de educar. Um exemplo para os profissionais que fazem toda a diferença na vida das crianças, disse a primeira-dama Janja Lula da Silva, embaixadora da Aliança Global contra a Fome e a Pobreza.
2: São pessoas que conhecem os estudantes, as estudantes, que acolhem com um sorriso, que oferecem afeto e oferecem também uma refeição saudável e ajudam a construir um ambiente escolar mais humano e acolhedor.
0: Além do reconhecimento, cada merendeira vencedora recebe um prêmio de R$5.000. As escolas representadas pelas receitas também recebem R$8.000 para investir em equipamentos e melhorar a estrutura das cozinhas escolares. Reportagem Pablo Mundinho.
3: O Brasil anunciou hoje um pacote integrado de ações voltadas para a população em situação de rua durante a programação da Semana Nacional de Políticas sobre Drogas.
4: A iniciativa interministerial prevê recursos para a qualificação de cozinhas solidárias, ampliação do atendimento em saúde e inclusão social de pessoas em contexto de vulnerabilidade.
3: Durante o evento, a ministra dos Direitos Humanos e da Cidadania, Janine Mello, reforçou que o país precisa avançar nas ações integradas de assistência para garantir direitos à população de rua.
5: A agenda de população em situação de rua, ela não é a agenda de um ministério só. O que importa é que a gente tenha um governo federal todo unido em prol e em defesa da proteção dos direitos da população em situação de rua. Não é um espaço de disputa, é um espaço de construção, é um espaço de avanço.
4: O Ministério da Justiça e Segurança Pública anunciou o maior esforço orçamentário da história para ações voltadas à população de rua.
3: Os repasses vão ser destinados à criação de novos centros de acesso a direitos e inclusão social, os CAIS, executados em parceria com a sociedade civil e universidades.
4: O secretário executivo do Ministério da Justiça, Ademar Borges, detalhou a distribuição dos recursos.
6: Nós aplicamos 46 milhões para 263 centros POP, 27 milhões na implantação de 30 unidades CAIS. Nós também fizemos um investimento para a formação de mais de 5 mil profissionais de segurança pública, para que esses profissionais tenham acesso a uma cultura orientada pela proteção de direitos humanos, além de mais 70 milhões de investimento junto com o Ministério de Direitos Humanos para o programa Cidadania POP.
3: Já na área da saúde, vão ser investidos 120 milhões de reais anuais para as equipes do consultório na rua, o que deve garantir atendimento em todas as unidades da federação.
4: O pacote também engloba o Ministério do Trabalho e Emprego e o Ministério do Desenvolvimento e Assistência Social, com a implantação de novas cozinhas solidárias e a formação profissional.
3: Atenção contribuinte, a Receita Federal abriu hoje as consultas para o segundo lote de restituição do Imposto de Renda 2026.
4: Trata-se do maior lote de restituição da história do país. Ao todo, o governo federal vai injetar 11 bilhões de reais na economia.
3: O valor vai beneficiar mais de 9 milhões e 500 mil contribuintes em todo o Brasil.
4: Desse total, cerca de 8 milhões e 900 mil pessoas utilizaram a declaração pré-preenchida ou optaram por receber via Pix.
3: A restituição será paga na próxima terça-feira, dia 30 de junho.
4: Para consultar o segundo lote, basta acessar gov.br/Receita Federal ou utilizar o aplicativo do Imposto de Renda no seu celular.
3: Projetos culturais, de esporte, muitas das políticas públicas são patrocinadas por empresas estatais do governo do Brasil.
4: Esse contrato ou esses contratos são acompanhados de perto pela Secretaria de Comunicação Social da Presidência da República.
3: E para isso, a SECOM conta com uma plataforma que permite checar a implementação dos projetos patrocinados em todo o país.
7: É com o patrocínio que muitos projetos conseguem sair do papel. E quando esse patrocínio parte de empresas e órgãos públicos, regras devem ser seguidas para garantir, por exemplo, a transparência do processo. O acompanhamento da gestão desses recursos é feito pela Secretaria de Comunicação Social da Presidência da República, a SECOM, que agora ganhou uma plataforma mais moderna. Como explica Ana Luísa Fraga, diretora de patrocínios

0: da SECOM.
1: O patrocínio hoje agrega muito à política pública. Então a gente está fazendo essa caminhada de melhorar a nossa ferramenta e transformar o patrocínio como política pública, agregando os dados que as estatais nos prestam de informação com relação ao que elas vão fazer.
0: 50 empresas parcial ou completamente controladas pelo governo federal ofertam patrocínios no país. Só em 2025 foram mais de 2.400 ações de patrocínio feitas por estatais. A secretária de Publicidade e Patrocínio da SECOM, Samantha Marchiori, afirma que a expectativa é que a nova ferramenta ajude a identificar onde os investimentos estão chegando e quais resultados estão sendo alcançados.
2: A gente avalia muito isso, se aquele projeto ele faz sentido para aquela região que está recebendo, seja um projeto de esporte, seja um projeto de cultura, e claro, se ele está dentro das condicionantes, né, que a própria governança dos órgãos passa.
0: A ferramenta incorpora recursos de monitoramento, avaliação de resultados e inteligência de dados para tornar a gestão mais transparente e eficiente, permitindo acompanhar em tempo real os impactos sociais, econômicos, culturais, esportivos, ambientais e territoriais dos investimentos. Reportagem Luana Kari.
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4: R$1 bilhão investidos na retomada econômica de comunidades rurais na bacia do Rio Doce.
5: A ação vai beneficiar comunidades rurais de 49 municípios de Minas Gerais e Espírito Santo atingidos pelo rompimento da barragem do Fundão.
4: O recurso é destinado ao fortalecimento da agricultura familiar, ao incentivo à produção de alimentos saudáveis e à regularização gratuita de propriedades rurais.
5: De acordo com o Ministério do Desenvolvimento Agrário e Agricultura Familiar, o foco também é em recuperar o solo da região e abrir novos mercados para os produtores locais.
4: O governo federal já havia repassado mais de R$400 milhões para a retomada das produções rurais.
5: E essas foram as notícias do governo do Brasil.
4: Uma realização da Secretaria de Comunicação Social da Presidência da República.
5: É produção da empresa Brasil de Comunicação.
4: Fique agora com as notícias do Poder Judiciário e do Congresso Nacional. Boa noite.
5: Boa noite para você e até amanhã.
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0: aprova regras para que juízes decidam sobre participação de crianças e adolescentes em conteúdos digitais.
1: TSE determina a remoção de publicações que associavam político e partido a organizações criminosas.
0: TST divulga levantamento sobre risco de endividamento por motoristas por aplicativo.
1: Boa noite, eu sou Marcela Luiza.
0: Eu sou Walter Lima.
1: Conselho Nacional de Justiça aprova regras para a atuação de crianças e adolescentes na produção de conteúdo para plataformas digitais.
0: A medida é uma consequência da entrada em vigor do chamado Estatuto da Criança e do Adolescente Digital em março deste ano. Marta Ferreira.
2: A norma estabeleceu que crianças e adolescentes precisam de autorização judicial em casos de exposição nas redes sociais, tanto em perfil próprio quanto em canais de adultos, e quais são os procedimentos a serem adotados pelos magistrados. Entre os pontos a serem analisados estão o grau de exposição, a carga horária semanal e a remuneração. A resolução define prazos para a validade dessas autorizações. Os alvarás terão duração máxima de 12 meses para crianças e de 18 meses para adolescentes, podendo ser alterados a qualquer momento por decisão judicial.
1: TSE determina a remoção de publicação que associa Flávio Bolsonaro a facções criminosas.
0: Em outra decisão, o tribunal já havia determinado remoção de publicação que associava o PT a organizações criminosas. Mariana Fabri.
3: A ministra Estela Aranha, do Tribunal Superior Eleitoral, determinou a remoção de vídeo e imagens veiculados por diversos perfis em redes sociais que associam o pré-candidato à presidência Flávio Bolsonaro à operação da Polícia Federal denominada Unha e Carne. Para relatar